Essa foi a Britney, aqui na Jovem Pan. I Wanna Go, Olivia Jean, Man I Need, Coldplay, Feels Like I Fall In Love e Alex Warren. Assim, começamos a nossa noite de terça-feira.

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12: E bora com mais músicas aqui na Pan. Tem Dua Lipa.

0: Habits, antes Biquíni Cavadão com Vento Ventania.
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0: Mais músicas na Pan. Hora de curtir a Billie Eilish, Birds of a Feather.

Train Tonight. Hey Soul Sister aqui na Jovem Pan. Tem mais músicas, não para não. Tem os coreanos do BTS pra você. Swim.

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2: 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Bruno Mars. Six, Ted Swims. Five, Sam Fender e Olivia Jean.

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Taylor Swift. 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

0: na nossa noite de terça-feira. Teve também o Benson Boone, Lola Young, Sabrina Carpenter, Sam Fender com Olivia Jean, Ted Swings e o Bruno Mars foi a primeira.
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1: É a música da Olivia Rodrigo, Drop Dead, aqui na Jovem Pan.

0: presente de um beija-flor. Nath Roots aqui na Jovem Pan. Antes teve Ed Sheeran com Shivers.
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0: Dance the Night, Dua Lipa, aqui no som da Jovem Pan. Antes teve Barão Vermelho, Puro Êxtase. Também a Beyoncé com Crazy in Love. Dave McRae, Grid, tudo pra você aqui na número 1 do Brasil. Sou Ricardo Sana, fã, e tamo junto nessa noite de terça-feira, final de noite, né? Curtindo as boas. E daqui a pouquinho tem muito mais, se liga aí.
1: Conexão de volta aqui na Pan, e Michael Jackson continua fazendo história. Após 17 anos, o rei do pop voltou ao primeiro lugar das paradas do Reino Unido graças ao desempenho fantástico da trilha sonora de sua cinebiografia. Aliás, por falar nela, o longa Michael já ultrapassou a marca de 577 milhões de dólares arrecadados em menos de 3 semanas em cartaz. E depois de nomes como Bob Dylan e Kiss, agora foi a vez do Red Hot Chili Peppers vender seu catálogo completo por mais de 300 milhões de dólares. Com a transação, a Warner Music Group agora terá o controle total de uma produção de sucesso gerada nos últimos 40 anos, incluindo singles como Under the Bridge, Give It Away, Californication, Scar Tissue e Other Side. 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

0: Charlie Brown Jr. aqui na Jovem Pan, Céu Azul. Antes teve o Bruno Mars com Treasure e também Amy Winehouse, Rehab. Vem aí, clássicos da Pan. Pri Oliveira no comando aqui da número 1 do Brasil. Se liga na Pan.
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Bora Vai. Começou pra você mais uma edição do Clássicos da Pan. Esse é o número 1 do Brasil. E ó, falar pra você. Tudo que tocou aqui desde os anos 70, ah, queridão. Mas assim, colega, a gente vai reviver todos os dias esse horário. A gente lembra que tocou aqui na Jovem Pan dos anos 70 até os anos 2000. Vamos abrir com ele que tá batendo recordes incomparavelmente, como nunca se viu. Bom, é Michael Jackson, né? Beat It, aqui no Clássicos da Pan.

Jovem Pan, a número 1 do Brasil, R.E.M., Losing My Religion. Tocou muito aqui na Jovem Pan esse som no ano de 1991. Som dos queridinhos da música alternativa, ao posto de uma das maiores bandas do mundo. Esse foi o R.E.M. Agora tem Simple Red com Stop.

A cara da... Aquela galera que fazia a festa nos anos 80. Som do Soft Cell com Tainted Love de 1988. Você curtiu aqui no Clássicos da Pan. Na sequência tem uma atrás da outra. Você ouve agora Human League com Don't You Want Me.

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0: Agora 4 horas e 59 minutos. Seja muito bem-vindo ao Jornal da Manhã com as principais notícias do Brasil e do mundo. Nesta quarta-feira, dia 13 de maio de 2026, seguiremos juntos para te deixar muito bem atualizado nesse meio de semana. Lula anuncia um pacote de segurança pública que prevê 11 bilhões de reais aos estados e afirma que criará Ministério da Segurança após a aprovação da PEC pelo Senado. Ministro Cássio Nunes Marques assume presidência do TSE e diz que urnas eletrônicas são patrimônio institucional da democracia. Governo acaba com a taxa das blusinhas e agora compras internacionais de até 50 dólares não pagarão imposto federal. Após explosão no Jaguaré, Defesa Civil vistoria 105 imóveis, mantém 19 interditados e governador de São Paulo, Tarcísio de Freitas, promete revisar protocolos de segurança. Em audiência na comissão especial, o ministro da Fazenda, Dário Durigan, diz que é radicalmente contra compensar empresas em caso de redução de jornada de trabalho. Reino Unido promete navios, jatos e drones para a missão no Estreito de Hormuz, que conta com a participação de mais de 40 nações e tem o objetivo de reabrir a rota marítima. Agora 5 horas em ponto, já abrimos essa edição de hoje falando da posse dos ministros Cássio Nunes Marques e André Mendonça na presidência e vice-presidência do TSE, que marca o início de uma nova composição no comando da Justiça Eleitoral. Todas as informações com Janaína Cabelo.
1: O ministro Cássio Nunes Marques tomou posse na presidência do TSE diante de um grupo seleto e diverso de convidados. Além de magistrados, como os próprios ministros do STF, estavam presentes também autoridades governistas e da oposição. Nunes Marques é o primeiro ministro do STF, indicado pelo ex-presidente Jair Bolsonaro, a se tornar presidente do TSE e comandar a Justiça Eleitoral. Na vice-presidência do tribunal, tomou posse André Mendonça, também indicado por Bolsonaro. Os dois vão conduzir o processo eleitoral deste ano. Presentes na plateia, por exemplo, a bancada do PL no Congresso, o presidente do partido, Valdemar Costa Neto, e Michele Bolsonaro, ex-primeira-dama. Nunes Marques chegou a convidar Jair Bolsonaro, que cumpre prisão domiciliar. Em outra ponta do auditório, líderes de partidos da base governista, integrantes do governo Lula e a primeira-dama Janja. O senador Flávio Bolsonaro, pré-candidato à presidência da República, chegou pouco antes do início da cerimônia. Disse que espera um TSE imparcial com Nunes Marques na presidência e comparou com a gestão de Alexandre de Moraes, que presidiu o tribunal nas últimas eleições presidenciais.
2: TSE é igual árbitro de futebol, não pode aparecer no jogo. Agora aparece muito, senão aqui o juiz está errando demais, né? Então o que eu espero é isso. Eu tenho certeza que no voto a gente tira esse câncer chamado PT aí da presidência, o Brasil pode voltar com alguma esperança de resgatar o caminho da prosperidade.
1: Na tribuna, Lula e Davi Alcolumbre estiveram lado a lado pela primeira vez desde a derrota no Senado que derrubou a indicação de Jorge Messias à vaga no STF. A relação entre os dois está estremecida desde então. Hugo Mota, presidente da Câmara, também compareceu. Após assinar o termo de posse, André Mendonça e Nunes Marques discursaram. Mendonça disse que será uma honra comandar o tribunal ao lado do colega.
3: E prometo bem e fielmente cumprir os respectivos deveres e atribuições em harmonia com a Constituição e as leis da República.
1: Em seguida, Nunes Marques destacou os desafios da Justiça Eleitoral nas próximas eleições, sobretudo no uso de inteligência artificial em conteúdos na internet.
4: Vivemos em uma era que as campanhas eleitorais não chegam às urnas sem antes atravessar algoritmos, em que a disputa política já não se desenvolve apenas nas ruas e nos espaços tradicionais da vida pública, mas também e de maneira intensa no ambiente digital. Essa transformação amplia vozes, fortalece o pluralismo e a democracia, o acesso ao debate público e, ao mesmo tempo, impõe novas responsabilidades institucionais, cívicas e éticas. Se a desinformação deliberada e a manipulação do debate público representam ameaças reais à democracia, é igualmente verdade que a tecnologia pode servir à transparência, à fiscalização e ao fortalecimento da cidadania.
1: O novo presidente do TSE defendeu as urnas eletrônicas, alvo de questionamentos de Jair Bolsonaro e de outros aliados do ex-presidente, como patrimônio institucional.
4: O sistema eletrônico de votação brasileiro constitui patrimônio institucional da nossa democracia. No tocante à recepção, à apuração e à divulgação dos votos, nosso sistema é o mais avançado do mundo. Essa posição de destaque global não impede o constante aperfeiçoamento do nosso sistema. Afinal, somente foi conquistado e se mantém a partir desse processo contínuo de evolução, o que assegura a posição de vanguarda entre todas as democracias contemporâneas. Cabe à Justiça Eleitoral preservar, aperfeiçoar e fortalecer continuamente a confiança pública em torno do sistema eletrônico de votação.
1: O ministro já colocou como uma das metas determinar que todos os tribunais regionais eleitorais coordenem uma fiscalização do sistema eletrônico de votação. Isso para garantir a eficácia do funcionamento das urnas eletrônicas nas eleições. Nunes Marques vai presidir o TSE pelos próximos 2 anos. De perfil discreto, diferente dos seus antecessores, a tendência é que o ministro comande a Justiça Eleitoral sem chamar muita atenção. Ao repórter André Anelli, o deputado Sóstenes Cavalcante, líder do PL na Câmara dos Deputados, disse esperar que o novo comando do TSE atue com isenção na condução da corte e das eleições deste ano.
5: A verdade é que nós esperamos que os dois ministros, Nunes Marques e André Mendonça, trabalhem com total isenção. E é o que não houve na eleição de 22, as decisões do ex-presidente do TSE, ministro Alexandre de Moraes, sempre decidiu todos os recursos apresentados pelo PL, a ampla maioria negados e a ampla maioria do PT aceitos. O que nós esperamos dos dois ministros não é nenhum favorecimento ao PL, é que eles sejam juízes imparciais e façam deste pleito um pleito justo.
1: Nunes Marques assumiu o comando do TSE no lugar da ministra Carmen Lúcia, que antecipou a saída. Natural de Teresina, Nunes Marques tem 53 anos. Antes de chegar ao STF, construiu trajetória na magistratura federal como desembargador do Tribunal Regional da Primeira Região. Também atuou no Tribunal Regional Eleitoral do Piauí e exerceu a advocacia por aproximadamente 15 anos.
0: José Maria Trindade analisa e comenta a troca de ministros do Tribunal Superior Eleitoral e como deve ser o

0: políticas. É claro, o TSE tem dados e comprovação de que elas funcionam e são mesmo reais, mas é preciso convencer candidato, o derrotado e o vencedor, e é preciso convencer principalmente o eleitor. Esse é o primeiro desafio da gestão Nunes Marques. E depois, evidentemente, é preciso enfrentar a novidade, a fruta da estação, que é a IA, a inteligência artificial. Até onde usar? É uma novidade. Os ministros vão ter que discutir ali o que pode ou não ser usado em inteligência artificial durante a campanha eleitoral. Mas sempre houve dúvidas assim, mudanças. Os tais showmícios, que eram comícios feitos com grandes cantores, isso foi proibido. Foi proibido também distribuição de brindes, camisetas e tal, isso é compra de votos. Então, a todo momento é preciso atualizar. Mas veja bem, o principal ponto é tirar a justiça eleitoral do foco das eleições. Quem tem que chamar atenção é o candidato e não a justiça. E por outro lado, o calendário. A ministra Carmen Lúcia deixou assuntos importantes sem julgamento. Por exemplo, o Rio de Janeiro está lá ainda, ninguém sabe como é que vai eleger o novo governador. E outros dois governadores também tiveram julgamentos tardios. Veja bem, se o governador do Rio de Janeiro foi considerado ilegal por uma votação irregular, ele abusou do direito econômico, a gestão dele foi irregular. Então seria normal que alguém apresentasse alguma ação dizendo, olha, já que o governo dele não foi normal, não foi legal, as decisões dele também não. Veja que insegurança jurídica. Então, além de seguir a Constituição, o novo presidente do TSE tem que se atentar e seguir também o calendário, né?
1: O governo anunciou o fim da chamada taxa das blusinhas e o imposto de 20% para importação sobre compras internacionais de até 50 dólares. Os detalhes com André Anelli.
2: Foi por meio de medida provisória que o presidente Lula decretou o fim da chamada taxa das blusinhas, imposto de importação de 20% sobre as compras internacionais de até 50 dólares. A cobrança foi iniciada em agosto de 2024, após a aprovação de uma lei pelo Congresso Nacional que foi sancionada pelo presidente Lula. Empresas brasileiras que competem com os produtos importados defendiam a manutenção da taxa com o argumento de não estimular uma concorrência desleal. E a equipe econômica do próprio governo também era favorável à cobrança para aumentar a arrecadação, que só com esse imposto foi de quase R$1,8 bilhão nos primeiros 4 meses de 2026. Mesmo assim, Lula decidiu pelo fim da taxa a menos de 5 meses das eleições, devido ao apelo popular da medida. O presidente não admitiu o objetivo eleitoral e não se manifestou durante a cerimônia de assinatura da MP. O secretário executivo do Ministério da Fazenda, Rogério Seron, usou o argumento de que a medida já cumpriu o objetivo de combater o contrabando.
3: Depois de 3 anos em que nós conseguimos praticamente eliminar, conseguimos combater o contrabando, regularizar o setor, nós podemos dar um passo adiante, que foi zerado a tributação sobre a importação das famosas taxas da blusinha. Todas as compras até 50 dólares para pessoas físicas estão com tributo zerado.
2: Além do apelo popular com produtos mais baratos, o fim da medida também beneficia os Correios. Com a tributação vigente, a participação do serviço de postagem internacional na receita da empresa pública despencou de 22% para 9,6%. No primeiro ano da taxa, os Correios perderam R$1,2 bilhão de receita. Já o setor empresarial criticou a decisão. A Confederação Nacional da Indústria, a CNI, avalia que o fim da cobrança de imposto sobre as importações de até 50 dólares será prejudicial ao desenvolvimento econômico do país. Para a CNI, a decisão do governo Lula de extinguir a chamada taxa das blusinhas representa uma vantagem para indústrias estrangeiras em relação ao setor produtivo nacional. A entidade enfatiza que a medida vai impactar principalmente micro e pequenas empresas e vai resultar na perda de empregos. Já a Associação Brasileira do Varejo Têxtil declarou que a medida coloca em risco os 18 milhões de empregos ligados ao segmento.

0: A entidade defende que é urgente a adoção de medidas compensatórias para evitar o colapso de uma cadeia que sustenta milhões de famílias brasileiras. De Brasília, André Anelli.
1: O governo argumenta que recebeu com surpresa a retirada do Brasil da lista de países que podem exportar carnes e produtos de origem animal para a União Europeia. As informações com Matheus Dias.
2: O governo Lula disse que recebeu com surpresa a retirada do Brasil da lista de países que podem exportar carnes e produtos de origem animal para a União Europeia. O país ficou de fora da relação de nações que cumprem regras do bloco contra o uso excessivo de antibióticos na pecuária. O governo informou que tomará todas as medidas necessárias para retomar o comércio desses produtos para o mercado europeu, no qual exporta há mais de 40 anos. Uma reunião está marcada para hoje entre o chefe da delegação do Brasil junto à União Europeia com as autoridades sanitárias do bloco. Por enquanto, o Brasil está com as vendas de carne suspensas porque não forneceu à União Europeia garantias quanto à não utilização dos chamados produtos antimicrobianos na pecuária. A lista poderá ser atualizada em breve, assim que as autoridades brasileiras responderem a Bruxelas. A decisão reflete o desejo do bloco europeu de enviar um forte sinal de vigilância após críticas do setor agrícola e da França pela assinatura do acordo de livre comércio com os países do Mercosul. Segundo as normas europeias, o uso de antimicrobianos em animais para promover o crescimento ou aumentar a produção é proibido. Em entrevista, o embaixador do Brasil na União Europeia, Pedro Miguel da Costa e Silva, criticou a justificativa de que o Brasil não cumpre padrões sanitários e ambientais exigidos pelo bloco europeu.
3: O grande problema que nós temos aqui no mercado europeu é a narrativa, a visão dos agricultores europeus e de alguns países membros da União Europeia que dizem que nós não cumprimos com os padrões europeus. O que evidentemente não é verdade. Se nós não cumprirmos, nós não entramos no mercado europeu.
2: Fora da lista, o Brasil estaria proibido de vender carnes e outros produtos de origem animal à União Europeia. Essa proibição passaria a valer a partir do dia 3 de setembro desse ano. Enquanto isso, outros países do Mercosul, como Argentina, Uruguai e Paraguai, continuam autorizados. Presidente da Associação Brasileira de Proteína Animal, Ricardo Santin, disse que o Brasil cumpre com todos os requisitos da União Europeia.
4: Houve uma troca de informações que a Europa entendeu não era o suficiente. O Brasil não fez nenhuma violação, o Brasil respeita as normas, complementa, mas eles entenderam que as garantias de fiscalização, não é nem garantia de não uso, é garantia de que a fiscalização vai ser feita. Porque o não uso já está hoje patenteado no boletim sanitário dos frigoríficos, seja de aves, de suínos, de bovinos.
2: Segundo o presidente da associação, a restrição deve cair em breve.
4: E a própria porta-voz desse comitê permanente disse, se o Brasil apresentar as justificativas e as medidas que está tomando satisfatoriamente para a União Europeia, o Brasil volta para a lista para países que cumprem, porque o Brasil efetivamente cumpre os regulamentos europeus.
2: Para voltar à lista da União Europeia, o Brasil tem apenas dois caminhos: ou suspender o uso das substâncias em todo o processo, ou garantir que toda a carne exportada não tem esses antibióticos. Segundo o Ministério da Agricultura, o país possui um sistema sanitário robusto e de qualidade internacional reconhecida. Atualmente, o Brasil é o maior exportador do mundo de proteínas de origem animal e o principal fornecedor de produtos agrícolas ao mercado europeu.
1: Denise Campos de Toledo comenta a decisão da União Europeia de suspender as importações de carnes brasileiras a partir do mês de setembro. Acompanhe.
5: A justificativa pode até ser a falta de garantias sobre a não utilização de antimicrobianos na pecuária. Mas a decisão da União Europeia de suspender a compra de carne e outros produtos de origem animal do Brasil a partir do mês de setembro pode ser mais uma indicação das dificuldades de implementação do acordo com o Mercosul. Mesmo que haja outros integrantes no bloco, o Brasil é o que causa mais apreensão pela competitividade da agropecuária. A possibilidade de salvaguardas foi determinada desde o início das negociações, sendo que a validação do megabloco ainda está sob questionamento judicial na Europa. Entrou em vigor apenas parcialmente. Para o Brasil pode ser um problema do ponto de vista comercial, na medida em que a União Europeia é o segundo maior mercado para as carnes brasileiras em termos de valor, perdendo a apenas para a China. No ano passado, o bloco adquiriu mais de 368 mil toneladas, representando 1,8 bilhão de dólares, valor que considera as exportações de carne bovina, de frango e outros produtos que também podem ser impactados, como mel. Agora é aguardar as tratativas para tentar reverter essa situação. E vale lembrar que o setor também deve ter problemas com a China, o maior comprador. O Brasil já atingiu metade da cota de exportação de carne bovina que pode entrar no país com tarifa reduzida de 12%. Quando o volume embarcado passar de 1 milhão e 100 mil toneladas, o que deve ocorrer em breve, a taxação subirá para 55%, como forma de proteger a produção local. Essa decisão, que também atinge outros países, entrou em vigor no começo do ano. O Brasil tem um peso relevante no fornecimento global de carne, lidera as exportações, mas ao mesmo tempo traz problemas pela concorrência. Também foi alvo da tarifação de Trump, que posteriormente reverteu as taxas mais elevadas diante do impacto que o aumento do custo da carne importada do Brasil teve no consumo interno. É esperar que os demais mercados também acabem cedendo. O excedente pode até ampliar a oferta doméstica com preços menores, mas é um impacto não duradouro, porque determina revisões na produção.
1: O presidente Lula voltou a sinalizar a criação de um Ministério da Segurança Pública no lançamento do novo plano para enfrentar o crime organizado no país. A medida estaria condicionada à aprovação da PEC sobre o tema, que segue parada no Congresso. Marco Viana.
6: O programa Brasil contra o Crime Organizado foi lançado no Palácio do Planalto e tem como principal objetivo integrar as forças federais, estaduais e municipais no combate ao crime organizado. A proposta está dividida em quatro eixos: a asfixia financeira das facções, o combate ao tráfico de armas, reforço do sistema prisional e o aumento da elucidação de homicídios. Segundo o Ministério da Justiça, o crime organizado deixou de ser um problema localizado e passou a operar como uma estrutura nacional e internacional.
7: Características, presidente, de inteligência, de racionalidade, de política de segurança pública baseada em evidências e não em espontaneísmo ou qualquer tipo de improviso. Era também necessário, presidente, além do marco legal, que nós tivéssemos um diálogo e uma interlocução com importantes setores da Polícia Civil. Porque nenhum programa se viabiliza se não tiver uma adesão massiva de todos os atores importantes para a execução desse programa. E foi esse esforço que nós fizemos.
6: Um dos principais pilares do programa é o ataque ao poder financeiro das facções. O governo quer ampliar o cruzamento de dados bancários, fiscais e patrimoniais para identificar empresas de fachada, lavagem de dinheiro e de patrimônio ligado ao crime. A estratégia será baseada em inteligência e no compartilhamento de dados entre Polícia Federal, Receita Federal, COAF e órgãos estaduais. Outra frente é o combate ao tráfico de armas e o reforço nas fronteiras. O programa também prevê uma mudança no sistema prisional brasileiro. O governo quer transformar 138 presídios estaduais em unidades com padrão de segurança máxima. A ideia é replicar nos estados o modelo utilizado nas penitenciárias federais. Entre as medidas estão o uso de bloqueadores de celular, drones, radares para identificação de túneis e operações frequentes para retirada de aparelhos celulares e outros materiais ilícitos da cela. Segundo o Ministério da Justiça, o objetivo é impedir que lideranças criminosas continuem comandando o crime de dentro das prisões.
8: O Brasil não tinha, até o primeiro governo do presidente Lula, uma penitenciária de segurança máxima. Eu me lembro, presidente, que o ministro da Justiça, Márcio Tomás Bastos, me ligou dizendo: olha, Fernandinho Beiramar poderia ficar 60 dias em São Paulo? Nós já tínhamos 3 penitenciárias de segurança máxima. Pode, manda para cá. Ficou 2 anos. Só saiu por determinação judicial. E agora o ministro Wellington coloca: nós teremos no Brasil 138 penitenciárias com regime disciplinar diferenciado e alta segurança para pegar realmente o crime organizado.
6: O governo também quer melhorar a investigação de homicídios. O plano prevê investimentos em DNA, balística, perícia técnica e tecnologia para ampliar a capacidade das polícias civis e da Polícia Federal. A avaliação é que o baixo índice de elucidação de crimes violentos fortalece as facções e a sensação de impunidade. Durante o evento, o presidente da Câmara, Hugo Mota, destacou que o Congresso aprovou medidas importantes para dar suporte ao programa.
9: O crime organizado aproveita a desarticulação do Estado. A resposta democrática deve ser integrada, deve respeitar a Constituição, preservar o Pacto Federativo e garantir que a firmeza do poder público caminhe ao lado da legalidade.
6: O presidente Lula afirmou que o crime organizado está infiltrado em diferentes áreas da sociedade e defendeu uma atuação coordenada entre os poderes. O governo também anunciou que pretende criar o Ministério da Segurança Pública, mas isso depende da aprovação da PEC da Segurança pelo Senado.
10: Além de você mudar um monte de coisa, nós vamos ter que também conversar muito com o Poder Judiciário, porque há muita queixa de governadores que muitas vezes a polícia prende os bandidos e uma semana depois esse bandido está solto. Tem muita gente que se queixa que tem muitos lugares, meu caro governador do Rio, que a pessoa é presa e o preso escolhe o lugar que ele quer ficar preso. O ato de hoje é um sinal para a gente dizer ao crime organizado que eles, em pouco tempo, não serão mais donos de nenhum território. O território será devolvido ao povo brasileiro de cada cidade e de cada estado.
6: O programa Brasil contra o Crime Organizado prevê mais de R$1 bilhão em investimento direto do governo federal e outros R$10 bilhões em linhas de financiamento para estados e municípios. A expectativa do governo é que as primeiras medidas comecem a ser implementadas ainda este ano.
1: Laura Kramer avalia que o programa de segurança pública apresentado pelo governo vai ajudar pouco na reeleição de Lula. Acompanhe o porquê.
11: A ideia do governo de obter benefícios eleitorais com o plano de combate ao crime e a promessa de criação do Ministério da Segurança Pública são dois movimentos de resultados muito incertos. É praticamente impossível que as medidas anunciadas ontem provoquem mudanças significativas no ambiente geral de insegurança nesses 5 meses que faltam para a eleição. Outro problema para o governo, claro, é que dificilmente o presidente Lula vai conseguir convencer o público de que a segurança é uma prioridade realmente para ele, já que o plano de combate ao crime está sendo apresentado depois de 3 anos e 5 meses de governo, no fim do governo, né? Além disso, quando Lula condiciona a criação do Ministério à aprovação da PEC da Segurança, ele põe uma faca no pescoço do Senado. Na prática, é isso, né? E no Senado, onde a emenda está parada, nas mãos de Davi Alcolumbre, que pode muito bem não gostar nada desse tipo de pressão e achar que o presidente da República, na verdade, está querendo transferir toda a responsabilidade para os senadores.
1: O tema da segurança pública esteve no centro das discussões de evento promovido pelo LIDE em Nova York. Para o governador gaúcho Eduardo Leite, o governo federal deve liderar os esforços de combate à criminalidade no país. O Daniel Lian acompanhou tudo e tem os detalhes.
12: O governador do Rio Grande do Sul, Eduardo Leite, afirmou em Nova York que o presidente da República, Luiz Inácio Lula da Silva, precisa chamar a responsabilidade sobre a segurança pública. Ele cobra que o petista lidere a pauta com o auxílio dos estados.
13: O presidente da República precisa liderar pessoalmente isso. Se é uma prioridade nacional, e é, está muito claro que é, o Brasil precisa enfrentar de maneira qualificada o crime organizado, tem que ser prioridade na agenda do presidente. Não adianta delegar, não adianta repassar isso para um ministro, ele vai ter que liderar pessoalmente para coordenar com os 27 estados, né? Para coordenar com todas as forças nacionais, liderando e não impondo. Ele tem que respeitar a autonomia dos estados também, mas ele tem que chamar a coordenação e mobilizar todos numa mesma direção.
12: O gaúcho, que tem se reunido com investidores em solo americano, defende com unhas e dentes as privatizações. O governador acusa ainda partidos e sindicatos de serem danosos às estatais.
13: Não existe, a verdade é essa, empresa pública no sentido de ser do público, ser do povo, porque alguém se apropria dela. Ou a corporação, movida pelos seus sindicatos, se apropria e torna aquela empresa ineficiente, ou partidos políticos se apropriam delas. Independentemente do governo que vier pela frente, a gente já sabe mais ou menos quais são os grupos e os partidos que vão demandar o Banco do Brasil, que vão demandar a Caixa Econômica Federal, que vão demandar a Petrobras, que vão demandar os Correios para ter o seu quinhão dentro do governo. Por isso que eu sou a favor das privatizações das companhias, como fizemos no Rio Grande do Sul, o maior programa de privatizações da história recente. Onde há serviço que tem monopólio natural, como é o caso do saneamento, da energia, o papel do Estado não é ser o operador direto, é ser um regulador. Cria as regras, fiscaliza, acompanha, mas ele como operador é altamente ineficiente.
12: Sobre as eleições, Eduardo Leite reiterou o apoio à candidatura de Ronaldo Caiado, de seu partido, PSD, apesar de afirmar que não compactua com 100% das ideias do companheiro de sigla.
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6: Agora 5 horas 31 minutos. O debate sobre a redução da jornada de trabalho está no topo da lista como a principal pauta do governo. Os ministros articulam e defendem a medida. Reportagem de Beatriz Souza.
7: Em audiência na comissão especial da PEC do fim da escala 6x1, o ministro da Fazenda, Dário Durigan, disse ser radicalmente contra compensar empresas em caso de redução da jornada.
8: Eu queria trazer aqui um último ponto que me parece fundamental. A gente tem tratado da 6x1, com redução de horas trabalhadas na semana, sem redução de salário, e muita gente às vezes fala em indenização, em compensação. E eu digo que eu sou radicalmente contra isso. Inclusive, e por conceito, a titularidade da hora de trabalho, a titularidade do trabalho não é do empregador. Então não é como foi no debate da escravidão, assim, não, vou acabar com a escravidão e mudar o regime de trabalho no país. Não, então você tem que indenizar o proprietário do escravo. Ou nós vamos diminuir na Constituição de 88, de 48 horas para 44 horas. Não, trata de indenizar o patrão, porque ele era o titular da hora de trabalho. Ou como no trabalhador doméstico, ele está mudando de... Não, indenize, porque o trabalhador doméstico, ele era o titular do trabalho. Então, ele merece uma indenização por isso. A mesma coisa aqui. Por isso que o debate tem que ser enfrentado francamente, porque não cabe indenização. Quando a gente reconhece ganhos geracionais, isso não é só o Brasil que faz, isso é um debate mundial. Outros países fazem melhor que a gente, já fizeram há muitos anos antes da gente, e não coube indenização para quem não é o titular dessa hora de trabalho.
7: Duas PECs sobre a redução da jornada de trabalho tramitam na comissão especial. A primeira, apresentada pela deputada Érica Hilton, prevê semana de 4 dias de trabalho e prazo de 360 dias para a nova regra entrar em vigor. Já a segunda proposta, do deputado Reginaldo Lopes, reduz a jornada para 36 horas, com implementação gradual ao longo de 10 anos.
8: E acho que a busca aqui é para que a gente diminua esse gap, para que a gente tenha, para quem é menos... favorecido, então a população trabalhadora mais pobre, negra, com menos formação, para que ela não seja discriminada na realidade do trabalho. Então quem se forma melhor, quem ganha mais, já trabalha no 5x2 hoje, no que a gente quer atingir na votação da PEC e do projeto de lei do governo. Quem não está nessa situação é quem é menos favorecido.
7: Na contramão do que defendem os ministros e o governo, representantes do setor produtivo avaliam que a redução da jornada de trabalho teria forte impacto financeiro para os empregadores, com consequências bilionárias para a economia do país. Em debate mais cedo na comissão, o economista da Federação do Comércio de Bens, Serviços e Turismo do Estado de São Paulo, Fábio Pina, afirmou que o fim da escala 6x1 pode elevar em 160 bilhões os gastos das empresas com folha de pagamento.
9: Eu tenho dois tipos de empresa no Brasil hoje, as que podem absorver esse custo e vão repassar por preço. As que podem fazer isso vão repassar por preço. O que não me parece muito inteligente, eu ganhar a mesma coisa trabalhando menos, mas quando eu vou para o supermercado eu vou ter que pagar mais. Na prática eu não estou ganhando a mesma coisa. E o outro tipo de empresa é aquele que não tem condições e ele vai gerar dois casos. A demissão ou a informalidade. Ou seja, as três coisas acabam, no limite, prejudicando os empregados.
7: Apesar da proposta prever uma implementação gradual ao longo de 10 anos, o ministro da Secretaria-Geral da Presidência, Guilherme Boulos, já afirmou que para o governo são inegociáveis tanto a aplicação imediata das mudanças quanto a manutenção do salário dos trabalhadores.
10: Quando aprova penduricalho e privilégio, vale no dia seguinte que foi aprovado. Quando aprova desoneração para grande empresário, vale no dia seguinte. Quando o banco aumenta juro, está contando no teu cartão no dia seguinte. Agora, quando é para uma medida para beneficiar trabalhador, vai valer daqui a um ano, daqui a dois, daqui a cinco? Que critério é esse?
7: Guilherme Boulos foi convidado para participar nesta quarta-feira para falar na Comissão Especial dos Impactos Sociais da Redução da Jornada. Também é esperada, no mesmo dia, a presença da ministra das Mulheres, Márcia Lopes.
6: A diretoria da Agência Nacional de Vigilância Sanitária vai analisar hoje o recurso apresentado pela IP contra a decisão que suspendeu a fabricação e venda de produtos da empresa. Para o governo, o trabalho da Anvisa é técnico e a politização do assunto é um risco. Rodrigo Viga.
11: A interdição da fábrica da IP em Amparo, em São Paulo, obedeceu a critérios rigorosamente técnicos e não tem qualquer viés ou conotação político-eleitoral. A garantia foi dada pelo ministro da Saúde, Alexandre Padilha. Segundo ele, os problemas no processo produtivo de produtos químicos da IP começaram a ser detectados ainda no ano passado. À época, foi firmado uma espécie de TAC, termo de ajustamento de conduta. Mas em abril desse ano, constatou-se que compromissos não estavam sendo honrados pela IP. E aí veio a decisão da interdição da planta e também a suspensão da produção de alguns itens, além do recolhimento desses produtos supostamente infectados por uma bactéria já comercializados. O ministro da Saúde, Alexandre Padilha, disse que a decisão de interdição foi rigorosamente técnica, até porque bactéria não tem partido político, nem à esquerda, nem à direita. E lembrou que a decisão envolveu vários órgãos que são ligados tanto à esquerda quanto à direita. E o diretor da Anvisa, que tomou a decisão final, foi indicado pelo ex-presidente da República, Jair Messias Bolsonaro. Após a interdição da planta, houve nas redes sociais uma onda de protestos e manifestações. Houve até quem decidisse tomar o detergente líquido da IP para mostrar que o produto não estava contaminado por nenhuma bactéria, o que para o ministro demonstra ser uma tremenda de uma irresponsabilidade.
12: As pessoas terem uma ideia absoluta de que não tem qualquer lado partidário nessa situação, nós estamos falando da Prefeitura de Amparo, que não é indicada pelo presidente Lula. Estamos falando da Vigilância Estadual de São Paulo, do governador Tarcísio, do partido do ex-presidente Bolsonaro. E nós estamos falando da Anvisa, que tem diretores indicados pelo atual governo, mas também pelo governo anterior. O diretor responsável pela área que acolhe essas informações que vieram de técnicos da Vigilância de Amparo, da Vigilância de São Paulo, técnicos da Anvisa, é um diretor indicado pelo governo Bolsonaro. Ele foi, inclusive, assessor e secretário do ex-ministro da Saúde de Bolsonaro e que exerce o papel dele como técnico, com o mandato que tem na Anvisa e com todo o apoio do corpo técnico. Então, eu quero dizer que é uma atitude irresponsável daquelas pessoas que fizeram vídeo bebendo detergente. Crianças assistem esses vídeos, pessoas que podem não ter uma noção do risco que é isso, assiste e vai reproduzir essa atitude irresponsável. Então, parem com essa irresponsabilidade.
11: O Conselho da Anvisa, Agência Nacional de Vigilância Sanitária, se reúne nesta quarta-feira para decidir se mantém ou não a interdição da fábrica da IP em Amparo, em São Paulo.
12: A empresa tem todo o direito de apresentar as ações que está fazendo, o plano de reestruturação que está fazendo, né? Aquilo que está fazendo para enfrentar a situação, e a diretoria da colegiada vai analisar isso do ponto de vista técnico. a partir do seu viés técnico para avaliar. Eu torço para que a empresa possa investir para reestruturar o que for apontado, porque a gente quer cada vez mais, né, que o conjunto das empresas, independente das marcas, independente de qualquer quem elas financiaram ou não, até porque é proibido a empresa financiar eleição, né, independente do que, qual seja a posição, nós queremos empresas funcionando, emprego sendo gerado e a proteção à saúde garantida.
11: Do Rio de Janeiro, Rodrigo Viega.
6: Sabesp e Comgás aumentaram para R$5 mil a ajuda financeira emergencial imediata para as famílias afetadas na explosão do bairro Jaguaré, aqui em São Paulo. Repórter Júlia Firmino.
7: Ao longo de toda a tarde, a movimentação na rua Piraúba, onde ocorreu o acidente, era intensa. Todos buscavam por uma resposta sobre quando poderiam retornar às residências e sobre as condições dos imóveis. Parte das vítimas da explosão que aconteceu na última segunda-feira pôde retornar às casas que tiveram danos menores. É o caso da auxiliar de serviços gerais, Vanúbia Dantas, que apesar da liberação, tem medo de retornar ao imóvel.
13: Eu não vou voltar, até porque é uma tragédia, como que fala? Tragédia anunciada, né? Bom, a minha casa está rachada, o pé da porta, da janela para o chão, assim, está rachado. Estourou dois relógios de água que está derramando água agora, que eu já vim aqui falar com o pessoal da Sabesp. Agora a mulher que mora na casa de cima não está mais lá, ela falou que não vai ficar lá porque ela separou uma parede da outra, está um caos.
7: A nossa equipe está dentro de uma casa que foi uma das mais afetadas pela explosão. Essa casa tem dois andares, a gente está na parte de cima. E dá uma olhada nessa rachadura que ficou marcada em uma das paredes. Mas essa rachadura não fica só nesse cômodo. Aqui, nesse outro quarto, também ficou muito afetado. O Pedro Patrone mostra aqui nas imagens essa rachadura que está pelo quarto todo. Olha só o tamanho da rachadura, sem condição nenhuma dessa família continuar nesse imóvel. Rosângela Santana, diarista, e conta o susto que levou no momento do acidente e quais são os planos a partir de agora.
14: Eu estava aqui na minha casa fazendo comida e de repente veio um barulho muito forte, uma explosão muito forte. Minha casa tremeu, a janela foi arremessada, foi tudo destruído dentro de casa, vidro para tudo quanto era lugar. Era chuva de vidro, eu nunca vi uma coisa dessa. Eles estão dando todo o suporte, né? Acabei de fazer um cadastro que a gente tem que ir para um hotel, né? E a moça está procurando uma vaga lá para as pessoas que ainda não conseguiu vaga. Mas eles estão dando todo o suporte, até o momento presente, estão ajudando em tudo, comida, né, alimentos, café da manhã.
7: Em coletiva de imprensa, no início da tarde dessa terça-feira, o tenente Maxwell da Defesa Civil informou que não há risco de uma nova explosão, mas explicou que alguns imóveis seguem interditados devido ao risco de desabamento. Ainda durante a manhã, equipes iniciaram uma análise detalhada dos imóveis afetados para eventuais liberações aos familiares, como explica o tenente Maxwell.
15: Não há risco de novas explosões. A concessionária de gás fez a interrupção, a interdição, o desligamento do fornecimento de gás. Não há vazamento, nenhum vazamento mais constatado. Não há. Qual é o risco que há? O risco é um desabamento de alguma estrutura em virtude da fragilidade dessa estrutura. Por isso que a gente não liberou eles para entrarem. Porque considerando que uma parede ou outra, um teto, uma coluna ainda possa cair, a gente precisa primeiro que os engenheiros passem, certifiquem de que não há nenhum risco e aí sim, nós vamos liberando gradualmente para que as pessoas possam, pelo menos, entrar para pegar os seus pertences.
7: Até o momento, 194 famílias se cadastraram para receber um auxílio concedido pelas concessionárias para despesas imediatas. O valor foi reajustado de R$ 2.000 para R$ 5.000 nessa terça-feira. Técnicos da Defesa Civil e do Instituto de Pesquisas Tecnológicas vistoriaram 52 imóveis avariados pela explosão e liberaram 48 para o retorno das famílias. Quatro residências foram interditadas. O governador do estado de São Paulo, Tarcísio de Freitas, se pronunciou sobre o caso e afirmou que vai garantir segurança e responsabilizar as empresas pelos erros. Além disso, ele afirmou que os custos serão da Sabesp e da Comgás.
16: Então são muitas obras acontecendo ao mesmo tempo e tem uma hora então que você tem que dar uma parada. Pô, peraí, vamos verificar procedimento, porque a gente não pode ter esse tipo de coisa acontecendo, por mais que você tenha aumentado muito o risco, você aumentou muito a quantidade de obra, aumentou muito o investimento. É importante, sim, prover o saneamento, mas é importante fazer isso com segurança, a gente não pode abrir mão disso. Essas empresas também vão ser cobradas pela regulação.
7: Uma câmera de segurança gravou o momento exato da explosão. As imagens mostram técnicos e moradores correndo depois do estrondo. Minutos antes, um vídeo gravado por populares mostra os técnicos da Sabesp trabalhando em uma obra bem no local do acidente. As causas da explosão ainda não foram esclarecidas pelas autoridades.
6: Após trocar a defesa, o senador Ciro Nogueira decidiu se pronunciar sobre a operação da Polícia Federal em que ele foi alvo. Acompanhe na reportagem de Matheus Dias.
17: Em vídeo publicado numa rede social, o senador e presidente do PP, Ciro Nogueira, falou em ficção científica e perseguição política.
18: Mas se alguém imagina que esse tipo de perseguição vai me intimidar de alguma maneira, eu quero deixar bem claro, o povo não é bobo. Os piauienses sabem distinguir muito bem o que é errado do que é certo. Eu sempre andei no caminho das coisas corretas, porque a coisa mais correta que se tem na vida pública é fazer o bem para o povo. Acusações, todos os políticos em algum grau já sofreram. Ainda mais o presidente de um grande partido com muita influência, como é o meu caso. Eu não serei o primeiro nem serei o último. Agora, comprovar é outra história.
17: Senador Ciro Nogueira foi alvo da quinta fase da Operação Compliance Zero da Polícia Federal, que cumpriu mandados de busca e apreensão em endereços residenciais tanto em Brasília quanto no Piauí. Essa ação da Polícia Federal foi autorizada pelo ministro e relator do caso Master no Supremo Tribunal Federal, André Mendonça. As investigações apontam que o texto de uma emenda apresentada em 2024 por Ciro Nogueira e que previa o aumento da cobertura garantida pelo Fundo Garantidor de Crédito de 250 mil para 1 milhão de reais foi elaborada pelo Banco Master de Daniel Vorcaro e que agora está preso suspeito de fraudes. A proposta era de interesse de Vorcaro, que admitiu usar a garantia do FGC a investimentos com ganho muito acima do mercado como modelo de negócio. Segundo a PF, o senador agia a favor do banqueiro em troca de mesadas de até 500 mil reais e pagamentos de viagens, hotéis de luxo e restaurantes. Ciro Nogueira nega as acusações e disse que agia a favor de pequenos investidores, vítimas do que chamou de concentração bancária.
18: O que causa escândalo em um banco não é o FGC, é a falta de fiscalização. Quem tem que fiscalizar é o Banco Central e quem indica os diretores do Banco Central é o presidente da República e é ele que tem que ser cobrado por isso. O Master não foi o único banco brasileiro que deu problema. Ninguém mais se lembra do Bamerim, dos Banco Econômico, Banco Santos e tantos outros. Quem socorreu a população nesses momentos? Diante disso, eu tomei a decisão de reapresentar agora a emenda corrigindo o valor do FGC, que pela Selic teria que estar acima de 840 mil reais. Agora não existe mais Banco Master. Eu quero ver qual é a desculpa que os grandes bancos vão utilizar para negar esta proteção aos correntistas brasileiros.
17: Apesar da suspeita, Ciro Nogueira reapresentou um projeto para ampliar de 250 mil para 1 milhão o limite de cobertura do Fundo Garantidor de Créditos em caso de quebra das instituições financeiras. O senador alega que o limite atual está defasado. A proposta prevê a revisão obrigatória do teto de cobertura do FGC a cada 4 anos pelo Conselho Monetário Nacional. O resultado das fraudes do Master gerou um prejuízo de 52 bilhões ao FGC.
6: Dora Kramer avalia que a primeira manifestação pública do senador Ciro Nogueira não segue um protocolo, né, já que ele está envolvido aí nesse esquema de corrupção do Banco Master. Ele não seguiu à risca, segundo ela, todas as questões adotadas nessas situações. Acompanhe.
19: Depois de alguns dias de silêncio desde a operação da Polícia Federal, o senador Ciro Nogueira resolveu vir a público para negar as acusações e até aí tudo certo. Nada diferente da reação habitual de investigado. É assim mesmo que reagem. O diferente e inusitado foi o fato do senador dizer que vai apresentar de novo a emenda que favorecia o Banco Master e que está no centro da suspeita sobre o envolvimento dele nos negócios de Daniel Forcado. É claro que Ciro Nogueira quis dar a entender que a emenda não tinha nada de errado, que também não tinha relação com o Banco Master. Por isso, essa história de que vai apresentar de novo, inclusive agora que o Banco Master não existe mais. Mas esse discurso está tudo bem, né? Ele é bonitinho. Mas, na prática, há uma distância enorme entre o que diz Ciro Nogueira e o que ele terá reais condições de fazer. Primeiro, ele precisa conseguir se reeleger em outubro, lá no Piauí. E depois terá de conseguir encontrar colegas do Congresso dispostos a pôr a digital na tal emenda que hoje, claro, está contaminada com o escândalo do Banco Master.
6: Ex-presidente da República, Michel Temer, avalia que a reunião entre Trump e Lula foi positiva. A declaração foi feita em evento do NID, Grupo de Líderes Empresariais, em Nova York. O repórter Daniel Lian traz todas as informações.
20: O ex-presidente da República, Michel Temer, diz ter a melhor impressão sobre o presidente nacional do PP, Ciro Nogueira, ao comentar as denúncias de envolvimento do político com o banqueiro Daniel Forcado. Ele afirmou que não pode haver pré-condenação.
21: Quando a Polícia Federal ou a Polícia em geral investiga, ele faz um inquérito, quer dizer, faz uma inquisição, um inquérito, não é? Depois ele propõe ao Ministério Público que tome providências tais e quais. O Ministério Público vai verificar se denuncia ou não denuncia. É preciso que o Ministério Público denuncie para que o juiz receba ou não receba a denúncia. E só quando recebe a denúncia é que começa o processo. Aqui não, lamentavelmente, bastou, não é? Registrar que alguém está envolvido em alguma coisa, já está pré-condenado. É um defeito, lamento dizê-lo, do nosso sistema.
20: Sobre o cenário eleitoral, o MDBista indica que as pesquisas são um retrato do momento, mas podem sofrer variações.
21: Na verdade, toda pesquisa é relevante, né? Mas é claro que a pesquisa de hoje não é a pesquisa de amanhã. Pode consolidar-se, então é preciso aguardar, né? Eu não tenho uma avaliação definitiva, né? Me pergunto em setembro do ano que vem.
20: A política internacional também ganhou espaço nos debates aqui nos Estados Unidos. Para Temer, o encontro entre os presidentes Lula e Donald Trump na semana passada foi positivo. De acordo com ele, contribuiu para distensionar a relação e acabou sendo boa para todos os lados a reunião.
21: Foi um encontro educado, né? Educado e dois estadistas, né? Como deveria ser o encontro de quem preside a República Federativa do Brasil e quem preside Estados Unidos. Eu acho que foi um bom momento para ambos os países, porque havia uma certa tritância, né? que criava problemas tanto para os Estados Unidos como para o Brasil. E nós temos uma tradição de ligação muito sólida, umbilical quase, com os Estados Unidos. Né? De modo que, nesse sentido, o encontro foi muito produtivo. Acho que distensionou, e nada como distensionar em todas as áreas, especialmente nas relações internacionais. Isso foi um bom encontro.
20: No que diz respeito à polarização entre direita e esquerda no Brasil, o ex-presidente considera que se houver uma terceira via que pregue a união do país, pode conquistar a preferência do eleitorado.
6: A inflação de abril de 2026 apresentou uma desaceleração em relação ao mês anterior, registrando 0,67%. Vamos acompanhar com o Rodrigo Viga.
22: A inflação oficial do país, o IPCA do IBGE, desacelerou na passagem de março para abril desse ano, apesar do contexto de guerra, mas houve pressão de combustíveis, alimentos e em 12 meses a taxa voltou a subir. O Índice Nacional de Preço ao Consumidor Amplo, agora em abril, em plena guerra entre Estados Unidos e Irã, avançou 0,67%, uma taxa abaixo da do mês de março, quando foi de 0,88%. Veio também aquém das expectativas do mercado financeiro. Analistas e especialistas estavam esperando uma taxa perto de 0,70%. Mas em 12 meses, o IPCA subiu, se aproximou do teto da meta. Foi a 4,39% contra 4,14% no mês de março. Alguns grupos foram os principais responsáveis pela movimentação do IPCA, mesmo que em trajetória de desaceleração, agora no mês de abril. Entre eles, alimentos e bebidas e saúde e cuidados pessoais. Mas, individualmente, a maior pressão veio da gasolina. Impacto de 0,10 ponto percentual na taxa de 0,67%. Dentro dos alimentos, houve altas consideradas bastante expressivas pelo IBGE, como cenoura, cebola, leite longa-vida, tomate e carnes. Segundo o Instituto Brasileiro de Geografia e Estatística, por trás dessa alta de alimentos, há uma questão de oferta, mas também uma pressão dos fretes. Afinal de contas, com diesel e gasolina mais caros, os produtos se encarecem e aí nas prateleiras também ficam mais custosos para os consumidores brasileiros. Roridan Duarte, economista do COFECOM, do Brasil, o Conselho Federal de Economia, analisa aqui na Jovem Pan esse comportamento do IPCA, que desacelerou na passagem de março para abril, mas aumentou, subiu em 12 meses.
0: O IPCA de abril, ele trouxe uma fotografia, né, de um copo meio cheio e meio vazio da inflação. O lado vazio que a gente poderia apontar é que, de fato, o índice veio alto. É o maior para abril desde 2022, 4 anos. Isso continua pressionando o orçamento das famílias, obviamente. Agora, o lado cheio da informação é que, de fato, ela desacelerou em relação ao mês passado. Isso pode indicar, provavelmente, que os choques de preços começam a perder força gradualmente. Mesmo com o índice ainda alto, ele está dentro da meta, né? Da meta de inflação para o ano, em 12 meses. Nada que aponte, então, um descontrole inflacionário. Boa parte dessa pressão veio de combustíveis, de alimentos, o que já era esperado, né? Influenciados pela guerra com o Irã e pela alta do petróleo. Ou seja, nós estamos falando muito mais de um choque de oferta do que de um choque de demanda, né? Que é a inflação clássica de choque de demanda, causada por excesso de consumo.
22: A gasolina agora no mês de abril subiu dentro do IPCA 1,86%, já tinha subido quase 5% no mês de março. O diesel tem menos impacto para os consumidores brasileiros, mas tem um detalhe. A alta do querosene de aviação, bastante expressiva, promovida pela Petrobras nos meses de março e abril, ainda não começou a aparecer dentro do IPCA. Isso deve impactar as passagens aéreas que agora, no mês de abril, tiveram um comportamento de desaceleração. A sócia da Finscale, Letícia Moschione, analisa aqui na Jovem Pan o comportamento do IPCA agora no mês de abril.
1: O Copom cortou a Selic para 14,5%, mas o espaço para continuar cortando está cada vez menor. Na prática, toda empresa que depende de crédito, de capital de giro, de antecipação de recebíveis, precisa entender. O custo de capital ele vai continuar alto por mais tempo do que a maioria está planejando. E quem não revisou a estrutura financeira nos últimos meses está perdendo margem todo mês.
22: No acumulado do ano, a inflação oficial do país está em 2,60%. E em 12 meses, 4,39%. Mas o mercado financeiro acha que teremos estouro de meta nesse ano de 26. Já fala em um IPCA no encerramento do ano de 4,91%. Do Rio, Rodrigo Viega.
6: Agora 5 horas 58 minutos.
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3: Jornal da Manhã, agora 6:02. Seguimos aqui com muita informação para você e a partir de agora também análise no Jornal da Manhã, primeira edição, para te deixar muito bem informado, inteirado sobre os principais temas que repercutem não só aqui no nosso país, mas de maneira internacional. O governo anunciou o fim da taxa das blusinhas, né, o imposto de 20% para importação sobre compras internacionais, de até $50. Os detalhes com André Nelly.
4: Foi por meio de medida provisória que o presidente Lula decretou o fim da chamada taxa das blusinhas, imposto de importação de 20% sobre as compras internacionais de até $50. A cobrança foi iniciada em agosto de 2024, após a aprovação de uma lei pelo Congresso Nacional que foi sancionada pelo presidente Lula. Empresas brasileiras que competem com os produtos importados defendiam a manutenção da taxa com o argumento de não estimular uma concorrência desleal. E a equipe econômica do próprio governo também era favorável à cobrança para aumentar a arrecadação, que só com esse imposto foi de quase R$1,8 bilhão nos primeiros 4 meses de 2026. Mesmo assim, Lula decidiu pelo fim da taxa a menos de 5 meses das eleições, devido ao apelo popular da medida. O presidente não admitiu o objetivo eleitoral e não se manifestou durante a cerimônia de assinatura da MP. O secretário executivo do Ministério da Fazenda, Rogério Seron, usou o argumento de que a medida já cumpriu o objetivo de combater o contrabando.
5: Depois de 3 anos em que nós conseguimos praticamente eliminar, conseguimos combater o contrabando, regularizar o setor, nós podemos dar um passo adiante, que foi zerado a tributação sobre a importação das famosas taxas da blusinha. Todas as compras até $50 para pessoas físicas estão com tributos zerados.
4: Além do apelo popular com produtos mais baratos, o fim da medida também beneficia os Correios. Com a tributação vigente, a participação do serviço de postagem internacional na receita da empresa pública despencou de 22% para 9,6%. No primeiro ano da taxa, os Correios perderam R$1,2 bilhão de receita. Já o setor empresarial criticou a decisão. A Confederação Nacional da Indústria, a CNI, avalia que o fim da cobrança de imposto sobre as importações de até $50 será prejudicial ao desenvolvimento econômico do país. Para a CNI, a decisão do governo Lula de extinguir a chamada taxa das blusinhas representa uma vantagem para indústrias estrangeiras em relação ao setor produtivo nacional. A entidade enfatiza que a medida vai impactar principalmente micro e pequenas empresas e vai resultar na perda de empregos. Já a Associação Brasileira do Varejo Têxtil declarou que a medida coloca em risco os 18 milhões de empregos ligados ao segmento. A entidade defende que é urgente a adoção de medidas compensatórias para evitar o colapso de uma cadeia que sustenta milhões de famílias brasileiras. De Brasília, André Anelli.
3: Vamos começar com as análises aqui no Jornal da Manhã. Henrique Kriegner já conectado conosco. Kriegner, o que aconteceu, hein? Porque o governo, há 2 anos, disse que era extremamente importante essa taxa, justamente para proteger as indústrias brasileiras. O que mudou no cenário econômico de lá para cá, para essa medida então ser implementada a partir de hoje? Bom dia.
6: Bom dia, David. Bom dia, nossa audiência. Pois é, fica a dúvida, né? O que mudou de tão relevante que fez com que o governo mudasse? A minha impressão é que a resposta não está no campo econômico, mas sim no campo político eleitoral. Essa taxa das blusinhas, ela custou muito caro para o governo Lula e custa até hoje como um exemplo de taxação extra feita sobre aquelas camadas da população que tem aí um consumo através através da internet e que não são camadas mais abastadas, não são os milionários, bilionários, são pessoas que compram, fazem compras pequenas aí através da internet, compras internacionais. Essa taxa, ela sempre foi equivocada. Na época da discussão de implementação, muitos falavam ali de que ela não resolveria o problema. O secretário executivo da pasta, do Ministério da Fazenda, falou sobre a taxa não é mais necessária, porque agora ela

0: com redução de impostos, de taxas e de cobranças de contribuições. Então, tudo isso coloca essa situação aí, David, numa grande bagunça que é a questão tributária nesse governo. Não é uma diretriz clara. Existe, talvez, a diretriz de vamos taxar mais, vamos criar mais impostos. E aí não resolve o problema nunca.
1: Não, sem dúvida alguma, e diante de um contexto, né, você disse do contrabando, a gente tem recorde de um contrabando de cigarro, que tem uma taxação altíssima, e de investimentos que estão previstos para esse ano. Ontem também foi anunciado o pacote contra o crime organizado, 11 bilhões. A gente tem um déficit em relação à Petrobras, porque está represando para conseguir segurar o preço em relação ao mercado interno. Então, tudo isso diante desse contexto. E aí, surpreendentemente, o governo consegue estabelecer uma medida para isentar a taxa das blusinhas. Eu me lembro, numa entrevista, logo quando foi lançada também essa proposta para que a taxação fosse realizada, numa entrevista coletiva com o ministro, o então ministro da Fazenda, Fernando Haddad, né? Ele defendendo a proposta e até ficou nervoso, se irritou com a minha pergunta, quando eu disse que era realmente para proteger as indústrias, era uma forma de realmente taxar ainda mais e conseguir arrecadar. E aí, diante dessa irritação, o que mudou foi que o ministro da Fazenda agora é outro. Será que foi isso que mudou a proposta ou não? A culpa não é da Haddad, é realmente do governo de querer politicamente explorar isso.
0: Não, com certeza tem uma mudança de paradigma aí, de um ministro menos provável de fazer tantas taxações e tantas questões, como o próprio presidente Lula disse. Ele falou: olha, nós temos reuniões, o Haddad traz para mim as taxas e os impostos, e aí a gente faz. Eu não entendo e eu não fico discutindo. Essa foi a fala, né, num comício do presidente Lula, como se fosse a coisa mais natural do mundo. Mas a realidade também é que a eleição está chegando. E na eleição, um discurso com a economia estagnada da maneira como está, com tantos riscos para o bolso do trabalhador, do cidadão médio. Novamente, nós não estamos aqui falando dos grandes empresários, nós estamos falando dos pequenos empresários, nós estamos falando das pessoas do dia a dia que fazem esse tipo de compra. Elas estão sentindo sim o impacto das decisões erradas e da taxação excessiva que tem acontecido no nosso país. E com isso, isso tem um reflexo, com certeza, e diretamente nas urnas também. O governo não é bobo nem nada e sabe muito bem que precisa mudar. Agora, que bom seria se a gente mudasse de uma vez no Brasil. Imposto não é solução. Muitos governos, não só esse, mas muitos governos tratam como aumentar impostos, colocar novas taxas, como se isso fosse solução de ordem, solução de organização, e não é. Imposto sempre é mais uma pedra no sapato do trabalhador brasileiro.
1: Sem dúvida alguma. E a gente chegou a comentar aqui sobre o pacote contra o crime organizado. Daqui a pouquinho eu quero explorar mais a fundo esse assunto com o Henrique Krigner. O Senado aprovou uma medida que permite a renovação automática da carteira de habilitação para quem tem o cadastro como bom condutor. Quem chega com todas as informações ao vivo é a Danúbia Braga, porque eu faço parte desse time, hein? Sem multas na minha carteira, Danúbia. Bom dia.
2: Muito bem, David. Bom dia para você, bom dia a todos. E é importante, né? Na verdade, a gente ter essa postura de ser um bom condutor. E agora, além dessa boa postura para o trânsito, para você mesmo preservando a sua vida, vai ter essa facilidade de conseguir ali fazer a renovação automática. A única coisa que foi mantida, e essa é importante de acordo então com as informações, é de que os testes, os exames físicos e mentais, esses vão precisar continuar sendo feitos, ainda que tenha essa renovação automática. Então, a parte burocrática é feita de forma automática para esses bons condutores que não tiveram nenhuma infração nos últimos 12 meses. Mas a parte ali de médica, né, em que é feito aqueles testes psicotécnicos e também os testes ali de saúde, esses continuam então sendo mantidos. O texto tinha sido já aprovado na Câmara na semana passada, agora segue para a sanção presidencial. O relator, o senador e ex-ministro Renan Filho, afirmou que essa aprovação ela representa então essa parte de desburocratizar toda essa questão da renovação da CNH. Quando o texto foi enviado ao Congresso em dezembro já do ano passado, Renan estava à frente do Ministério dos Transportes e disse que a importância desse serviço era de simplificar então quando a gente faz essa renovação automática. lógica defendida pelo governo é usar

0: usar, então, o histórico do condutor, né, com um critério para reduzir essas etapas burocráticas no processo. Na versão original, antes, então, também não tinha ali a parte do exame médico, isso gerou um impasse e aí eles decidiram fazer a alteração no texto, deixando, então, que a parte burocrática fosse aprovada automaticamente quando o condutor não tem nenhuma infração nos últimos 12 meses, quando ele vai renovar a sua carteira nacional de habilitação. E é só, ficou mantido, então, voltaram para o texto essa questão dos exames médicos, a fim, então, de continuar fazendo ali uma inspeção e trazendo mais segurança para o trânsito brasileiro. Então, agora, o texto aprovado, segue para a sanção presidencial e vai ser importante para os bons condutores, assim como você, David de Tarso, e aí só vai precisar, então, realizar esses exames. Volto com você.
1: Exatamente, Danúbia Braga. Uma boa medida, né? Afinal, estabelece ali que quem realmente consegue dirigir de forma favorável a todos no trânsito, sem expor os outros ao risco, aí não precisa passar por tanta burocracia. Ainda há pouco a gente viu a Danúbia, né? Toda agasalhada, aqui em São Paulo tá friozinho, mas vamos saber como é que fica o tempo nas mais variadas cidades de todo o país com a Camille Yunis.
2: Ótimo dia para você, David, para todo mundo que está com a gente aqui no Jornal da Manhã. Mais um amanhecer gelado no centro-sul do país. A notícia boa para quem não é tão fã do frio é que ao longo do dia essas temperaturas se elevam um pouquinho mais do que nos últimos dias. E olha só, o tempo continua firme em praticamente todo o centro-sul. Existe uma condição de chuva fraca aqui no litoral sul do Rio Grande do Sul, chuva mais fraca também na faixa leste, no interior de Minas Gerais e áreas do Rio de Janeiro. Mas repare que praticamente toda a região sudeste, centro-oeste e sul do país tem o tempo firme. A alta pressão atmosférica que vai mantendo essa condição de tempo firme. Em algumas áreas, como por exemplo no centro-oeste, no interior nordestino, a umidade relativa do ar cai, fica mais abaixo, ali abaixo de 30%. Então, sem condição de chuva aqui para essas regiões. Mas a gente tem condição de chuva que fica mais centralizada no norte e no nordeste do país. E olha só, continua a chuva forte. Muita umidade aqui no norte do país, zona de convergência intertropical, cenário de perigo, com acumulados elevados em áreas do Amazonas, sul de Roraima e também no Pará. Atenção para quem está no Amapá. E aqui no litoral nordestino, continua também o cenário de chuva forte, tanto no litoral aqui da faixa leste, como no litoral norte. No sul da Bahia, aquela frente fria continua também alimentando as instabilidades. E olha só, a perspectiva é de que essas precipitações continuem no nordeste e com acumulados elevados. Vamos dar uma olhadinha aqui nos volumes? Olha só, até domingo, dia 17 de maio, pode chover entre 100 e 150 milímetros em algumas capitais. Quais são elas? São Luís, lá no Maranhão, Fortaleza, no Ceará, João Pessoa, na Paraíba e Recife. Lá no Pernambuco tem essa condição de chuva. Então, muita atenção aqui para essas áreas, porque tem condição de chuva forte. Agora vamos falar de temperaturas, como elas ficam para o dia de hoje. Aqui em São Paulo, máxima de 26 graus, já sobe um pouquinho e o sol vai aparecer sem condição de chuva, pelo menos por enquanto. Lá em Florianópolis também não chove, máxima de 22 graus. E em São Luís, máxima de 29, temperatura mais elevada e tem condição de chuva por lá. Esse é o cenário que a gente tem, David, para a previsão do tempo de hoje. Um bom dia para você.
1: Valeu, Camille Yunis, pelas suas informações. O problema é essa amplitude térmica, né? Que nem agora, marcando 13 graus aqui na Avenida Paulista. E como a gente viu a previsão para São Paulo, chegando a 26 graus aí. A saúde realmente precisa estar fortalecida. A União Europeia discute a criação de lei para aumentar a proteção das crianças no ambiente digital. Vamos conversar ao vivo com o nosso correspondente internacional, Luca Bassani, que chega com todas as informações sobre esse tema, né, Luca? Muito bom dia, meu amigo.
3: Exatamente, David. Bom dia a você, bom dia a todos que nos acompanham. Essa questão da maioridade digital tem sido cada vez mais discutida internamente na União Europeia e se mostra uma tendência nas grandes economias do mundo, já que há cerca de 2 anos a Austrália foi o primeiro país a implementar essa medida, né, colocando o acesso a plataformas de redes sociais a apenas maiores de 16 anos. Aqui na Europa, 3 países lideram essas discussões: a França, a Dinamarca Dinamarca e a Espanha. Cada um deles buscando uma maioridade digital diferente. A França com 15 anos apenas, né? Ou seja, aquelas crianças, adolescentes na escola não poderiam acessar plataformas como Instagram, TikTok e até mesmo Facebook. E agora essa discussão ela chega no âmbito europeu. Por enquanto, cada um dos países tem a autonomia para decidir sobre essa regulamentação internamente, mas a União Europeia tem já feito muitas regulações em relação àquilo que as mídias sociais podem veicular como propagandas, como também conteúdos, dizendo que para os jovens isso tende a ser algo viciante e até mesmo trazer muitos traumas psicológicos já cedo, né? Uma exposição muito precoce a várias esferas de influência dentro das mídias digitais. Por enquanto, não sabemos também qual seria a proposta encabeçada por Ursula von der Leyen, mas uma conferência que acontece sobre inteligência artificial em Copenhague durante os últimos dias teve esse tema abordado e isso se mostra algo também muito discutido dentro de cada um dos países, exatamente pelos riscos que isso causa, né, essa exposição muito cedo às redes sociais e por ter sido implementado na Austrália com sucesso até agora. Obviamente que é uma questão polêmica, esbarra também nas diversas discussões sobre liberdade de expressão, liberdade de imprensa, mas aí os especialistas serão ouvidos e as decisões terem a ser tomadas a longo prazo. A gente sempre traz essas notícias porque também discussões recorrentes como essa surgem no Congresso Nacional Brasileiro, ou seja, se mais países começarem a implementar tais medidas, tudo indica que essa discussão se torne mais forte também internamente aí no Brasil.
1: Tá certo, Luca Bassani, seguiremos acompanhando, né? Tem gente que defende, tem gente que é contra, um debate amplo que precisa ser feito. Em encontro com empresários e políticos promovido pelo Grupo Lide em Nova York, o ex-governador de Minas Gerais e pré-candidato à presidência, Romeu Zema, voltou a criticar o Supremo Tribunal Federal. Reportagem de Daniel Lian.
4: O pré-candidato do Novo à presidência da República, Romeu Zema, voltou a disparar críticas contra o Supremo Tribunal Federal. Ele confia que aqueles que considera como frutos podres da instituição vão cair.
5: Mas eu tenho dito, essas frutas podres que estão no Supremo não ficarão lá. O vento começou a soprar duas semanas atrás, quando um indicado do presidente não foi aprovado para o Supremo. E árvore podre não fica de pé muito tempo. Pode durar um mês, um ano, dois anos, mas cai.
4: Ele indica que é preciso que haja exigência de idade mínima para ingressar no STF.
5: Temos algumas regras. Primeiro, idade mínima de 60 anos. Alguém que chegue ao Supremo como coroamento de uma longa carreira ou como acadêmico ou uma carreira no setor jurídico, participação do Superior Tribunal de Justiça, do Conselho Nacional de Justiça, do Ministério Público Federal, que podem estar agregando nessa decisão. Dá para melhorar essa governança, acabar com decisões monocráticas.
4: O mineiro comentou também aqui nos Estados Unidos a crise institucional provocada pelo Banco Master. Ele prevê que ainda há muito a ser descoberto pela frente.
5: Até agora foi a ponta do iceberg que nós tivemos. Temos aí delação em curso, investigação em curso. A semana passada mais nomes surgiram e muitos outros vão surgir com toda certeza.
4: Zema, que tem se reunido com investidores na Brazilian Week, tem como uma das principais propostas a privatização de estatais.
1: O grupo Toque, dono das marcas Toque Stock e Mobile, informou que entrou com pedido de recuperação judicial. O objetivo é reorganizar as dívidas e evitar um agravamento da crise financeira. Os detalhes com o comentarista de business, Bruno Meyer.
6: O grupo Toque, maior varejista de móveis e artigos de decoração do país, dono da Toque Stock e da Mobile, entrou com um pedido de recuperação judicial na Justiça de São Paulo por dívidas que superam R$ 1,1 bilhão de reais. É mais um capítulo. que evidencia a crise financeira de muitas médias e grandes empresas brasileiras. Se a gente pegar só as últimas semanas, o grupo Pão de Açúcar e companhias de outros setores, como Raizen e Oncoclínicas, elas entraram com pedidos de recuperação extrajudicial. A crise de agora tem como causa, segundo a dona da Tokstok e também da Mobly em comunicado, o atual cenário macroeconômico marcado por juros e inflação persistentes, o alto endividamento das famílias e ela alega também o crédito mais restrito que impactam diretamente o consumo de bens duráveis. O Grupo Tok nasceu no segundo semestre de 2024 com a compra da Tokstok pela Mobly, em uma companhia com receita de R$1,6 bilhão por ano e uma forte presença em lojas físicas pelo país com a Tokstok e também com uma operação boa, eficiente online por meio da Mobly, uma empresa nativa digital fundada em 2011 e com capital aberto na B3 em 2023. É um grupo que tem presença nacional e produtos focados para as classes A, B e C. A Tokstok foi fundada por um casal francês na década de 1970, que vendeu o controle da rede por R$700 milhões ao fundo americano de private equity Carlyle, isso em 2012. Esse casal, se tornou acionista minoritário e um detalhe, eles foram resistentes à união com a Mobly. O Grupo Tok, em documento, classifica o pedido de proteção contra credores como necessário para a reorganização financeira diante de vencimentos próximos de dívida e diz que segue em operação e com funcionamento, tanto nas lojas físicas como da sua plataforma de e-commerce.
1: Jornal da Manhã, agora 6 horas 24 minutos.
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5: Seis horas 29 minutos, seguimos juntos aqui no Jornal da Manhã, nesse meio de semana. Além da guerra no Oriente Médio, a queda no preço do etanol no mercado interno já faz a Petrobras avaliar um reajuste da gasolina. A reportagem é de Rodrigo Viga.
6: A Petrobras pode aumentar já o preço da gasolina no mercado interno. A possibilidade foi cogitada pela presidente da companhia, a engenheira Magda Chambriá. Segundo ela, o reajuste no preço da gasolina vai ocorrer em breve, já. No entanto, a estatal tem trabalhado em conjunto com o governo federal em prol de um projeto de lei que está tramitando no Congresso Nacional para que esses efeitos de uma alta da gasolina não cheguem ao bolso do consumidor. O objetivo é compensar uma eventual redução de PIS e COFINS que incidem sobre a gasolina, com recursos que estão sendo auferidos com a alta do valor do petróleo no mercado internacional em virtude da guerra entre Estados Unidos e Irã. A última movimentação de preços da gasolina promovida pela Petrobras foi de baixa no começo desse ano, redução de 14 centavos nas refinarias. Já o diesel teve uma alta no mês de março de 38 centavos. Veio a guerra, os conflitos entre Estados Unidos e Irã, pressão sobre o barril do petróleo do tipo Brent, que opera acima dos $100. E aí o governo encontrou uma solução para que não houvesse impacto muito firme, muito forte no bolso dos consumidores. Um programa de incentivo e também de redução de impostos envolvendo PIS e COFINS. A presidente da Petrobras, Magda Chambriá, alertou, no entanto, que são várias variáveis, diversas variáveis que estão por trás de uma decisão de ajuste ou não no preço da gasolina. E neste momento, o concorrente da gasolina, o etanol, está cotado a um preço muito baixo e isso precisa ser considerado.
7: A gasolina é um animal um pouquinho diferente, né? Porque a nossa produção de gasolina, a nossa produção líquida de gasolina é o que atende a demanda brasileira, né? Nós importamos gasolina, nós exportamos também um pouquinho de gasolina, mas a nossa gasolina, em geral, atende a demanda brasileira. O que nós temos a mais além disso, né? Além de um mercado atendido, é a competição com etanol. E o que eu disse é que o etanol, nos últimos pouco mais de 15 dias, caiu muito de preço. Então, quando a gente observa a tendência internacional dos preços da gasolina, no Brasil nós temos que estar de olho também e prestar muita atenção na evolução do mercado de etanol.
6: Petrobras, no primeiro trimestre desse ano, bateu recorde na produção de petróleo e gás e seu lucro líquido superou R$32 bilhões. Uma redução de aproximadamente 7% em relação ao igual período do ano passado. A partir desse desempenho, a empresa aprovou o pagamento de R$9 bilhões em dividendos aos seus acionistas. Serão duas parcelas de pagamento. em agosto e setembro desse ano de 2026. O diretor de relações com investidores da empresa, Fernando Melgarejo, disse que nesse momento, dadas as atuais condições de mercado e as necessidades de investimento, são muito baixas e pequenas as chances da petroleira pagar dividendos extraordinários aos seus acionistas.
8: Parafraseando aqui a presidente, ela sempre nos diz o seguinte: adoraríamos distribuir dividendo. Para que isso aconteça, tem alguns steps que a gente precisa considerar, né? Primeiro passo, a gente tem que ter uma receita muito acima daquilo que a gente tinha esperado, isso se configurar dentro do caixa da companhia, que seria ótimo se a gente tivesse descumprido algumas condições. Primeiro, 45% desse adicional, ele já vai ser distribuído automaticamente na forma de dividendo ordinário. Então, sobram 55%. Esse 55%, nosso objetivo principal é colocar de pé projetos rentáveis que criem valor para o acionista mais do que ele distribuir dinheiro via ordinário.
6: O EBITDA, que é a geração de caixa antes do pagamento de impostos, tributos, juros e outros compromissos, ficou, segundo a Petrobras, no primeiro trimestre desse ano, em 59,6 bilhões reais, queda de 2,5% em relação ao primeiro tri do ano passado. O mercado ficou frustrado. Esperava algo acima dos 64 bilhões de reais.
9: Do Rio, Rodrigo Viega.
5: Jornal da Manhã, agora 6 horas e 34 minutos.

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1: A ministra do Desenvolvimento Agrário e Agricultura Familiar, Fernanda Machiavelli, comentou sobre as investigações do governo federal quanto à importação de leite em pó da Argentina e Uruguai. A apresentadora do Hora H do Agro, Mariana Grilli, traz todas as informações para a gente.
2: A ministra do Desenvolvimento Agrário e Agricultura Familiar, Fernanda Machiavelli, conversou com a imprensa nesta terça-feira e, entre vários assuntos, ela comentou sobre as investigações do governo federal em relação à importação irregular de leite em pó de países vizinhos aqui, Argentina e Uruguai, apontada como causa da crise no setor leiteiro nacional. A Confederação da Agricultura e Pecuária busca medidas antidumping para conter preços artificialmente baixos que prejudicam produtores brasileiros que estão enquadrados majoritariamente na agricultura familiar. E segundo a ministra, a conclusão dessa investigação deve chegar até o mês de junho. Ela afirma que a pasta participa das discussões e tem total preocupação, pois os preços praticados no nosso país precisam ser justos, tanto para quem produz, mas também acessíveis para quem consome. A ministra Fernanda Machiavelli ainda afirmou que a pasta tem iniciativas para apoio aos pecuaristas da atividade leiteira, né? Como, por exemplo, assistência técnica, crédito facilitado e estratégias para apoio direto de renegociação de dívidas, a exemplo do Desenrola Rural, que nós já falamos aqui. E junto ao Ministério da Agricultura, a pasta também tem implementado aí um trabalho de tecnologia, como, por exemplo, melhoramento genético da pecuária leiteira, inclusive olhando aí para o aumento da renda das famílias. Até porque a manutenção dos preços do leite no Brasil significa diretamente a geração de renda de milhares de agricultores familiares. Lembrando que essa é uma discussão, né, do preço do leite, da sobrevivência da atividade da pecuária leiteira, essa é uma discussão já muito antiga no Brasil e que tem se agravado ainda mais recentemente por conta dos fatores geopolíticos. Todos esses desarranjos comerciais acabam dificultando ainda mais a produção de leite no Brasil e a geração de renda da agricultura familiar que opera aí com essa atividade. A gente vai continuar de olho nessa apuração e, é claro, traz mais informações lá no Hora H do Agro. Então, vocês já sabem, o nosso programa vai ao ar todo sábado às 5 da manhã, no horário alternativo do domingo às 6 da manhã, além das participações aqui no Jornal da Manhã, segundas, quartas e sextas. Volto contigo aí no estúdio. Bom dia.
1: Bom dia. 6 horas 37 minutos agora. Seguimos aqui com o Jornal da Manhã, com as principais notícias do Brasil e do mundo. Nesse momento, imagens ao vivo para quem nos acompanha pela TV, pelas plataformas de vídeo da Avenida Paulista. O céu já ficando completamente azul, mas as temperaturas amenas. A gente comentou bastante sobre a questão também da amplitude térmica, né? Agora, nesse momento, faz 14 graus na Avenida Paulista, mas podemos chegar aqui em São Paulo a 26 graus. Agora, 6 horas 38 minutos.
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8: Notícias agora, 6 horas 41 minutos. E vamos então analisar e olhar, né, juntos as principais manchetes dos jornais de circulação nacional, começando pela Folha de São Paulo, que tem como título principal: em ofensiva eleitoral, Lula zera a taxa das blusinhas e prevê 11 bilhões de reais em segurança. Então tem esse tema, a gente já discutiu com o Henrique Kriegner essa questão, né, onde o petista então acaba com o imposto de importação, anunciando o pacote anticrime, porque vai gastar para combater a criminalidade, mas está zerando a taxa das blusinhas, que lá atrás, há 2 anos, quando foi anunciada a medida, era extremamente importante para que as empresas brasileiras pudessem se sobressair. Mas agora o governo não considera tão importante assim, e até o Kriegner trouxe uma análise dizendo que se trata de uma iniciativa eleitoreira. Vamos para a próxima capa, trazida pelo Estado de São Paulo, onde a manchete é: a inflação de abril é a maior do mês em 4 anos. Gasolina subirá já já. A gente também repercutiu, porque a Petrobras está segurando os preços, aí teve uma elevação em relação ao etanol, e com isso também a gasolina, consequentemente, sofre com a reação, porque a gente tem a crise no Oriente Médio, Petrobras segurando os preços, só que vai chegar um momento que não tem como represar tudo isso. E aí o Estadão traz justamente sobre essa questão, né, dizendo que o anúncio da estatal da alta do preço do combustível deve ser feito em breve. Para a próxima capa, trazida pelo Globo, União Europeia veta importação de carne no Brasil a partir de setembro. Uma iniciativa dizendo que a nossa carne, a proteína animal brasileira, utiliza muitos antibióticos, então eles vão vetar. Só que quando teve também um acordo entre União Europeia e Brasil, né, América Latina, na verdade, teve a questão dos protestos, principalmente dos franceses, quanto à nossa carne, que tem muito potencial. E aí, esse veto dizendo que a qualidade está abaixo, que tem uma preocupação lá na União Europeia e, por isso, vai vetar a exportação. Essa medida, né, então, está sendo anunciada pelo Globo, trazendo como manchete principal esse tema. Tema esse, vamos analisar com o Henrique Kriegner, porque, de fato, né, Kriegner, a gente teve aqueles protestos, tudo mais, muita reivindicação por parte da União Europeia, que é um receio, né? Nosso agronegócio é extraordinário, tem um padrão de qualidade altíssimo, e agora esse anúncio vetando a exportação de carne. Estava analisando também essa questão, não sei se você concorda comigo, quero até sua opinião sobre isso, porque isso pode favorecer o governo Lula diante de um cenário onde você não tem mais a exportação da carne, automaticamente sobra mais produto aqui no interno para a gente comercializar internamente, e com isso a tendência é que o preço caia também. Você acha que ele vai entrar no circuito e tentar negociar para que as exportações voltem a acontecer e isso favorecer o agro também, porque aí aumenta o PIB? Tem uma série de contas que a gente precisa fazer, né?
9: Exato, pode ter uma implicação positiva nesse sentido, sim, você tem razão, David. Mas essa decisão da União Europeia é bastante estranha, porque o Brasil, ele deixou de estar na lista, ou seja, parece que é como se o Brasil tivesse cometido ou passado a reduzir os seus padrões de qualidade, os seus métodos, e feito com que agora a carne brasileira já não apresentasse a mesma segurança para o mercado europeu. É muito estranho, porque todas as associações comerciais, também de produtores do agro, de proteína animal, todas elas se manifestaram dizendo: não, o Brasil está de acordo com a produção que é exigida, esteve até agora e continua estando, nada mudou do nosso lado. O que mudou por aí? E me parece um pouco de retaliação ou talvez um protecionismo ali misturado dentro dessa decisão, dizendo que o Brasil não faz mais parte dessa lista de países que estão aptos a vender a proteína animal para a União Europeia. É muito suspeito. Será que é um protecionismo? Será que é uma tentativa de guardar o mercado europeu, já que o acordo com a União Europeia e Mercosul foi tão celebrado? E óbvio, a carne brasileira também seria aí uma grande, né, entraria com uma tributação muito menor. Será que é nesse sentido que aconteceu essa decisão? Tudo indica que sim, porque de fato no campo brasileiro não houve uma pandemia, alguma outra questão ali que fizesse com que a carne brasileira não fosse mais considerada segura. Não mudou os critérios não mudaram, o processo não mudou. O que que mudou? Mudou esse acordo aí entre Mercosul e União Europeia. Pode ser uma decisão mais protecionista por parte deles.
8: Exatamente, aí coloca a culpa em antibióticos, dizendo que a qualidade não é viável, né? Em evento do LIDE, em Nova York, o ex-governador de São Paulo, João Dória, diz que o STF precisa de autoavaliação e que não espera uma eleição pacífica esse ano. Reportagem Daniel Lian.
10: Com o Supremo Tribunal Federal nos holofotes, o ex-governador de São Paulo, João Dória, aconselha que o STF tenha uma prova de humildade e faça uma autoavaliação.
11: Eu acho que o Supremo é bem povoado, diria, por bons juízes, por aqueles que cumprem o seu papel. Mas os equívocos podem ser reavaliados. As pessoas são passíveis do erro. Você não pode adotar o procedimento de não perdoar os erros. O que você não pode perdoar é a sucessão dos erros, é a continuidade dos equívocos.
10: Ele destacou ainda que a Corte Suprema talvez esteja pecando por um excesso de autoridade.
11: O Supremo, por circunstâncias políticas, acabou sendo o esteio final de quase todas as decisões, não só institucionais, mas até decisões políticas, que, a meu ver, não cabem à Suprema Corte Brasileira, e sim ao Congresso. Há que se respeitar, certo ou errado, a independência dos poderes. O Poder Legislativo tem a sua independência, precisa ser respeitado, assim como o Executivo e o Judiciário. Houve um excesso, ultrapassou, a meu ver, a linha daquilo que competia ao Supremo Tribunal Federal, mas por consequência, não foi uma ideia, não foi uma vontade específica dos ministros do Supremo, foram consequências, aliás, iniciadas no governo anterior ao atual governo brasileiro.
10: No encontro que reuniu políticos e empresários aqui nos Estados Unidos, Dória pregou a pacificação no Brasil e lamenta a polarização. Apesar de esperar uma campanha propositiva, ele demonstra ceticismo e prevê uma eleição ainda mais raivosa que a de 2022.
11: Será uma campanha feita com base em ataques, e eu acho até que o candidato ou os candidatos que saírem dessa vertente dos ataques pessoais, ele ou eles, poderão levar vantagem, inclusive, perante o eleitor. O eleitor não quer esse tipo de agressão, ele quer saber propostas, eu tenho certeza disso. O brasileiro não é uma pessoa vocacionada a aplaudir brigas e confusões, cadeiradas, xingamentos. Isso não é saudável. Nós vimos isso, aliás, na eleição em São Paulo. Aqueles que foram mais agressivos na última eleição municipal perderam a eleição. Por quê? A população não aprova esse tipo de comportamento. Não há justificativa para agressões pessoais em nome de uma disputa eleitoral.
10: Dória voltou a defender a independência dos poderes e reiterou que precisam conviver em harmonia.
8: 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Renata Flores já presente aqui com a gente. 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
12: 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Uma outra forma muito usada, David, é o saque aniversário. Então, no mês do aniversário, o trabalhador tem o direito de sacar parte do seu saldo no FGTS. E para isso, então, a pessoa deve acessar lá o aplicativo do FGTS com a sua conta gov.br, selecionar sistemática de saque e optar, então, pelaquela aba saque aniversário.
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8: 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Renata, muito bom dia. Obrigado pelas informações.
12: Até amanhã. Ótimo dia.
8: O presidente Lula afirmou que, durante a reunião com Donald Trump, pediu ao presidente americano que entregue os criminosos do Brasil que estão em Miami. O Marco Viana vai chegar ao vivo aqui ao Jornal da Manhã com todas as informações sobre esse pedido, né, Marco? Muito bom dia.
13: Olá, bom dia para você, bom dia a todos que nos acompanham. Exatamente, essa declaração foi feita ontem, no final da manhã, durante o lançamento do programa Brasil contra o Crime Organizado, no Palácio do Planalto. Segundo Lula, o combate às facções e o narcotráfico precisa de cooperação internacional e passa também pelo combate à lavagem de dinheiro, ao tráfico de armas. E o presidente disse que falou diretamente ao presidente dos Estados Unidos, Donald Trump, que se os Estados Unidos quiserem ajudar no enfrentamento ao crime organizado, precisam começar entregando brasileiros que, segundo ele, estão vivendo em Miami. A fala acontece em um momento em que o governo federal tenta reforçar o discurso de combate às facções criminosas e busca aprovar medidas na área da segurança pública, principalmente com essa relação com os Estados Unidos. O pacote foi anunciado pelo governo, prevê bilhões de reais em investimentos e depende da adesão também dos estados. A declaração de Lula também chama atenção pelo tom direto adotado durante a referência à relação com os Estados Unidos e à presença de foragidos brasileiros em território americano. Claro, como boa parte das falas envolvendo o presidente Lula e o presidente dos Estados Unidos, sempre gerando bastante repercussão, e essa fala realmente não seria diferente. Aconteceu ontem durante o lançamento do programa Brasil contra o Crime Organizado e a gente segue acompanhando as repercussões dessa e outras falas do presidente Lula neste evento. Volto com você.
8: Exatamente, Marco Viana. Muito obrigado. Direto de Brasília com todas as informações. E há poucos dias do anúncio da lista definitiva da seleção brasileira que vai disputar a Copa do Mundo, a expectativa em torno do técnico Carlo Ancelotti é sobre a convocação de Neymar. Será que vai ou não vai para a Copa? Reportagem de Matheus Dias.
14: Faltando menos de uma semana para a convocação final para a Copa do Mundo, o técnico Carlo Ancelotti disse em entrevista à agência Reuters que a evolução física de Neymar é notável, mas ainda desconversa se o craque vai ou não para a Copa.
15: Tudo tem que eleger, tem que considerar muitas coisas. Neste aspecto, Neymar é um jogador importante para este país, por el talento que ha mostrado siempre, que ha tenido problema, que está recuperando, que está trabajando fuerte para recuperar, que está jugando, que en los últimos tiempos ha mejorado mucho, está jugando con continuidad. Es, obviamente, para mí, una decisión no tan sencilla. Hay que evaluar bien pro y contra. Pero esto a mí no me mete presión. No me mete presión porque, como he dicho, es un año que estamos evaluando no solo el Neymar, todos los jugadores.
14: O italiano tem recebido súplicas de parte da torcida pela convocação do até então camisa 10. Os pedidos dentro do vestiário são quase unânimes. Os atletas querem Neymar no Mundial.
15: É muito amado Neymar, não só para o povo, mas para também os jogadores. É muito amado, isto também é um aspecto, porque em um ambiente, não, se vou chamar Neymar, não é que vou meter uma bomba dentro do vestuário. É muito, muito querido, é muito amado, me parece normal exprimir a opinião. Agradeço todo el mundo que me ha dado consejo.
14: Treinador admite que a decisão é complicada, mas afasta qualquer tipo de pressão.
15: Eu sou a pessoa, mais indicada para tomar esta decisão, porque a informação que tenho eu sobre todos os jogadores brasileiros neste ano não la tem nadie. Então, eu sou a pessoa mais indicada. Puedo hacer una lista perfecta, imposible, pero puedo hacer una lista con menos errores comparándolo con otros. Esto estoy seguro.
14: Por enquanto, Neymar está na pré-lista de Ancelotti enviada para a FIFA com 55 nomes. A convocação final acontece na próxima segunda-feira, às 5 da tarde.
8: É a grande dúvida, vamos acompanhar. Agora 6 horas 57 minutos.
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18: A União Europeia retirou o Brasil da lista de países autorizados a exportar carnes e produtos de origem animal, incluindo carne bovina, aves e ovos. A restrição anunciada ontem, 12 de maio, é motivada por preocupações com o uso de antibióticos na pecuária brasileira e entra em vigor a partir de setembro. Há faltas de garantias do Brasil sobre a suspensão do uso de antimicrobianos na produção animal, segundo o Comitê Permanente da Comissão Europeia. A decisão afeta a exportação a partir de setembro de 2026 e pressiona o mercado, sendo a União Europeia o quarto maior destino da carne bovina brasileira. O governo brasileiro recebeu a notícia com surpresa e busca reverter a situação. A medida ocorre logo após o início do acordo comercial entre a União Europeia e o Mercosul em caráter provisório. Países como Argentina, Colômbia e México permanecem autorizados, pois atenderam às exigências sanitárias do bloco. E a colheita da cana-de-açúcar teve início no Paraná, em parte do estado, favorecida pelo período de tempo firme. As lavouras apresentam boas condições gerais, impulsionadas pela recuperação da umidade do solo. E o frio perde intensidade e pouquíssimas áreas podem ter geadas no amanhecer desta quinta-feira. As temperaturas entram em elevação no Paraná, a condição mais favorável para a ocorrência de nevoeiro. Na sexta-feira, já sem prognóstico de geada no estado, as temperaturas não ficam tão baixas e o tempo passa a ficar mais instável em vários setores, com previsão de chuva no final de semana. E a colheita do arroz irrigado ocorre dentro do previsto em diversas regiões, porém o cenário de comercialização é desfavorável, com preços abaixo do custo de produção, o que tem gerado dificuldades financeiras aos produtores. Os preços da saca de arroz seguem de R$ 70 a R$ 85 na região de Paranavaí e Umuarama.
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2: 7:03, 7:03, muito bom dia Paraná, eu sou Rafaela Moron e esta é a Rede Jovem Pan. Nós vamos juntos até às 8:00 da manhã com as principais informações pelas ondas das FMs do Grupo RIC espalhadas pelos quatro cantos do Paraná. Você segue muito bem informado pela Jovem Pan e Jovem Pan News em Curitiba, Ponta Grossa, Maringá, Londrina, Cascavel e Foz do Iguaçu. Lembrando ainda, ouvinte, que você acompanha este jornal, que graças a você é sim líder de audiência. A gente fala com muito orgulho nessa parceria com você aí, que está sempre conectado a Jovem Pan e Jovem Pan News. É também a rádio que virou TV, por isso nós estamos ao vivo lá na internet. E aí vem junto no canal do YouTube, é só procurar na barra de pesquisas Jovem Pan News Paraná, vai encontrar a transmissão ao vivo. Tem espaço inclusive para você deixar a sua visão de mundo, a sua opinião também como um elemento desta bancada. Dito isso, clica lá no sininho de notificações, assim você vai saber sempre que o Jornal da Manhã Paraná estiver ao vivo, não tem que ficar procurando ali dentro do YouTube, e aproveita e deixa o like, claro, faz uma diferença enorme aí para a entrega do nosso conteúdo para mais pessoas. Venha com essa corrente agora. Se você estiver aí no carro, a gente sempre reforça, participa pelo WhatsApp 41 984 18 1071. Carlos Kobach, muito bom dia para você.
3: Muito bom dia, Rafaela Moron, bom dia também ao Tarcísio, bom dia a todos que nos ouvem, que nos veem também aqui pelo YouTube nessa quarta-feira, ainda um pouco gelada, né? 6 graus, pelo menos foi a última vez que eu vi a temperatura. 6 graus aqui na capital dos paranaenses. Então, desejo a todos uma excelente semana e força, estamos no meio da semana, mas já começamos a piscar para sexta-feira que ela tá chegando. Então, um excelente dia a todos e muito obrigado por fazer conosco esse jornal, que é sim o líder de audiência aqui, a Jovem Pan, o Jornal da Manhã da Jovem Pan. Muito obrigado, vamos com a gente nessa quarta-feira.
2: Bom, então é o seguinte, vamos juntos aí para os destaques de hoje. Quarta-feira, 13 de maio de 2026. Essas são as principais notícias desse jornal até agora. Após desgaste, mirando ganho eleitoral, governo Lula corta a taxa das blusinhas e anuncia medidas de segurança pública. Tem mais. Em entrevista exclusiva à Jovem Pan News Paraná, o presidente da Assembleia Legislativa, Alexandre Cury, diz que vai colocar a cassação do deputado Renato Freitas, do PT, para ser votada se o processo seguir andando na casa. Além disso, a gente lembra que a decisão final, após a pancadaria envolvendo o deputado estadual e o manobrista, se caminhar, deve ficar para o começo de junho. O presidente do Supremo Tribunal Federal, Edson Fachin, aguarda a liberação do ministro Alexandre de Moraes para pautar julgamento da lei da dosimetria no pleno do Supremo. Maior parte da bancada aqui do Paraná apoiou a derrubada do veto. E nós vamos te contar também sobre o novo comando do TSE. Cássio Nunes Marques assume a presidência da Corte Eleitoral em ano de eleição. E juristas do Paraná avaliam o perfil do ministro, que vai ter papel central aí no jogo político. Tudo isso e muito mais é a partir de agora. Vem junto, chegamos. Graus agora. Será que o Neymar tá com frio, Carlos Kobach?
3: O Neymar tá aqui, né? Verdade.
2: Tá aí.
3: Hoje tem Coxa e Santos pela Copa do Brasil, hoje 7:30. Neymar tá aí, deve estar com frio, né? Graus, deve estar com frio, né?
2: Deve estar bem diferente aí da temperatura.
3: Mas se bem que viveu em Paris, né? Viveu lá na... Jogou aí
2: tá
3: na
2: Espanha.
3: Tá
2: chique igual a gente, então, é isso? Tá chique igual os paranaenses aqui.
3: Com certeza tá acostumado.
2: Essa conexão Paris-Paraná. Então, 6 graus agora, máxima prevista pra hoje, 20 graus. Aliás, até eu vou contar que a gente tava aqui fazendo um bolão do placar, né?
3: É verdade.
2: Você não deu teu palpite, Carlos.
3: Olha, eu acho que vai ser...
2: Só viu do Tarcísio aqui.
3: 1-0 pro Coritiba. Apertadinho, mas passa de fase.
2: O Tarcísio falou 3.

0: Vamos para a previsão do tempo. Aeroportos, aeroportos.
1: Aeroportos.
0: Até me perdi aqui com o placar, só pensando o pessoal do Coxa lá no YouTube falando, tá? Vamos ver se eu revejo a minha previsão até o final.
2: Eu acho que
0: aqui
2: você tá igual a previsão da Dani Amorim. Ela falou assim, meu palpite é que eles vão jogar futebol. Acho que
0: eu
2: a Dani
0: tô
2: também
0: igual,
2: não entende.
0: Dani, eu tô igual, meu palpite é Brasil na Copa, isso. Mais ou menos assim, pro pessoal da torcida do Coritiba me colocar no seu coração um pouquinho, meu palpite é o Brasil na Copa. Vamos lá, chegadas e partidas do aeroporto aqui, Afonso Pena, todas dentro do previsto. Tem só um voo aqui, ó, acabei de atualizar, de Londrina. Previsão era de chegada, partida, aliás, às 6h45, 7h31. Daqui a pouquinho tá saindo, é isso.
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0: A gente abre o Jornal da Manhã Paraná falando para você, entrevista exclusiva a Jovem Pan News, presidente da Assembleia Legislativa Alexandre Cury do Republicanos, defendeu sim impeachment de ministros do Supremo Tribunal Federal em caso de comprovadas ilegalidades. Garantiu ainda que vai pautar a cassação de Renato Freitas do PT se o processo avançar e também avaliou a disputa ao Senado, afirmando que não vai perder tempo em discutir pautas ideológicas, questão de esquerda e direita. Durante a entrevista, o deputado defendeu a criação de um código de ética para ministros do Supremo Tribunal Federal e uma fiscalização externa no STF, além do fim das indicações políticas para a corte. Cury afirmou ainda ser favorável ao impeachment de ministros se existirem provas de práticas ilícitas.
4: Sou favorável e voto a favor do impeachment por causa das provas concretas. Nós estamos vendo hoje, infelizmente, e é inadmissível, o ministro suspender a multa de uma empresa de 10 bilhões de reais e uma das advogadas da empresa ser a sua esposa. Como é inadmissível o ministro, a sua esposa ter um contrato de mais de 100 milhões de reais com um banco que tem seus interesses no Supremo Tribunal Federal. Como é inaceitável, eu sou presidente de um poder, você ter uma decisão do Congresso Nacional, uma lei aprovada pelo Congresso Nacional, que com a presença dos senadores e deputados federais, ser suspensa por uma decisão monocrática de um ministro. Então, meu voto é favorável, baseado em provas. O senador tem essa competência de aprovar ou não a indicação de ministros supremos e de aprovar ou não o impeachment. Baseado em provas, eu votarei a favor e sem existem provas contundentes para isso. Claro, eu, como presidente de um poder, não posso aqui deixar de manifestar minha indignação por uma decisão monocrática do ministro Alexandre Moraes suspendendo uma lei aprovada pelo Congresso Nacional. Os senadores e deputados, então eu sempre respeitei a lei. A lei é para ser cumprida. Não pode ser uma decisão monocrática que possa suspender uma decisão do Congresso Nacional. Quem quiser legislar, se candidato a deputado federal, a senador e possa fazer esse debate. Agora, uma decisão monocrática não pode suspender uma decisão de um poder do Congresso Nacional.
0: O presidente da Assembleia também comentou ali o caso do deputado Renato Freitas, né, que teve pedido de cassação ali, aprovado no Conselho de Ética. E aí, segundo Cury, o processo será pautado para votação no plenário, assim que todos os trâmites foram seguidos.
4: Se eu aprovei dentro da Assembleia Legislativa, praticamente por unanimidade, um código de ética que trouxe regras claras para o Conselho de Ética, artigos definidos, eu tenho que respeitar a decisão do Conselho de Ética. Então, esse presidente vai respeitar a decisão do Conselho de Ética sobre qualquer decisão sobre quebra de decoro de parlamentar. No caso do deputado Renato Freitas, o Conselho de Ética aprovou a cassação do parlamentar. Esse processo agora está na CCJ. A semana que vem, o presidente da CCJ, em duas sessões, ele aprova um novo parecer, mantendo a decisão do Conselho de Ética, volta para o Conselho de Ética, que elabora um projeto de resolução e esse presidente automaticamente vai pautar e o plenário é soberano. O plenário vai decidir sobre a cassação ou não do deputado Renato Freitas. Então, nós cumprimos todos os prazos e como fizemos com outros parlamentares, nós temos quase 10, 12 representações tramitando dentro do Conselho de Ética, não privilegiando ninguém, não prejudicando ninguém, mas esse processo do deputado Renato Freitas seguiu o trâmite normal e nós vamos respeitar a decisão do Conselho de Ética.
0: Então, andando e caminhando, não vai segurar, isso vai ser colocado em pauta assim que chegar, caso seja o entendimento da Comissão de Constituição e Justiça daqui para frente.
4: Com certeza, chegou nas minhas mãos, eu já peço pauta e a decisão do plenário. O plenário é soberano. O processo do deputado Renato Freitas, chegando a essa presidência,

0: será imediatamente pautado, cumprindo todas as regras, não prejudicando o parlamentar, não privilegiando, mas cumprindo com a minha obrigação de presidente, sobre qualquer parlamentar.
1: Pré-candidato ao Senado criticou a falta da representação forte dos atuais senadores do Paraná e disse que nenhum projeto político pode ser maior que o Estado. Também comentou ali como avalia pré-candidaturas do seu grupo político, como os nomes de Cristina Grêmio e agora de Guto Silva, do PSD, que revelou o desejo de disputar também a indicação ao Senado.
0: Essa é uma decisão do PSD. E, em relação ao ex-secretário Guto Silva, eu considero um grande quadro. Foi vereador, foi deputado estadual, foi secretário-chefe da Casa Civil, secretário de Planejamento, professor, secretário das cidades. Eu vejo com bons olhos a sua pré-candidatura, até porque você disse, Rafa, que são dois nomes indicados ao Senado. A Cristina Grêmio é um quadro que veio para somar dentro do PSD. É uma decisão do PSD, hoje estou no Republicanos, mas também veio, vejo com bons olhos. Eu faço parte desse grupo político. O governador sempre foi muito claro para mim, a partir do momento que me fez essa convocação, que declara o seu apoio à minha pré-candidatura ao Senado, e me disse: olha, Alexandre, nós precisamos ainda terminar essas composições com o nome a vice do Sandro Alex. Nós estamos esperando aí para composição e mais um nome ao Senado.
1: Como é que o senhor avalia o clima interno, então, né, e essas acusações ou falas de que haveria uma desunião e nos bastidores ali uma disputa interna?
0: Rafa, a maior prova dessa paz, dessa união, é eu estar adiando o meu projeto político. Todos sabem que eu trabalhei muito para ser pré-candidato a governador. A partir do momento de que eu adio o meu projeto, que eu aceito esse convite do governador para ser pré-candidato a senador, mostra de que tanto eu quanto o governador não colocamos o nosso projeto político acima do Estado do Paraná. Que a nossa ambição, ela não é maior que a gratidão. Eu quero que alguém mostre algum vídeo do presidente da Assembleia batendo boca com o governador do Estado. Isso nunca aconteceu e nunca vai acontecer aqui no Paraná. E a presença do senador nessa pacificação, ela é importante. Mas o senador tem que conhecer o Paraná. Tem que saber as demandas e as prioridades de cada região. Eu conheço. Sou um dos poucos políticos do Paraná que visitou os 399 municípios do Estado. Se Deus me permitir, os paranaenses, serei um senador que vai defender os municípios do Paraná. E que sabe o que cada cidade precisa, que são políticas públicas. Eu não vou perder tempo brigando nessa pauta ideológica. Eu não vou entrar nessa polarização. Vou manter os meus valores. Acabei de dizer quais são os meus valores e eu não mudo. E como eu disse e repito aqui, não tem projeto político nesse estado que seja maior que o Paraná.
1: Bom, quem vai participar hoje à tarde do Pan News Opinião, dando um segmento aí à série de entrevistas exclusivas, é o deputado federal Luiz Carlos Rauli, pré-candidato ao Senado pelo Podemos. Então temos aí, Carlos, questões levantadas pelo presidente da Assembleia envolvendo Renato Freitas, que aliás daqui a pouco a gente vai falar que já teve briga de novo lá, bate-boca entre os deputados da Assembleia envolvendo essa questão do Freitas, mas há o compromisso de tocar a questão e ali a tônica de que o PSD republicano, segue muito bem, obrigada, não estaria desunido em guerra, e sim unidos em paz.
2: Pois é. Unidos em paz. Inclusive, mais uma demonstração desse lema aí, né, de unidos em paz, aconteceu na segunda-feira. Houve um almoço aí reservado entre o deputado Alexandre Cury e o secretário, ex-secretário das cidades, Guto Silva, onde algumas arestas foram aparadas ali, né? Os dois estavam num clima até bélico durante toda essa disputa por quem seria o candidato à sucessão do governador Ratinho Júnior. Acabou que não foi nenhum nem outro, né? Ratinho acabou escolhendo o ex-secretário de infraestrutura, o Sandro Alex, mas havia ficado aí um clima ruim, essa é a verdade, né? Entre Alexandre Cury e Guto Silva, parece que conseguiram pelo menos amenizar algumas diferenças, e aí claro, foi conversado sobre a disputa ao Senado, né? O Guto foi aí querer saber do presidente da Assembleia, o Alexandre Cury, se havia algum óbice, né, por parte dele, de que ele pleiteasse essa vaga, essa segunda vaga ao Senado Federal na chapa do PSD, e ouviu que não há nenhum problema, mas é preciso combinar isso com o governador, né? É um desejo legítimo até de Guto Silva, fez toda essa pré-campanha ao governo, uma forma muito forte, muito acelerada, mas acabou sendo preterido. E agora olha para o Senado como opção para essa eleição de 2026. Mas o PSD ainda não chancelou isso, né? Pelo menos até então nós não temos essa informação de que o Ratinho chancelou essa segunda vaga ao Guto Silva. Ele está em busca disso. Vamos ver nos próximos dias como é que termina a formatação dessa chapa. Vamos ver quando que vai ser também, né, definida essas outras, os outros postos aí abertos, tanto a vice como a segunda vaga ao Senado. Agora, eu, claro, estou acompanhando essa sessão aí de essa série de entrevistas, e um outro trecho que me chamou bastante a atenção, Rafaela, dois em especial, o seguinte: ele falou, claro, ali, óbvio, sobre a questão do impeachment de ministro, que se tiver provas, o senador tem que agir como juiz, e na visão dele, há sim indícios já muito fortes, envolvendo, principalmente, ele não quis nomear ali, mas ficou muito claro que ele acha que há indícios fortes contra Dias Toffoli e também Alexandre Moraes, mas eu quero pegar outros dois trechos que ele trouxe que eu achei interessante. Número um, colocar como uma regulação o CNJ nessa história. CNJ que já faz um trabalho aí de fiscalização do Poder Judiciário, os tribunais de justiça são todos aí vinculados a essa administração do CNJ, mas o Supremo Tribunal Federal está fora disso. E aí, uma das propostas aí do presidente da Assembleia, como pré-candidato ao Senado, seria vincular, né, colocar o Supremo Tribunal Federal abaixo do CNJ, para que possa responder ao CNJ, que o CNJ sirva aí também como um trabalho de fiscalização da atividade também do Supremo Tribunal Federal, já que faz de todos os desembargadores, juízes de todo o país. Aproveitaria a expertise, por exemplo, já dos ministros do CNJ. O outro ponto que eu achei interessante também foi mudar a forma de indicação de ministro do Supremo. Ele falou ali da questão da proporcionalidade, como acontece, por exemplo, aqui no Tribunal de Justiça, não só aqui do Paraná, mas de todo o país, que você tem majoritariamente as vagas oriundas da magistratura, ou seja, já de juiz de carreira, chegando ao Tribunal de Justiça, e também vagas oriundas aí da OAB e do Ministério Público. É isso que ele pretende levar como proposta também ao Supremo Tribunal Federal, ou seja, os ministros viriam da sua grande parte da carreira jurídica, né? E em menos vagas, numa proporção menor, do Ministério Público e também do Ministério Público Federal. Uma opção interessante, porque de fato acaba com essa, ou pelo menos minimiza bastante, essa questão dessas indicações políticas, que aí o presidente indica quem quer. Normalmente é o advogado, já teve caso do primo, né? O Collor indicou um primo, que é o Celso de Mello. Então, o Marco Aurélio, né? Acho que é o Marco Aurélio, desculpa, não o Celso de Mello, o Marco Aurélio. Então, acabaria pelo menos com essas indicações a bel prazer, como vem acontecendo aí nos últimos governos.
1: 7:21, 7:21, a gente vai para um rápido intervalo, tem conversa exclusiva lá no YouTube em Jovem Pan News Paraná. Daqui a pouco a gente volta aqui para a FM da Jovem Pan, Jovem Pan News, falando sobre Renato Freitas e talvez ali a história de um embate interno no Supremo Tribunal Federal. O Fachin está esperando Alexandre de Moraes liberar a pauta para pautar a dosimetria no Supremo. Até já.
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2: A votação de todos os deputados. Enquanto isso, Renato Freitas tem 5 dias úteis para apresentar um recurso. Depois disso, será escolhido um relator e a comissão terá prazo para discutir o caso, votar o parecer e avaliar aí pedidos de vista. Na prática, isso pode empurrar uma decisão final, se o processo avançar, para junho. Enquanto isso, na sessão desta terça-feira, o clima seguiu bastante pesado lá na Assembleia. Renato Freitas, do PT, e Ricardo Arruda, bolsonarista do PL, voltaram ali a trocar acusações e a bater boca. Primeiro, foi Renato Freitas que criticou o pedido de cassação do seu mandato. Vamos ouvir o que ele disse.
3: Essa casa de leis, que já conviveu com deputados assassinos, que executaram pessoas ajoelhadas, e todos sabemos disso. Essa casa de leis, que conviveu com deputados, e convive ainda, que promovem rachadinha, lavagem de dinheiro, formação de quadrilha e toda sorte de crimes. Essa casa tem coragem de dizer que o problema ético do estado do Paraná sou eu? Olha, isso não é ética, isso é hipocrisia.
2: Bom, depois disso, o deputado do PL, Ricardo Arruda, rebateu a fala de Renato Freitas e o debate acabou escalando. Presidente em exercício, deputada Flávia Francischini, do PL, teve que se manifestar ali ao longo da discussão entre os dois.
4: A sociedade, deputado Renato Freitas, não suporta mais ver os seus atos de vandalismos e de crimes aqui no Paraná. O senhor devia, sim, ter respeito na cara, vergonha na cara e respeitar essa casa que o senhor nunca respeitou. A sua trajetória começou invadindo igreja e foi caçado. Aí o senhor usou o vitimismo da corzinha da pele. E o Barroso, aquele ministro que não é mais ministro, já está fora, ainda lhe concedeu o senhor voltar e o senhor não aprendeu. O senhor continuou praticando vários crimes aqui no Paraná. O senhor tem mais de 16 boletins ocorrentes. O senhor não tem um pingo de vergonha na cara. Você acha que todo mundo aqui é trouxa?
3: Corrupto,
4: que ninguém vê?
3: Você...
4: Eu não lhe dei a palavra. O senhor acha que todo mundo aqui é trouxa? Que ninguém vê teu histórico? Até tua ex-companheira lhe denunciou
3: você
4: que o senhor
3: é
4: agredia e ofendia ela.
3: Ora, você é corrupto.
4: Presidente... Peça para o deputado aguardar a vez dele falar, que eu não dei o teu local de fala.
3: Você é corrupto.
5: Hã? Deputado, vamos...
4: Ah, é um absurdo.
5: Vamos. É um absurdo. Dessa vez. Agora a gente vai deixar o Ricardo Arruda falar, o deputado falar. O senhor
3: pensa... Eu não xingo. Ele continua me xingando.
5: O deputado... O senhor falou, teve o direito de fala, agora a gente vai deixar o Ricardo Arruda falar. A hora que eu achar que ele está se excedendo, também vou caçar a fala.
2: Bom, aí é o seguinte, né? Seguiu a questão toda e depois desse bate-boca, outro deputado, Alexandre Amar, do Republicanos, reclamou da situação e de como ali a tribuna foi usada.
6: Nós ouvimos 10 minutos de fala em duas tribunas que já tinham 10 minutos de falas. Então, eu acho que se a gente muda algo aí no regimento para explicar o que são explicações pessoais, porque eu ouvi explicação pessoal falando de outras pessoas, de STF, de todas as coisas, mas isso não é explicação pessoal, pessoal é pessoa. Então, as duas tribunas fizeram explicações de vários assuntos e nós ouvimos mais de 10 minutos de falas e mais falas, onde só tem 10 minutos. Então, a gente precisava entender o que são explicações pessoais, porque se alguém falar de mim, eu digo que eu não sou aquilo e não fiz aquilo. Mas não foi isso que nós ouvimos. Então, só para a gente ter o melhor conhecimento. Obrigado.
2: Produção do Jornal da Manhã entrou em contato com a assessoria do deputado Renato Freitas para saber se a defesa já entrou na justiça contra o pedido de cassação e foi informada que o advogado está analisando a melhor estratégia a ser adotada. Até aqui, Carlos, o que deu para perceber é que subir a tônica em críticas ali para todo lado já se tornou também uma estratégia no discurso do deputado Renato Freitas. Desde que foi aprovada a cassação, a cada nova entrevista ele faz acusações ali contra os seus colegas de questões gravíssimas, como a gente ouviu ali ele falando, né? Rachadinha para cima, o sarrafo que ele vem elevando nesse momento. Então parece que, neste caso, a melhor defesa seria o ataque.
0: É, sempre foi essa a estratégia do deputado Renato Freitas, eu não tô aqui para avaliar a estratégia dele. Agora, eu vi ali com atenção o trecho do discurso do Renato Freitas, de fato, o caso dele tá longe de ser o problema do Paraná, né? Tem muita coisa mais grave do que a atuação de um parlamentar ali agora. Renato Freitas vai ter que responder pelos seus atos. Saiu na mão lá na rua, brigou, trocou soco e agora vai ter que responder por isso. O Código de Ética, que eu já li aqui, o artigo 5º, inciso 5º, diz que é sim uma questão de quebra de decoro parlamentar, um deputado e as vias de fato ou no prédio da Assembleia ou fora dele. Né? Isso aí, o entendimento é muito claro. Agora, qual que vai ser o desfecho disso? Nós vamos acompanhar aí nas próximas semanas. A tendência é que em junho, segundo até o presidente da Assembleia, isso já esteja resolvido. Até lá, obviamente, Renato Freitas vai buscar a justiça, vai tentar anular esse parecer do Conselho de Ética, dizendo sobre uma eventual suspeição do relator, deputado Márcio Pacheco, enfim, vai usar da estratégia jurídica para tentar derrubar esse pedido de cassação. Isso é do jogo, cabe ao Poder Judiciário responder. Agora, Renato Freitas acerta também quando diz ali que a Assembleia convive com deputados que estão atualmente sendo investigados por crimes, dentre eles rachadinha, desvio de dinheiro público. E aí, será que a briga na rua, a troca de socos, envergonha mais o Poder Legislativo do que ter entre os seus pares ali alguém com investigação em curso por rachadinha, por desviar dinheiro de funcionário, obrigando o servidor ali do gabinete a devolver uma parte do salário para os deputados? Isso também não envergonha o Poder Legislativo? Eu acho que envergonha. Obviamente tem que dar todo o amplo processo de defesa, o direito de defesa a esses parlamentares que estão sendo investigados, pelo Ministério Público, mas já tem gente com denúncia. Tem deputado com denúncia, formação de quadrilha, desvio de dinheiro. E aí? É o que eu sempre digo aqui, pau que bate em Chico também tem que bater em Francisco, não é só em um. Então vamos agora, vamos moralizar? Então vamos moralizar para todo mundo. Para mim é tão ou mais vergonhoso você ter deputados sendo acusados aí com indícios, sendo denunciados até por rachadinha. Seu Ricardo Arruda é um deles. O ex-presidente da Assembleia, Nelson Justo, é outro. Está com uma ação criminal há anos no Tribunal de Justiça que dá ali o seu andamento adequado, né? Na visão dos magistrados, adequado. Que nada acontece. Responde lá também por desvio de dinheiro, e aí? Então, assiste razão aí também ao deputado Renato Freitas. Vamos moralizar? Tem que ser para todo mundo, não só para ele.
2: 7:36, após desgaste mirando ganho eleitoral, governo Lula corta a taxa das blusinhas e anuncia medidas de segurança. Lula anunciou que resolveu acabar com a tal taxa das blusinhas, que o governo dele mesmo tinha sancionado e criado também, falando em proteger empregos da indústria nacional e arrecadar mais para cobrir ali os gastos do governo à época. Então, com isso, compras importadas de até $50 a partir de hoje estão liberadas, aí não vai mais pagar os tais 20% de taxa de imposto federal. Nas redes sociais, a deputada federal aqui do Paraná, Gleisi Hoffmann, comemorou a decisão.
7: Pessoal, eu acabei de presenciar o presidente Lula assinando uma medida provisória para acabar com as taxas das blusinhas. É isso aí. O presidente Lula tirou todos os impostos federais de importações de até $50. aquelas famosas taxas da blusinha que foram colocadas pelo Congresso Nacional. E pôde fazer isso por quê? Porque conseguiu regularizar o setor, acabar com os contrabandos, normalizar a situação e agora pôde retirar os impostos federais. Isso é muito importante. O presidente Lula, que já retirou o imposto de renda para quem ganha até R$5.000, agora retira o imposto federal das importações até $50. Isso é uma medida para o povo trabalhador. Presidente Lula é o presidente que tira imposto.
2: Parece uma medida para o povo eleitor, né? Falando, porque é uma grande coincidência que essa taxa das blusinhas tenha sido derrubada justamente há meses aí, né? Poucos meses da eleição. E aí o governo traz a explicação: não, agora foi possível, agora deu certo. Mas também lançou aí medidas de segurança, né? Uma pauta bastante cara aí ao eleitorado nesse ano. Então, sobre medidas de segurança, gasto de R$1 bilhão há cerca de 6 meses da eleição. Pacote vendido pelo governo como um conjunto de ações para enfrentamento de facções, combate à lavagem de dinheiro, reforço na segurança de presídios e ações contra o tráfico de drogas. Mas também é visto, sim, como estratégia para ganhar voto em ano eleitoral, já que o tema da segurança pública é uma das principais preocupações dos brasileiros. Durante o lançamento, Lula disse que gostaria de criar ainda mais um ministério, mais um, da Segurança Pública, mas após o Senado aprovar a proposta de emenda à Constituição da Segurança, que está parada. Vamos ouvir o que ele disse.
8: O dia que o Senado aprovar a PEC da Segurança, nos próximos dias nós criaremos o Ministério da Segurança Pública nesse país. Eu sempre recusei aprovar o Ministério da Segurança Pública enquanto a gente não tivesse definido qual seria o papel do governo federal na segurança pública, porque na Constituição de 88, eu que fui constituinte, o Alckmin que foi constituinte e alguns também que foram constituídos aqui, sabe que nós passamos quase toda a responsabilidade para os governos do Estado, porque a gente estava naquela época, sabe, com muita necessidade de nos livrar do governo federal, porque era sempre um general de 4 estrelas que tomava conta da segurança pública dos estados. E nós fizemos isso. E agora nós estamos sentindo a necessidade de que o governo federal volte a participar ativamente, mas com critérios e com determinação, porque a gente não quer ocupar o espaço dos governadores nem o espaço da Polícia Estadual. Mas o dado concreto é que se a gente não trabalhar junto, a gente não consegue vencer.
2: Então tá bom, né? A gente teve governo até agora, a solução vem como criando mais um ministério. E aliás, como já disse, inclusive nomes da oposição, ali, salvo engano, até comentei na live, o Flávio Bolsonaro deveria ter eleição todo mês para ver se o governo anda e toma ali medidas, né? Será que vai dar tempo dessas medidas efetivas, fora das blusinhas que já tá valendo a partir de agora, chegarem ali a um resultado? Esse gasto todo vai dar algum resultado? A gente vai começar a viver na Noruega? Bom, advogado e cientista político Roosevelt Reis afirma que o tema da segurança deve pautar o debate político e entrou no radar do governo Lula para tentar melhorar a sua popularidade.
9: Segurança pública não é um tema novo, né? Isso já vem sendo discutido há vários anos e a gente não pode ignorar. Mas o que a gente tem de novidade é que, apesar do, por exemplo, os homicídios, os crimes violentos estarem reduzindo, existe uma série de outros crimes que estão aumentando, que envolve, sim, crime organizado, envolve crimes financeiros, enfim, ou o próprio crime organizado se infiltrando em atividades que são lícitas e dominando essas atividades. E isso vem sendo uma preocupação dos brasileiros e, obviamente, que entrou na pauta do governo. O governo está de olho em melhorar sua popularidade, mas numa eleição muito polarizada, boa parte dos eleitores não vão mudar de opinião só por conta disso. Mas a gente tem que lembrar que justamente porque a eleição é polarizada, existe ali em torno de 10% das pessoas que estão indecisas, estão procurando outras vias, né, que não sejam nem o candidato da direita, nem o candidato da esquerda, que estão com mais votos hoje. E essa diferença de projeto, enfim, pode ser um item decisório. Então, como tanto o governo Lula está se apresentando como pré-candidato e tem uma diferença muito pequena em relação ao candidato Flávio Bolsonaro, O que ele está buscando justamente é conquistar esse público indeciso, esse público que está procurando uma terceira via e que olha para o tema da segurança como um tema relevante. Então, sim, é uma aposta do governo, claro, é importante para a sociedade, não se ignora, mas é uma aposta do governo também em tentar melhorar a sua popularidade e conquistar o voto desses indecisos, que é, no fim, quem vai decidir a eleição.
2: O advogado da Comissão de Segurança Pública da OAB Paraná, Igor Salme, diz que as medidas de segurança são importantes, mas para funcionar não podem ser pontuais.
10: Os quatro eixos apresentados pelo governo federal, eles possuem medidas relevantes. O problema, e aqui que está o grande eixo, é que a segurança pública não se resolve com uma única operação ou anúncio pontual. O enfrentamento ao crime organizado exige continuidade, investimento permanente, inteligência, integração entre instituições e políticas públicas duradouras. Esse é o principal norte que deve se pautar qualquer ação contra o crime organizado. Sem a presença efetiva e contínua do Estado, as facções inevitavelmente voltam a ocupar esses espaços. Então, essa atividade, essa atuação, não pode ser simplesmente uma política de governo, algo pensado em eleições, mas deve ser algo permanente no que se refere ao enfrentamento estatal.
2: Então tá aí, né? Temos medidas de segurança há 5 meses da eleição, praticamente, retirada de taxa de imposto, a taxa das blusinhas, que caiu, inclusive, né? Essa sanha de colocar impostos dentro do país levou ali até aquele apelido Taxad, né? Dado pela oposição, que depois o governo reclamou bastante, mas a grande coincidência é isso, é o prazo eleitoral para essas medidas. Então agora o governo acordou para fazer questões de segurança e para buscar a retirada de impostos, entregando como um presente à população, né? Durante meses a conversa foi aquela história de proteção de emprego, de que era preciso proteger a indústria brasileira, e agora, ó, passe de mágica, né? Deixou de ser prioridade. Então, a gente se pergunta, o que que acontece? A indústria não precisa mais de proteção? O comércio do brasileiro não precisa mais do equilíbrio que foi prometido? E a arrecadação? Caixa do Brasil tá voando? Tá tudo no azul, né? Ou foi a pesquisa eleitoral que mudou? E o governo, inclusive, traz agora essa história de que é uma bondade. As bondades em ano eleitoral me deixam aí uma pulga atrás da orelha. Eu fico me perguntando quanto nós, brasileiros, somos trouxas mesmo de não entender qual é essa movimentação e a finalidade dessa ação, que tem, sim, um olhar para as eleições, né? Porque, no fim, a taxa das blusinhas, olhando aqui e refletindo sobre o próprio presidente ter sido a figura que sancionou essa taxa há 2 anos. E 2 anos depois ele vem e fala, olha que beleza, agora estamos tirando esta taxa para você não pagar imposto, né? Fica aquela conta que quando precisa arrecadar, aí a conversa é a tal da justiça tributária. Ah, então precisamos fazer a justiça tributária. Agora, quando precisa de voto, aí veja que alívio aqui para a população, Carlos Kobach.
0: Olha, a gente não pode engolir isso, né? Essas medidas como sendo sérias, por mais que sejam necessárias. Mas parece que essas grandes ideias só surgem no ano eleitoral. Vou pegar esse caso da taxa das blusinhas. O governo taxou essas importações até 50 dólares em 2024. E agora, né, a Rafa até explicou aqui sobre o argumento de proteção da indústria nacional, tinha também um problema de caixa. A mesma Gleisi Hoffmann, que falou há pouco, anunciando a grande medida do Lula, falou na época que o Lula não ia vetar, que estava com a faca no pescoço, porque era um projeto do Congresso Nacional. Então, em 2024, a gente taxa, arrecada dinheiro, e em ano eleitoral a gente revê essa posição. Ou seja, medidas duras no início do governo, e aí no ano eleitoral a gente afrouxa tudo como grandes soluções ao Brasil. É mais uma medida político-eleitoreira. Isso é fato. O presidente Lula e seus estrategistas estão vendo as pesquisas que apontam uma grande dificuldade eleitoral numa disputa direta contra Flávio Bolsonaro. E aí, põe aí escala 6x1, põe a taxa da blusinha, põe agora a questão da segurança pública, que as mesmas pesquisas indicam que é o grande tema, o grande problema hoje vivido pelo brasileiro, principalmente nas grandes metrópoles, é a segurança pública. Essa questão das facções criminosas é o tema em voga. E aí ele tenta, com um passe de mágica, resolver o problema. Fala aí esse grande projeto da segurança pública. Primeiro que ele cria mais um ministério, o Ministério da Segurança Pública. né? Mas condiciona. Eu só crio se o Congresso aprovar a PEC da segurança. Senão eu não vou criar. Ou seja, nós estamos refém. O problema não precisa ser resolvido. Ele depende do Congresso para eu resolver o problema. Sem falar que é um reconhecimento da fracassada política de segurança pública, principalmente no sistema prisional. Ele fala ali em investimentos robustos, em transformar presídios em todos os estados, inclusive aqui no Paraná, de segurança máxima. Então, que a gente brinca aqui sempre, todo presídio não deveria ser de segurança máxima? Existe presídio de segurança mínima? O governo reconhece aqui que líderes faccionados comandam o crime de dentro do presídio. Reconhece isso com uma tranquilidade absurda, como se fosse uma coisa normal. Então, nós temos que investir ali para impedir que... E eles falam publicamente isso. Temos que impedir que o preso comande o crime de dentro da cela. Ou seja, a política prisional do Brasil está alimentando esse discurso e normalizando isso. Agora, foi dar uma olhada ontem sobre a questão carcerária. Só vou pegar o Paraná aqui, por exemplo. Tem um déficit de vagas de 17.400 vagas. Presídio federal, como o de Catanduvas aqui no estado, de segurança máxima, tem capacidade para 208 presos. Não tem superlotação nos presídios. Lula vai querer fazer isso? Só que no Paraná vai precisar construir 84 presídios. Vamos pegar São Paulo e Rio? São Paulo, o déficit é de 50 mil vagas. Se quer construir um presídio federal com 208 vagas, que é o máximo, como os atuais presídios federais hoje, tem que criar 240 novos presídios. Olha o custo disso. Então, mais uma política eleitoreira que quer pegar o eleitor aí desprevenido. Olha, calma aí, o Lula agora vai resolver o problema da segurança pública, vai isolar as facções criminosas. Esse problema existe há mais de 20 anos. E dentre esses 20 anos, o Lula governou por 8. E a Dilma por outros 3. E parece que o problema surgiu agora. E as soluções também nesse ano de 2026. Então, cuidado, eleitor. Cuidado, e aí eu não digo só da eleição presidencial. Eu digo também em todos os estados. Cuidado com soluções rápidas, mágicas e fáceis. Porque se fosse tão fácil assim, esses problemas já teriam sido resolvidos.
2: 7:49, dá tempo da gente registrar ainda novo comando no TSE. Cássio Nunes Marques assume a presidência da Corte Eleitoral e juristas do Paraná avaliam o perfil do ministro, que terá um papel central aí nas próximas eleições. Cássio Nunes Marques vai estar no comando da Corte nas eleições de outubro. Ele substitui a ministra Carmen Lúcia, que esteve à frente do tribunal nas eleições de 2024. Integra o Supremo Tribunal Federal ele desde 2020, após ser indicado por Jair Bolsonaro. Em discurso ao assumir a presidência, diz que o sistema eletrônico de votação, aspas, constitui patrimônio da democracia e é o mais avançado do mundo. Vamos ouvir o que ele disse.
11: Além disso, o sistema eletrônico de votação brasileiro constitui patrimônio institucional da nossa democracia. No tocante à recepção, à apuração e à divulgação dos votos, nosso sistema é o mais avançado do mundo. Essa posição de destaque global não impede o constante aperfeiçoamento do nosso sistema. Afinal, somente foi conquistado e se mantém a partir desse processo contínuo de evolução, o que assegura a posição de vanguarda entre todas as democracias contemporâneas. Cabe à Justiça Eleitoral preservar, aperfeiçoar e fortalecer continuamente a confiança pública em torno do sistema eletrônico de votação.
2: Bom, o ministro André Mendonça, também indicado por Bolsonaro, vai ser o vice. Juristas paranaenses avaliaram a expectativa de Nunes Marques à frente do TSE. O advogado eleitoral Luiz Eduardo Pessinin comentou
12: que a expectativa é que o ministro ele tenha uma postura muito mais de diálogo, né, do que efetivamente de intervenção judicial no debate. Acredito que ele vá manter uma tendência de diminuir as interferências coercitivas à justiça eleitoral, né, a restrição do debate, da livre competição. Eu acho que a expectativa é que ele justamente tenha aí uma postura menos intervencionista, né, mas sem abrir mão da autoridade e da atenção que esses problemas aí que toda a comunidade jurídica e política tem indicado que o TSE vai enfrentar nas eleições deste ano. Então, eu acho que é isso que a gente tem que esperar. Não uma mudança drástica, mas uma postura talvez menos intervencionista, sem abrir mão da autoridade do tribunal sobre os problemas que são de fato reais aí das próximas eleições.
2: O advogado Leandro Rosa acredita que Nunes Marques deve manter um perfil mais previsível.
13: Com a chegada do ministro Nunes Marques à presidência do Tribunal Superior Eleitoral, eu acredito que a advocacia pode esperar um cenário potencialmente positivo, especialmente em três pontos: previsibilidade, estabilidade e segurança jurídica. Isso porque o TSE já aprovou e publicou o conjunto das resoluções que vão reger o processo eleitoral deste ano. Ou seja, o ambiente normativo já está posto. A tendência agora é de uma presidência voltada muito mais à boa condução institucional, à organização do processo e à aplicação uniforme das regras da disputa. Para a classe dos advogados, isso é relevante porque um ambiente mais estável favorece aquilo que mais importa na prática: melhor planejamento, orientação preventiva mais segura, atuação contenciosa mais técnica e mais previsibilidade na leitura dos procedimentos, dos prazos.
2: Bom, é o seguinte, o que esperar aí a partir de agora de Nunes Marques? É assunto lá pro YouTube em Jovem Pan News Paraná. Antes do break a gente fala sobre economia.
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2: Bitcoin, R$384.000, R$829.14. Ethereum, R$12.082.77. A gente fala também sobre a cotação do dólar comercial, R$4.98. Euro comercial, a R$5.85. Saca da soja, R$129.53. E o índice Bovespa fechou em queda de menos 0,55%. Tem análise sobre a questão da chegada de Nunes Marques e André Mendonça no comando do TSE, exclusivo para quem está com a gente lá no YouTube.
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12: 7 horas e 58 minutos, fim desse jornal, Carlos Couba, que você está com a palavra.
13: É, eu preciso só fazer uma correção aqui, porque eu falei da questão quando eu estava falando desse anúncio da segurança pública, desses investimentos aí do presidente Lula, dos presídios. Eu falei que o déficit aqui no Paraná de vagas era de 17 mil e que precisaria 84 presídios de segurança máxima, naqueles moldes, né, de 208 vagas. Na verdade, esse é o cenário do Rio de Janeiro, tá? Aqui no Paraná, o déficit aí é cerca de 7 mil vagas no sistema prisional e aí sim, dentro desse cenário que eu fiz, seriam necessários 30 novos presídios. Feita a correção, peço desculpas, claro, a todos. Um grande abraço, uma ótima quarta-feira e amanhã estamos aqui de volta bem cedinho.
12: Antes de ir embora, eu vou registrar aqui as participações que eu recebi pelo WhatsApp. O Francisco Amaral Cedo, Janalida, o Paulo Alencar, também do Campo Comprido, mandou mensagem. Bom dia, minha primeira vez participando através do WhatsApp, mas acompanho vocês todos os dias indo pro trabalho. Parabéns, que Deus abençoe sempre todos nós. O Sérgio mandou o seguinte, Sérgio Bruniolo, taxa das blusinhas é igual marmelada na hora da morte, não resolve nada. Abraços. E o Diego Potti mandou, diga aí, qual político faz alguma coisa sem pensar no seu resultado político? Obrigada aqui aos ouvintes pela participação, a todo o pessoal do YouTube. Amanhã a gente volta às 7 horas da manhã. Esperamos sua companhia, não esquece. Grupo RIC, jornalismo de resultado.
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1: Muito bem, a nossa Rock and Pop que tá começando. Bom dia pra você que tá sintonizando aqui a 101.5. Boa quarta-feira, meiuca de semana. Aquele clássico, né? Nem começou direito, mas já cansou. E com esse friozinho, então, sair da cama hoje foi praticamente um ato de coragem. Então, pra você, guerreiro, fica comigo até o meio-dia. Sou Amanda Kalid, fazendo companhia aqui na nossa Manhã da Pan. Começando mais uma edição do nosso Rock and Pop, com muitos rocks, clássicos, pra você curtir muito, viu? E bora espantar esse sono. Pega seu cafezão aí, porque tem muita música boa pra aquecer essa nossa manhã e, claro, ajudar a empurrar essa metade da semana aí que tá faltando, aquele jeitão que a gente curte, né? Lembrando que eu tô sempre on pra você lá no 998-460066 e também lá no @ Jovem Pan Cascavel, pra você ficar por dentro de tudo, todas as promoções, ações, enfim. E bora começar, né? Hoje vamos ser Queen, Michael Jackson, Pearl Jam, Shania Twain, Natch Roots, Black Eyed Peas, e assim a gente segue, assim a gente starta a nossa manhã aqui na rádio mais descolada de Cascavel.
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0: sempre jovem, sempre fã. Você está curtindo o nosso Rock and Pop. Tô esperando você, hein? Você aí do outro lado do rádio, me levando de carona. 998460066 é o WhatsApp da Rádio Mais Descolada. E aí, qual que é a boa pra essa quarta-feira gelada em Cascavel? Por aqui a programação a mil. Lembrando que durante a programação sempre tem sorteio, sempre espero você, tá? Temos ali também a partir das 15 horas o Marcos pra te fazer companhia aqui na tarde da Pan, pra você também ficar por dentro das ações. Curtimos nesse primeiro bloco Queen, tivemos Michael Jackson, Forgen e Natty Roots. Muitos outros sons chegando por aqui, mas rápido, intervalinho chegando na sequência, mais rock e mais pop pra você.
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2: O agronegócio segue impulsionando a economia do Paraná e reafirmando a força do Estado no cenário nacional. Segundo o Departamento de Economia Rural, a safra de soja deve ultrapassar 21 milhões de toneladas em 2026. 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

0: Rodrigo, fechando o nosso Rock and Pop com a melhor da semana nessa quarta-feira. E pra você que tá chegando agora na 101.5, perdeu, viu? Rock and Pop ficou por aqui, amanhã ele volta a partir das 8. Mas calma que a gente tá só no comecinho da nossa Manhã da Pan, da Rádio Mais Descolada aqui de Cascavel. Na sequência, depois do intervalo, que é rapidinho, você vai curtir aquela hora que todo mundo gosta, sabe? Uma hora só de música, sem intervalos comerciais, sem freio. Enquanto isso, a gente bate aquele papo tanto no WhatsApp também quanto pelo nosso Instagram lá no direct, @jovempancascavel. Já aproveita que vai estar por lá, segue a gente. Lá você fica por dentro de ações, memes, informações. E claro, aquele bate-papo de sempre, né? Segura as pontas aí, break rapidaço. Na sequência, então, a gente vem aí com uma atrás da outra pra você.
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1: Falei que era bem rapidão, você está curtindo a Jovem Pan Cascavel, a número 1, a rádio mais descolada, e é nessa hora que você é muito feliz. Tá chegando uma atrás da outra, uma hora só de música, sem intervalos comerciais. Lembrando que você pode ouvir pelos aplicativos e também pelo site. Bora lá!
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0: Sempre jovem, sempre pã. E aí, curtiu? Uma hora só de música. Pra você que chegou agora, perdeu. Mas depois ali, tem muito pra rolar. Temos a melhor sequência do seu rádio. Nessa hora, você curtiu Olivia Jean, tivemos Rihanna, Taylor Swift, Coldplay, Sharon Brown, The Weeknd, Bon Jovi, Harry Styles, Ariana Grande, que foi pedido, Jota Quest, David Guetta, com Taylor Swift, entre outros sonsaços, tá? Você que está na manhã da pã, eu sou Amanda Calil, te faço companhia até o meio-dia. Então já sabe, depois do intervalo, vamos curtir aí as mais pedidas por vocês, tá? Então vocês votam aqui no WhatsApp, a gente organiza e vocês só curtem.
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0: isso aí! Estamos chegando com as mais pedidas. É a melhor sequência do seu rádio. Você vota, a gente só organiza aqui pra você curtir muito aqui na nossa Manhã da Pan, tá? Então, pra você que tá aí na sintonia, chegando agora, bom dia, boa quarta-feira. Vamos curtir aí. Em décimo lugar, temos Billie Eilish. Temos também aqui Benson Boone, Lola Young. Teremos clássico e também flashback. Então, curte aí, aumenta o som.
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0: Rihanna com Diamonds, levando aqui o nosso pedido pelo Instagram de hoje, dessa quarta-feira. Então ficamos assim, sexto lugar com Ray, sétimo lugar ficamos com Alex Warren, oitavo Lula Young, nono com Benson Boni, abrindo hoje em décima colocação com Billie Eilish. E depois do nosso intervalo, você vai curtir o nosso top 5 com o pódio e também o flashback de hoje, não sai daí!
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0: sempre jovem, sempre pub, BTS, levando a nossa medalha de ouro dessa quarta-feira aqui no nosso top 3 nas mais pedidas de hoje. Em segundo lugar ficou Taylor, terceiro ficamos com Sam Fender e Olivia Dean, quarto lugar tivemos Sabrina Carpenter e quinto com Tame Impala e Jenny. Muito bom dia, boa quarta-feira pra você que está curtindo aqui a Rádio Mais Descolada de Cascavel. Temos um intervalo chegando na sequência, tem muita música ainda pra rolar e eu sempre chamando você lá no WhatsApp 998-460066.
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8: Bora, família Jovem Pan, já estamos de volta. Para você que tá chegando agora, eu vou com você até o meio-dia. Tem muito para rolar ainda, estamos na reta final da nossa manhã? Estamos, mas tem muita música para você curtir. Lembrando, segue a gente se você não segue ainda, @JovemPanCascavel.

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0: 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Você curtiu aí Miley, tivemos Neyo, Gracie Abrams, Lagoon, The Weeknd, Terry Swings, Bruninho Mars, entre outros sons. Pra você que tá chegando agora, quase na hora do almoço, hein? Batendo aquela fome e atenção redobrada, hein? Horário de pico em Cascavel, a gente sabe que é uma loucura. Tem um intervalinho chegando por aqui, na sequência entra mais música. Vamos ter aí 50 Cent, Sabrina Carpenter, Pitty, Tyla e, claro, seu pedido. Pra você que não mandou ainda, manda lá, 998-460066. 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

0: atenção, Manuel, viu?
1: Muito bem, meus queridos. Vamos agora a ele? É o melhor stand-up comedy do Brasil. Você sabe que no meio ele é conhecido como um colesterol ambulante.
2: Opa!
3: Sou eu.
1: Que deselegante esses humoristas. Está aqui o nosso Rogério Morgado.
4: O Baleia.
5: Nossa, quem é esse rock'n'ball, hein? Na hora dessa. Rock'n'ball.
2: Ó, o Gordinho tá chegando hoje aqui em São Paulo. 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Negócio é o seguinte, galera da Granja, amanhã tem morgadão aí, morgado.
1: Granja Viana.
2: Sim, lá na Enjoy.
4: Clube Pitangueira.
2: Alô, pessoal. Pitangueiras. Tu, pá! Ó, amanhã então, uma noite muito bacana. Morgadão, André Santi e Délio McNamara. Você fala assim, quem é o Délio McNamara? Já teve aqui no Pânico, o Santi também. Galera, procura, se você ainda não conhece esses caras, você precisa conhecer.
3: Muito bom.
2: Porque são comediantes sensacionais. 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Vamos lá amanhã curtir o show do Morgadão com convidados especiais, tá certo? 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Dia 29, Morgadão em Balneário Camboriú. 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Tamo voltando. Dia 30 em Tubarão.
6: Você é louco.
2: Nunca pensa. Hilário Comedy Club. Aí em Tubarão, Morgadão de volta. Fazia tempo que eu não ia pra Tubarão. Simpla.com.br também, você de Tubarão. No dia 31 em Blumenau. No mesmo porão. Só que a galera de Blumenau vai comprar no porãocomedyclub.com.br, é o site da própria casa, tá certo? Entra lá que no dia 31 de maio agora, domingo, Morgado tá em Blumenau de volta. Galera de Piracicaba, quero te convidar para o show do Morgadão pela primeira vez aí no Teatro do Engenho, no dia 14 de junho. É um domingo também, pela primeira vez aí no Teatro do Engenho, show solo de stand-up comedy Rogério Morgado. Se eu fosse você, comprava o seu ingresso já, porque as vendas já estão avançadas, tá certo? Aí você fala, Morgado, qual que é o site? 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Um abraço pra Jovem Pan Piracicaba, que já tá fazendo aniversário e a gente tá aí comemorando junto, tá certo? 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Esse é o e-mail pra levar pra sua cidade. Ou pra você que quer patrocinar o show do Morgadão, fica ligado, ó. Vou estar em Canoas, vou estar em Bento Gonçalves, tá legal? É Novo Hamburgo, Mogi Guaçu, Sumaré. Essas cidades, você é dessa cidade, quer patrocinar o Morgadão? Manda um e-mail, contato@rogeriomorgado.com.br. Obrigado, Emílio, que alegria estar aqui.
1: Boa, Morgas. Você sabia que Jovem Pan Piracicaba foi a primeira...
2: A primeira afiliada
1: exatamente. Da Jovem Pan, da rede Jovem Pan, em 93.
2: Exato. Caramba.
1: 93.
3: Piracicaba.
1: Jovem Pan.
3: Lugar Piracicaba. Agradável.
7: Sensacional.
1: Sim. Tem o Rio de Piracicaba. Porra. Você conhece a canção do Rio de Piracicaba?
3: Eu conheço. Eu conheço o restaurante que fica.
1: Não tem que ter um saldo de
4: Piracicaba. 15 de Piracicaba. Olha lá. Olha lá.
1: Homenagem a Piracicaba.
2: Ô, Pira.
1: Alô, Reginaldo.
2: Pira.
1: Alô, Jovem Pan.
2: Alô, Jairinho.
1: Jairinho. É Piracicaba.
2: São 32 anos.
1: É isso aí.
2: Foi em junho.

0: Isso é muito pé vermelho. Nossa, como é pé vermelho.
1: Eu lembro da vinheta do Pânico, da mulher que cantava. É por isso que eu ouvo Pânico. Jairinho, um abraço, por tamo isso. junto.
2: Jairinho.
1: Desde já, parabéns aí a Jovem Pan de Piracicaba, que entrou no dia 3 de junho de 94.
2: Show.
1: É isso aí, 32 anos.
2: Aquele e restaurante com aquele lá. Peixe maravilhoso. Nossa, que tem.
1: E o Morgadão lá na comemoração. Boa. Fazendo show. E é isso aí, obrigado, Emílio.
0: Nossa. Muito bem. Então, agora eu quero saber de Fábio Gueré. Onde ele estará? Diga, Guerezito.
3: É um mistério.
1: Santa Catarina.
3: Acertou.
1: Eu falei.
3: É, Santa Catarina, estou chegando nessa sexta e sábado. É. Ah, mas gosto muito.
4: Adoro homem assim da cabeça meio esquisita.
3: Essa me quebra absurdamente.
1: Aonde vai ser o show?
3: Sexta-feira, Blumenau e sabadão, Balneário Sabataço. Camboriú. Ambos no porão, entra lá no arroba Fábio Gueré, tem os ingressos bonitinhos pra vocês curtirem esse showzão maluco no porão. Inutilidade pública, não perca, porque tá muito bacana. Tá bem pesado? Tá, mas é isso que a galera
0: show
3: gosta.
0: Pesado?
3: Ah, tá pesado, Emílio.
2: Piadas proibidas. Grotescas.
5: De gosto discutível.
3: Eu realmente, assim, esse show...
0: Piadas do Supremo?
3: Piada.
0: Olha lá.
5: Você vai ser pego,
0: hein? Vejo o Monarca, hein?
3: Temos piada...
0: Vejo o Monarca.
3: Com os intocáveis. Cabelo, tem piada com tudo. Tanto que eu vou fazer esse show até antes da Copa. Depois eu parei e não faço mais. Porque realmente tá, pode me levar pra cadeia. Isso também parece que não é ruim. Mas é isso aí. Sexta-feira, Blumenau.
2: Certo.
3: E pega. Sabadão, Balneário Camboriú. Todas as informações bonitinhas lá no arroba Fábio Gueré. E na outra semana, Curitiba. Estarei por aí na The House dia 23. Corre lá. Tudo bonitinho aonde? Arroba Fábio Gueré. Obrigado, Emílio, e vamos nessa.
0: Muito bem, meus queridos. Estou aqui com a nossa legião de audiência. Aí estou aqui no chat. Oh. Delari me passou o chat.
2: Uhum. Comunidade.
0: Estou aqui com Marco Antônio, com Camila Matos.
3: Boa.
0: Com César.
5: Grandes César.
0: São nomes
5: por onde anda.
0: Difíceis, né? Dan Mendes.
1: É o login das pessoas.
0: Teles Tiago. Teles Tiago.
5: Boa.
0: Temos aqui também Fernando Zuante.
2: Zuante?
0: Zuanati. Zuanati, 9852. O que mais? Um aqui fazendo propaganda do Lula, provavelmente está recebendo um Jax. É o professor Juliano. Deve ser um professor de história.
2: Professor da USP.
5: Um professor muito
0: sociologia.
5: Muito engajado.
1: Marisa Chaves Correia.
0: Ele quer o Brasil para frente. O que mais? O que foi, Dedê?
1: Lucas Ramalho.
0: É, agora fica correndo, né? Porque todo mundo quer ouvir.
1: Apareceu o nome.
5: Você tá lendo, agora.
2: Agora todo mundo quer um almoçar.
0: Agora ficou difícil.
1: Jonathan Caldeira.
0: Agora ficou difícil. Por quê? Chegou a hora de homenagear quem foi educado e catequizado pelo pânico do Velho Testamento. Quem perde o réu primário, mas não perde a piada. Está na hora de nossa audiência, a Majestade.
6: A majestade de hoje vem do bairro da Saúde em Sampa. O cara é vendedor de tecnologia, mas não vai pilha e nem vibra. Está namorandinho de Oliveira com a dona Amanda. É São

0: Piracicaba.
1: É isso aí. Exato, é o mesmo tempo. Eu vi o Morgado falando aí, falei, pô, nascemos quase junto, mas, pô, só agradecer a admiração que eu tenho por vocês. É, vocês são as 2 horas de descanso aí no dia, pra aliviar. E em casa é só vinhetinha. Toda hora é 1 hora, completamente.
0: Entendi.
1: Eu sempre tenho...
2: Completamente.
3: Boa, Lua Santana.
1: Completamente,
4: bom trampo.
0: É isso aí, é, quem sabe. É,
5: quem sabe podia estar estudando.
1: A gente encontra os amigos assim, e professor. Como que tá lá? Vi lá, como é que tá lá?
3: Como é que tá lá?
1: A gente encontra os amigos. Esse é o cumprimento, é. Ih lá,
5: como
1: é
5: que tá lá? Chato.
1: Puta cara chato. Vi lá.
2: O cara conhece, pô.
5: Tá ruim.
2: É uma homenagem, eu diria.
3: Não é.
1: Isso.
0: Eu vou te falar, viu, cara? Eu vou te falar. Eu vou te falar. Olha.
2: Nem fala.
0: Eu nem falo.
2: Melhor não falar.
3: Eu sei o que ele tá falando, que o nosso caráter foi forjado pelo pânico.
1: Exato.
3: É isso aí.
1: Exato.
2: Bonitinho.
3: Gente, é mais bonitinho. Olha o Luan Santana bonitinho.
1: É. Uma barbicha do Boné, filho.
0: É isso aí.
3: Quer isso, mandar um abraço pra alguém?
5: Mistura de Luan Santana com o indiano do Simpson.
1: Pô, os amigos todos estão vendo, mandei pra todo mundo. Todo dia eu assisto vocês, eu e minha
0: e da vida, você faz o quê? É,
1: eu trabalhei 11 anos numa empresa que o Sami até palestrou já, a SAP, que é uma alemã global
5: gigantesca,
1: aí, sistemas de gestão.
5: Obrigado pelo...
1: E eu saí de lá para iniciar uma startup de Israel no Brasil. Então eu lidero aí o time de vendas, começamos há 2-3 anos aqui no Brasil. É, os dois sócios moram lá e eu toco aqui no Brasil a empresa. Uma startup parceira da SAP, onde a gente cria customizações da SAP, personalizações, um relatório, uma API de integração, né? Coisas mais técnicas ali da SAP, sem precisar de código. Então a gente consegue automatizar muita coisa que antes era um desenvolvimento de programador. Hoje não precisa mais de um programador.
2: Complexo.
0: Cara, e você acha que o mundo vai ser assim?
3: Assim como?
0: Não, assim, assim com essas conversas de eu tô fazendo um 14-27, uma coisa, 18-14, 72-80, 27-40. É uma startup nova, que teremos assim uma
3: malaquias.
0: Um caminho diferente. É isso, você acha que a vida vai ser assim?
1: Eu acho que a gente caminha para o que a gente chama de autonomous enterprise, então, que seria a empresa autônoma. Então eu acho que cada vez mais a gente caminha para isso e fazer atividade que a tecnologia não vai conseguir fazer. Mas aquilo que a tecnologia conseguir vai ficar autônomo, eu acredito.
0: Posso, você me permite dar uma...
1: Com certeza. Não.
0: Dar uma cornetada?
2: Oh, lógico.
0: E uma
2: lógico.
0: Opinião para os ouvintes?
2: Cornetada é bom.
0: Se você ouviu tudo que esse rapaz falou...
3: Sim.
0: Largou o emprego, vai para uma startup...
2: Israelense.
0: Quantas startups são lançadas e não dá em nada. Isso. Preste atenção... Isso vale para a Samidana também.
2: Vai lá, Sami, presta atenção.
0: Empresas, isso vale para você, jovem, que está nos acompanhando. Profissões 100% seguras contra inteligência artificial.
5: Estou anotando.
0: Anote. Dentista.
5: Não sei fazer.
0: Eletricista.
5: Não sei fazer.
0: Encanador.
5: Também não.
0: Certo. Agricultor.
5: Ixi.
0: Jardineiro e carpinteiro.
5: Ferrou.
2: Boa.
0: Escolha essas profissões. Para você não cair nesse...
5: Você nunca será substituído.
3: Profissão
0: exatamente,
3: do futuro.
0: Exatamente. É claro.
3: Sim.
0: Quem que vai montar o...
3: Quem? Aquele robô que dá pulinho para trás?
0: Aquele robôzinho lá que fica dançando. Que ele só dança, ele corre.
5: Ele dança.
3: É o robô cachorro. Só sabe pular para trás e fazer coraçãozinho.
2: Você carpinteiro só para dar uma cadeirada nele.
0: É isso, Lucas.
2: Ajuda aí.
1: É isso. Eu concordo plenamente. Eu acho que... tem coisas que jamais a máquina vai conseguir fazer, inclusive também isso aqui que a gente tá assistindo, eu assisto todo dia, jamais vai ter
0: a emoção,
1: a alma.
0: Jamais a máquina.
3: E a zoeira.
0: A máquina não sabe replicar a alma. Exato. Das pessoas.
1: Inclusive eu trouxe para você um livro
0: filósofo
1: que eu gosto muito.
0: Oh, aí sim.
1: Bicho Han. E ele fala, tem um livro muito famoso chamado A Sociedade do Cansaço. Esse aí fala um pouquinho sobre o tema que você tava falando esses dias, que é a tecnocracia. Então,
0: tá aqui,
1: o mundo caminha para esse...
0: Digitalização e a crise da democracia.
1: Exato.
0: O que ele diz?
5: É um livro profundo. Ó.
1: Ele traz uma perspectiva em que, com a digitalização, imaginou-se que a democracia ia ficar uma coisa mais globalizada, que as pessoas iam ter mais voz e iam evoluir junto com a tecnologia. Que a gente vê o oposto. É que as pessoas estão sendo controladas

0: pela tecnologia, não passam a ter mais aquela evolução e buscar conhecimento efetivamente que traga evolução, mas acaba caindo em banalidades, em dancinhas do TikTok e tudo mais. E isso acaba virando como um método de manipulação para efetivamente as corporações, os CEOs que hoje estão sendo...
1: Que é o objetivo deles.
0: Exato. Tecnocracia.
1: Acabar com a democracia para eles terem um CEO global. Exato. Que vai dominar através da... Através dos algoritmos.
2: O Emílio falou disso
1: da
2: ontem.
1: Tecnologia.
0: Exatamente.
3: Interessantíssimo.
0: Por isso que eu trouxe esse livro.
1: Pô, muito obrigado.
3: Big Tech.
1: É, o que eles falam, né? Como é que chama aquele cara, bicho? Eu tava tentando lembrar o nome dele. Que é um ferrado. É um ferrado. É um desses aí. Com... Tem já, de cara?
3: Caramba.
1: Então vamos lá. Não, eu faço
2: depois,
1: já.
2: Depois não lembro.
1: Você que manda. Eu faço já, Dedê. Eu paro o que eu estou fazendo.
2: Cara, sou eu.
1: Porque... Você sabe aquele ciclo, acordar cansado, passar o dia cansado, dormir cansado. Como é que você vai dar conta de tudo isso, meu querido Zuzi?
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3: do
1: um
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2: uma piada.
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2: ali,
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1: Que tá meio...
2: precisando.
1: Tá precisando,
3: tá
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1: 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Dito isso...
3: Gerovital.
1: Dito isso...
2: Gerovital.
1: Break? Dito isso... Break? Não, não vou fazer break, não.
3: Pô,
1: o papo tá muito bom.
3: Bom
1: com o nosso ouvinte.
3: Você é excelente ideia. Ouvinte.
2: A hora que
1: então, quer dizer, Esse é o novo pensamento.
3: A pega.
2: Um CEO global.
1: Um CEO global, porque eles falam que o... Que a democracia já era.
2: Deu errado.
1: Não, não é que deu errado.
3: Não,
1: é. É que tem muito otário no mundo.
3: Ah, é.
2: Não, a gente não imaginava.
1: A gente não imaginava que tinha tanto nego burro no mundo.
2: Tem.
1: Tá no meio.
2: Bebe detergente.
1: Não, isso. Tem gente, tem muito idiota.
4: A gente tá no meio, por isso que não é no nome.
2: A gente é um deles.
3: A fantástica linha de raciocínio do nosso ouvinte aqui é que através dos dados e algoritmo você vai dominar o discurso.
1: Não, não. A guerra tecnológica. Porque o que que eles falam? Eles falam que com isso aqui, você pode dominar a população.
3: Exato.
1: E eles têm o controle, eles têm o algoritmo, isso. Eles sabem tudo. Eles são engenheiros super inteligentes.
2: Muito melhor.
1: É outra mente, é uma engenharia. Você é engenheiro disso e você sabe. Então, o que que acontece? Hoje em dia, a guerra, ela não é mais feita no campo de batalha.
3: Exatamente.
1: Ela é feita aqui.
3: Perfeito.
1: Nesse
3: virtual.
1: Computador.
3: Total.
1: É uma guerra que você... interfere na vida das pessoas e você acaba... Deve ser isso aqui que fala o teu livro, né?
0: Exatamente, exatamente. Fala sobre isso. Inclusive, até um tema que o Sam trouxe esses tempos atrás e eu vivi isso na prática, é quando a gente fala do desenvolvimento de sistemas, aplicativos e tudo, começou a entrar psicólogos e psiquiatras no time de desenvolvimento. E aí, quando a gente olhou... Não entendia muito, depois a gente foi entender. Porque toda a parte de interface de usuário, experiência do usuário, para prender ele na tela, foram usando conceitos de neurociência, de prender o comportamento. Então, quando a gente olha a rolagem contínua, todas essas funções que os aplicativos têm, existe por detrás uma explicação científica e neurocientífica que isso é para prender a pessoa ali, para viciar ela. Por isso até a ação que estavam entrando ali contra Instagram, TikTok,
3: vício,
0: e tudo,
3: né?
0: Mais.
3: É.
0: O vício, exatamente.
3: Legal
0: na Europa.
3: Você falar isso que o Felca tá ouvindo.
1: Boa. É isso aí. É isso aí.
0: Por isso, eu como objetivo de vida, eu pretendo não viver exatamente tecnologia, mas buscar uma vida meio autônoma. Então, pegar um terreno em algum interior da vida.
1: Criar galinha para ter um.
2: Capinar o terreno.
0: Próprio pomar, plantar as próprias coisas. Porque a próxima moeda que vem aí é o controle de energia.
3: Boa. Por isso que ele tá com a barba do
1: Então, mas eu acho que sempre o futuro... sempre vai ser melhor que o passado.
0: Sim.
1: E sempre tem essa coisa que o cenário que nos colocam é um cenário muito assustador, que é para controlar a população. Mas sempre o futuro é melhor. Se você pegar antigamente, eles falavam que o futuro ia ser muito aquele... como é que chama aquele filme lá? Vocês que gostam do filme lá? O porra, tem um filme que...
2: Odisseia.
1: Não, aquele filme Odisseia. Do... Porra, que o mundo é todo destruído, é todo zoado. Qualquer filme que você vai assistir é Mad Max.
0: Mad Max
1: também é um filme que tem essa, esse cenário de destruição do mundo.
3: Apocalipse.
1: Muito pior.
3: O mundo vai acabar, vai explodir tudo, vai ter uma invasão. Agora sempre é menos confortável do que o dia de hoje.
1: Futuro ter controle. Distópico.
0: É. Eu só discordo num sentido, em que espiritualmente e emocionalmente eu acho que as pessoas não estão melhorando. Acho que sim, a vida em si, técnica, estrutura, tecnologia, morte, doenças, tudo isso realmente vai ficar cada vez melhor. Mas eu acredito, o pouco que eu vejo, espiritualmente e emocionalmente, a humanidade não tem melhorado, mas tem piorado.
4: Na verdade, filosófico.
1: Ela aí já faz uma piadinha.
4: Gostei.
1: O cara fala uma coisa bonita.
4: Filosofia.
1: O nosso Lucas fala uma coisa bonita.
3: Não, o Lucas é profundo.
1: É, não sei, meu querido Lucas. Pode ser que você tenha razão, que a gente está mais... tá muito...
3: Eu acho, viu, Lucas?
2: Quem viver,
3: você tem razão.
0: A gente tá
3: acho que a turma tá sem alma mesmo, sem espiritualidade mesmo. Tá muito viciadão ainda. O algoritmo ferrou a cabeça das pessoas.
2: Deu uma zoada.
3: Todo mundo quer ser blogueiro, todo mundo quer postar. E não...
1: Mas se é tão ruim...
3: Não é ruim.
1: Se é tão ruim, por que as pessoas ficam?
3: Olha, porque...
5: vicia. É tão ruim que é bom.
3: É. Hã? Por que, é que o cara, o nego, usa droga? Te pergunto.
1: Não,
3: por quê?
1: Droga é uma... crack é uma coisa,
3: ué,
1: né, pô, não é...
3: Ele usa o mesmo recurso, não, e a ferramenta não, da dopamina, porra, do vício.
2: Não.
3: É ou não é? Aqui, eu falo com ele.
1: De tese é essa? Agora, o cara vai querer comparar um celular
2: com o celular crack. Agora?
3: Não, o que...
1: É, aí também não tem, eu não tem discussão, né? Não, mas e o crack?
3: Não é, eu falei, não falei crack.
1: Falou?
3: Eu falei, tá no mesmo lugar
2: e
3: da droga. Qual droga que é? Dopamina. A dopamina usa pro cigarro, a dopamina usa pro vício do celular.
1: Não, dopamina é gostosinho.
3: Então, todo mundo...
2: gostosinho da vida.
3: É a geração dopaminérgica. Pode ser outro livro pra vocês lerem também, que vocês lêem pouco aqui.
2: A gente tá precisando.
1: Muito
3: não
1: bem.
3: É? Obrigado. Você deu uma aula.
1: É, eu não sei. Você levantou uma tese aqui complicada, porque...
3: Ué, você não acha que a galera tá bugadona, doidaça,
2: bugadona de
3: viciada
2: Jesus?
5: Você não viu que a menina processou o Meta e ganhou?
3: Não, sim.
5: Porque falou que, graças à internet, ela tá viciada e ficou doente e tudo mais?
3: O Sammy não sai do computador?
5: Não isso aí é completamente...
0: Não, mas ele não é viciado.
3: Não, tudo bem. Não
5: mas
3: é o que
5: ele é
3: mais
5: lelé, não é vício isso aí.
2: Mas eu já era desde pequeno.
5: Não, assim. Puxa frango aí.
1: É. Então, mas porque se você pensar bem, a publicidade, ela existe a partir dos anos 20.
5: Sim, certo.
1: Não existia publicidade.
5: Sim.
1: Não tinha comerciais.
2: Sim.
1: É uma coisa que antigamente você ia comprar um sapato quando você precisasse.
2: Exato.
1: Sim. Né? Não
5: era
1: tinha.
5: Só necessidade.
2: Se não funcionasse, ninguém continuaria fazendo
1: então,
2: publicidade.
1: Então, a partir daí, eles começaram com essas técnicas de envolver a gente com coisa, varanda gourmet.
5: Sim.
1: Um automóvel com a lanterna nova.
5: Sim, aí não é mais a necessidade, eles vendem utilidade.
1: Sim, mas isso é pelo próprio conforto, a nossa vida hoje em dia. Deu muito certo.
2: Só que agora a tecnologia evoluiu tanto que
5: o algoritmo, né,
2: nem sabe que está sendo manipulado. Agora.
1: Então, mas a coisa que mais sai de moda é a tecnologia.
2: Sim.
1: Por exemplo, você quer um exemplo?
3: Quero um exemplo.
1: Uma coisa que sai muito de moda? O Walkman.
5: Ah, sim.
1: O Walkman era a coisa mais avançada e agora é a coisa mais... Então
2: depois
1: pode ser
2: o Discman.
1: Pode ser que num determinado momento...
5: Isso aí já era.
1: A gente vá falar de Facebook. As pessoas falam... Lá vem esse trouxa.
2: Esse velho.
3: Ultrapassado.
1: Esse cara ultrapassado.
3: Esse cringe.
1: Cringe.
3: Puta cara cringe.
1: Entendeu? Pode ser que aconteça isso.
5: Que loucura,
1: O que você acha, professor?
2: Eu acho que a gente vai ter uma nova... Eu falei isso outro dia. Eu acho que o celular vai se transformar, né? Hoje você tem as coisas que você veste, né? Pulseira, anel. E eu acho que você vai pedir para o celular o que você quer. Então, ao invés de
1: não, você... Não, você já falou isso.
2: Então, mas é o que eu acho que vai ser.
3: Essa é a resposta.
2: Não. Eu não mudei de opinião.
1: Não, eu sei. Não, eu falo, então eu vou...
5: Reformular.
1: O que o Elon Musk está dizendo é que a gente vai ter robôs.
2: Sim.
1: Você vai comprar um robô e ele vai plantar para você.
5: Ele vai fazer tudo.
1: Ele vai fazer tudo. Vai ser tipo um escravo.
5: Isso.
1: Não, mas o que ele vai...
2: É, eu acho que isso vai demorar mais. Primeiro que o custo é alto e ainda o robô falha muito. Mas quando eu falo que vai demorar mais, estou falando de 10 anos. Não estou falando de 50 anos, não. Agora, os robôs ainda têm muita dificuldade de fazer as tarefas que os humanos fazem. E a robótica já vem há muitos anos na indústria. É claro que você não tem um robô na indústria com uma cara de humano. Mas se você pegar a indústria as montadoras, as indústrias de alimentos, você tem várias máquinas fazendo o que humanos faziam antes.
1: Mas você viu como aprende, né?
2: Sim. Aprende, mas ainda...
1: Mas você viu como é?
3: Como?
1: É impressionante.
3: Como que aprende?
1: Na China, o que que ele faz? Ele coloca o funcionário... normal, um ser humano normal e uma câmera.
2: Sim.
1: E aí a câmera ligada na inteligência artificial. Sim. E aí a manipulação que o ser humano faz, a repetição que o ser humano faz, ele passa pro robô. E ele faz isso incansavelmente.
2: Não. Se você tiver uma tarefa só, então, por exemplo, pegar a garrafa e voltar, ou virar.
5: Ou por dentro de uma caixa, né?
2: Isso é fácil. Ou por dentro de uma caixa. Isso é fácil fazer porque é uma tarefa idêntica. Agora, se eu tenho tarefas múltiplas, assim, dependendo do que for, eu tenho que levar para um lugar, para o outro, manipular de diferentes maneiras, isso já é bem mais complexo, porque aí você precisa de uma articulação diferente, peso diferente, muda. Vai chegar lá, mas por enquanto ainda
1: que
2: não
1: é
2: faz
1: o dedão,
2: bem.
1: Que o Deus dedão, nos deu.
2: A o pinça. Polegar.
1: Isso Deus que bolou.
2: É, a pinça. O ser humano é avançado por causa do
3: mas você tá falando
1: não é o dedão.
2: Os macacos não tinham.
1: Na Yakuza corta o dedão.
3: Mentira.
1: Na Yakuza lá eles cortam o dedão.
2: Primeira coisa é perder o dedão.
3: Mas você tá falando que o robô imita o ser humano para aprender.
5: Sim,
3: essa é a sua colocação.
5: Sim.
3: É isso que você falou.
1: Não, não. Na China, assim...
2: Alguns robôs... as câmeras.
1: As câmeras de linha de montagem, de fábricas, eles colocam o ser...
3: O real.
1: É.
3: Só que não tem o machine learning, não vai ter uma hora que o robô vai aprender sozinho, não vai depender do ser humano, vai ficar mais inteligente.
1: Não, isso é conversa.
3: Não é conversa nada, o cara estuda isso todo dia.
1: Não, isso é
3: pergunta
1: coisa
3: pra quem manja.
1: Não, isso é coisa do
2: não, não, ele começa assim, mas depois...
1: Não aprende com ele mesmo. Isso
5: aprender
1: é mentira.
5: Sozinho, tipo que nem o que a gente tava
3: vai
5: falando.
3: Brincando.
5: Pega a garrafa,
1: não aprende com
5: ele.
3: Te dou um exemplo simples.
5: Diga.
0: A Jovem Pan.
3: É o robô na medicina, pra ler um exame. A hora que você coloca vários exames repetidos, o armazenamento da máquina é muito maior do que a cabeça do ser humano.
5: Sim, mas aí
3: você pega a medicina...
5: Mas se tiver uma doença nova, ele não vai aprender não sozinho a diagnosticar. Ele sempre vai depender do ser humano.
3: Não pode. Pergunte lá, para.
1: O dia que ele inventar...
3: Não. Já tem robô dando diagnóstico.
5: Tá bom, eu sei disso, eu já falei disso.
1: Isso aí. Diagnóstico é uma coisa que já existe.
3: Não.
5: Tá. Não, você acabou de falar aqui.
3: Não só isso. Pode estudar. Já descobrindo novas doenças.
1: Não está descobrindo nada.
3: Tá bom,
1: nada,
3: então você coloca
1: nada. Ele faz
3: Google.
1: Exame, ele pega o exame isso. E ele não descobre.
2: Não, na verdade, quando você fala diagnóstico, um médico tem a experiência dele e dos livros que ele leu. Quando você pega o robô, ele junta a experiência de todos
1: isso,
2: os médicos.
1: É isso.
2: Então ele tem um poder maior.
1: É isso.
2: Mas ele pode começar a ver anomalias.
1: Isso.
2: Então você fala assim, ó, isso é o normal. Fora disso, é uma anomalia. E aí, ele pode, sim, detectar doenças que antes não tinha.
1: É que o homem aprende no erro. As coisas... Por que que chama WD-40?
2: WD-40?
1: Por que que o nome é WD-40?
5: Porque foram 40 vezes.
1: Porque foram 40 vezes. O cara ficou errando durante 40 vezes pra achar aquela... Porra daquele...
2: Por que que o Fiat chama Fiat 500?
1: Então, o que que acontece? O que que acontece? O ser humano, ele aprende errando. Então, no erro que a gente vai acertando.
2: Mas é o robô também.
3: Também.
1: Não, o robô não.
3: Robô a mesma
1: não,
3: coisa.
1: Que robô?
3: O robô aprende
1: não.
3: No erro.
1: O robô não é.
0: Acho que não.
3: Tá bom.
1: O robô não é.
3: Veremos.
1: O robô
0: fazer
1: não
0: um
1: é.
0: Exame de toque com o robô pra você ver.
1: Muito bem.
3: Bela discussão.
2: Uma linda discussão.
1: Aí, você viu o que você criou aqui?
3: Era só pra te anunciar.
5: Culpa do Luan Santana.
1: Aqui, ó. Então põe aí a rede social do nosso querido
5: D'Artagnan.
1: Do nosso Lucas. Querido bigode dele é fantástico. Quero ver. É. Eu quero ver uma inteligência artificial fazer um bigode.
5: Não tem.
2: Um bigodinho desse.
1: Lucas Guedes Ferreira. Para você segui-lo, arroba Luke4SF. Muito obrigado, eu vou ler. Muito obrigado pelo livrinho.
3: Maravilha.
1: Muito bem. Dito isso, eu vou fazer um break agora? Então vamos fazer um break para o Reginaldo. Vai lá, Reginaldinho.
3: Desde magro.
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7: Ele inverte a torcida, não é?
8: Exatamente. Então, não parei para analisar.
7: É uma coisa que a gente pode
8: dar sorte a gente torcer
7: no
8: contra.
7: No futuro vai sair no livro de história e tal. É um momento único que a gente está vivendo.
8: Perfeito.
7: Não é?
8: Total.
7: É isso aí.
8: Boa. O Rica Perroni deu uma declaração que achei interessante.
9: Ele falou
8: o seguinte, Ancelotti: se você não levar, vamos te odiar para o resto da vida. Se você ganhar sem levar, a gente vai olhar muito triste para a foto sem ele. É Neymar e mais 25 e não se discute mais. Tem que levar o
7: Mas ele é de direita.
8: E daí?
7: Eu também acho.
8: Ele é comentarista.
9: O cara de direita. Não, mas
10: eu não acho que é porque ser de direita, não é? Porque o Neymar joga, faz diferença, pesa, ele tá na seleção e tem que levar. Antes perder junto do que perder sozinho sem o Neymar. Tem
8: pra
10: que
8: mim,
10: levar.
8: Faz diferença. Lógico que pra mim é a declaração do Romário. Tem melhor do que o Neymar? Se tiver, leva. Se
10: não tem.
7: Não tem. Não, os três piores goleiros estão na seleção, então.
8: Não, eu levaria o Neymar para pegar no gol.
10: Porque, melhor.
8: Putz, esses caras, pelo amor de Deus.
10: Se tiver Gabriel Jesus, aí eu vou torcer pra Espanha junto com o Alba.
8: Pelo amor de Deus.
7: Meu. Muito bem. Cadê o Alba pra falar nisso?
10: Linhagem gripe.
8: Foi convocado.
7: Tá triste o Alba.
8: O Alba é um pai de família que ele tá gripado porque o filho passa, né, muita virose. Se fosse falar por número de família, você nem vinha nenhum dia.
9: Não, mas é que ele não tem contato com os filhos.
8: Você não tem contato. Meus filhos ficam isolados.
9: Com as babás.
8: É. Que uma que você que escolheu, inclusive, né? Dedo.
9: Eu com o Enio.
8: Você gosta de escolher
7: babás.
8: Vamos falar de
7: coisas pessoais.
9: Eu tenho estreias do Linhagem, se quiser.
8: Tem?
9: Não, tem estreias. Porque eu pus o Maiá pra falar o que vai estrear no
7: então
9: cinema.
7: É importante.
8: Ah, lógico.
7: É importante.
9: Vamos lá.
7: Ó.
8: Pam, pam, pam.
7: Ó.
11: Olha, completamente.
12: Tarja preta.
7: Oh.
9: Ei, bicho.
7: É isso aí, Bichovski.
8: Que tem de bom.
9: Primeiro é pro Morgadinho, que vai o Star Wars,
10: certo.
9: O Mandaloriano.
10: E Grogu.
9: Estreia agora nos Estados Unidos, mas acho que vem no Brasil no mesmo dia. É. No dia 21 de maio. Tá chegando.
10: Exatamente.
9: Semana que vem. O filme fala de um dinossauro Baby Yoda e seu protetor Mandaloriano, que levam sua jornada da série para as telonas em uma épica aventura pela galáxia, Morgado.
10: É isso aí.
9: Sei que tem o sabre de luz.
10: Isso, é sucesso. A série já foi sucesso. A galera antiga, né? Porque, assim, a gente sabe que o Star Wars, né? São 9 filmes. A Disney tá pensando seriamente em talvez ignorar os outros 3, os últimos 3, que é a saga da Rey e o vilão, que agora eu esqueci o nome, Kylo Ren. Eles estão querendo ignorar. Não vai ser canônico, vai transformar isso em Legends, talvez. E espero que dê certo que aconteça isso, porque o Harrison Ford ainda está vivo, então poderíamos ter o Han Solo numa continuação bem escrita, porque a galera ignorou. O Mandaloriano foi bem aceito pelos fãs, a galera gostou. Todas as temporadas estão bem bacanas. E o que a galera achava que talvez fosse um episódio gigante. Mas quem viu já... disse que é um filme mesmo. Não é um grande episódio da série. Então, tem um começo, meio e fim. É uma franquia aí que a galera gostou, quem é fã de Star Wars. E eu vou assistir, que eu tenho certeza que vai ser bacana.
8: E o Baby Yoda é fofo.
9: É
10: o Grogu.
9: Por que assistir? Falam que a química entre os personagens é maravilhosa. Efeitos visuais impecáveis. Outra dica.
7: Star Wars.
9: O gênio do crime.
7: Nossos ouvintes são fãs.
9: Crime,
7: não são fãs nada.
9: O
7: são
9: gênio
7: sim.
9: Do crime, que é uma aventura brasileira. O que acontece?
10: Star Wars.
9: Amigos mirins embarcam
8: Você tá
9: em uma...
8: lendo, não.
9: Eu tô lendo porque...
7: Então, mas...
9: Não é pra ler?
7: Não. Não.
10: Tá lendo? Você nem sabe que você tá lendo?
7: Dá dica de cabeça.
9: Não.
7: Dá dica boa.
10: Falando
7: do Omelete. Pra ler, eu abro o site aqui no Omelete. Eu ponho no Omelete e leio aqui.
9: Mas você não tem a IA. É o cara dos anos 80, dos anos 90, que falsificou figurinhas da Copa do Mundo. É uma história real. E esse filme é inspirado nessa história real. Fala de crime, fala de enganar os outros. Ó, fala disso. É filme pra criança. É para criança.
8: Tá de sacanagem.
9: Tem também O Rei da Internet, que também é um filme brasileiro. Estreia amanhã, dia 14. É uma biografia de um dos maiores hackers brasileiros, que mostra o que ele fez. É dirigido pelo amigo do Guilherme, Fabrício Bittar, que explora o lado sombrio da internet com dilemas éticos. Temos também um filme que o Delari me recomendou, que chama As Ovelhas Detetives.
7: Não, sem brincadeira. Você está muito brincalhão. Ó, estreou o Justiceiro ontem.
10: Foi ontem?
7: É na Disney.
10: Vou assistir, Disney Plus.
7: Estreou o Justiceiro, disse que é legal.
10: Bom,
7: não é?
10: Tá legal.
7: Você assistiu?
10: Eu tô assistindo. Vou começar a ver.
7: Diz que é bom, diz aí que é o filme, né? Que é o Justiceiro, que é aquela série. É uma série legal. Essa série é o cara mata o outro, não. Que ele destrói a cara do outro, que fica tudo.
8: Ah, é time.
10: É que é menos. É um personagem que é menos.
7: Não.
10: É menos fantasioso.
7: Não. Você não tem ideia do que é violento isso aí. Ele pega o cara. Não.
8: Não, o Kill Bill é criança perto.
7: Ele pega o cara no carrossel.
8: Essa é maravilhosa.
7: E arregaça a cabeça do cara no espelho. Aí o cara volta no segundo. Ele volta
8: com a cara tudo costurada, parecendo uma bola.
7: Parece a Jabulani, aquela bola da Copa.
8: Eu gosto quando
10: ele. Já gostei. O Justiceiro.
7: É legal.
10: John Byrne, então.
8: Ele vai matar o cara com a marreta. Você acha que ele vai dar uma marretada no cara? Ele bate com a cabeça do cara na marreta. É maravilhoso.
10: O Bernie, então, que pra fazer o Justiceiro, ele chegou num...
7: É o mesmo ator.
10: É, o John Bernie, então. Ele chegou numa loja de quadrinhos e pediu tudo que tinha de especial lá, pra ele conhecer o Justiceiro. O cara que tava atendendo pegou, selecionou as revistinhas e falou assim, ó, eu já imagino, não estraga o personagem, passou pra ele. E aí ele fez, estudou bem
7: também
10: o personagem.
7: Muito bom.
10: E vai estar no Homem-Aranha, o personagem.
7: Os caras mataram a família dele inteira, né?
8: Sim.
7: Esse é só um filme.
10: Frank Castle. Sim.
7: Então é Frank só um Castle. Filme, não tem aquela papagaiada de episódio, de não acabar.
8: Apesar que a série é boa também.
7: Você sabe que eu assisti uma série outro dia que não acabou também, eu fiquei tão revoltado, cara. Eu não lembro qual foi a série. Eu assisti tanta coisa que eu esqueço o nome.
8: Tô vendo aqui.
7: Mas a série tinha que acabar, né? Ela tinha que ter 9 episódios e acabar. Não, não, ela
9: já era. Se faz sucesso, na metade o cara já começa.
7: É um inferno.
11: É que nem Sonos Alphanark, putz, 1000
9: episódios. Mas boa série.
11: Não, é maravilhosa, mas
9: é uma das primeiras
11: não
9: boas séries.
8: Né? É que no cinema não tem muita novidade. Você tem que escolher o que já foi.
9: Tô dando várias.
8: Não, não, o que tem hoje no cinema. Hoje no cinema tem o Diabo Veste Prada 2.
7: Que é uma bosta.
8: É horrível.
7: Né?
8: Porra,
7: o ruim já era ruim.
9: O Dela gostou.
8: A turma
9: gostou.
8: Que não viu Michael Jackson
7: deve assistir. O Dela é bobo.
8: É?
7: O Dela
8: você
7: é
8: gostou do Diabo Veste Prada?
7: Ele gosta da Barbie, pô.
8: Depois de 20 anos. O filme é um clássico.
7: É bom. Ele foi ver 6 vezes a Barbie.
9: Cada vez com uma namorada.
7: O cara foi 6 vezes assistir a Barbie.
8: Ele veio igual o Alba. E você foi ver Mortal Kombat 2.
11: A gente pode falar o que você acabou de falar?
7: Não, não, não vai falar.
11: Não, né?
8: Então
11: tá
8: bom. Não, não,
7: não. Não, o cara que gosta do filme da Barbie.
10: Vai dormir.
7: Aí não dá pra você dar dica pra um ser humano.
11: É igual o cara que foi 11 vezes assistir Bacurau só pra comer as esquerdistas. Puta
7: merda. Muito bem. É. Muito bem.
8: Tem novidade aqui.
7: O que mais?
8: É isso aí.
10: Vinheta? Resenha?
7: Você quer ir pra resenha?
8: Vamos falar do convidado.
7: Então. Convidado.
8: Convidado hoje, né? Vai receber o nosso clássico delegado Palumbo.
10: Aê.
8: Vai falar sobre um assunto que é pertinente, que é o famoso pacote do governo contra o crime organizado. Essa pauta, ela é obviamente discutida. A direita, a gente sabe que sempre falou de segurança pública e no momento de eleição o governo gosta de pegar pautas para ganhar votos. Palumbão vai destrinchar tudo pra gente. Pra onde vai esse dinheiro? Que vai acontecer com saidinha?
11: Sim.
8: Com as leis que elas são mal feitas no nosso país? Daqui a pouco palumbeira pra vocês.
11: E o Palumbo também tá na briga pro Senado, hein?
8: Ó, oh,
11: é verdade.
7: É candidato.
8: É verdade.
9: É verdade.
8: É verdade.
9: É verdade.
8: É verdade.
11: Vai pra cima.
8: Palumbeira vem aí.
10: E o bicho vai pegar.
8: E temos essa treta do Senado, já que o Derrit também se posicionou. Derrit. A gente vai entender
11: Salles,
8: pra que
11: Prado, a treta tá louca.
8: Todo mundo quer morder um pedacinho.
10: Que festa louca.
8: Não é?
11: Orra.
8: Boa. Tá bom.
7: Vinheta.
8: Então é isso. Vamos nessa?
7: Claro. Solte a vinheta.
8: Vamos nessa. Olha só, é a festa da democracia, meu querido Emílio Surita. Ontem o ministro Cássio Nunes Marques foi empossado, né, como novo presidente do Tribunal Superior Eleitoral. E você sabe que teve momentos épicos para a gente discutir o nosso país. Muita hipocrisia, né? A gente sabe que quando acontece um evento desse, as pessoas mais importantes lá estiveram. E eu faço uma pergunta. Sabe o que o Nunes Marques mais discutiu? Até lembrei do nosso querido ouvinte aqui.
11: O quê?
8: É o que vai acontecer nas eleições através da inteligência artificial. Essa é uma grande treta para ser discutida, porque a IA durante a eleição. Ele falou isso no discurso. Isso que ele quis dizer. O futuro da democracia será definido por máquinas também, mas pelos brasileiros. Não será pelas máquinas, mas pelos brasileiros, porque tem a tal da deepfake. Ou seja, eu pego a cara do Sami, falo uma barbaridade e vai ter essa treta na rede social. E a gente sabe também o alcance do algoritmo. Vai ter proibição, censura, fake news, o que é, o que não é.
10: Crime vamos de opinião. Ver. Vamos aguardar.
8: No passado, com o Jair Bolsonaro,
10: a gente
8: sabe que teve uma limitação e
10: foi
8: também
10: desigual.
8: Puxaram, foi desigual. Não pode fazer live, não pode se manifestar, nem agora, né? Eu acho até uma coisa incoerente o Bolsonaro não poder
11: fazer uma live. Mas agora
8: ele tá preso.
7: Ele não pode nem soluçar.
8: Ele não pode assoprar, ele não pode assumir o WhatsApp.
10: Ele não pode sorrir.
8: E isso faz muita diferença, porque a gente sabe que tem a força, né, do político para ganhar votos e o cara não pode se manifestar. Agora, o que me chamou a atenção...
11: Okay.
8: E quando a gente fala aqui das amizades, não, você amizade. Viu o encontro logo no começo, quando o Lula desfila de mãos dadas. De um lado estava a Janja,
11: certo.
8: Do outro lado de mãos dadas com Carmen Lúcia.
11: Putz!
8: É uma imagem assim muito forte. Eu vi um abraço para a Ana Paula Henkel e ela disse... Que é uma
7: Ana Paula
8: coisa...
7: Henkel.
8: Ana Paula Henkel.
7: Ela estava lá?
8: Não, eu vi a análise da Ana Paula Henkel falando que nos Estados Unidos, quando os ministros importantes chegam, eles chegam de uma forma separada. É uma coisa, desculpa, mas a gente vê o Lula
11: aqui é Brasil, irmão.
8: De mão dada com a Carmen Lúcia, que é do STF, que já fez algumas festas e foi convidada, não sei se você lembra, com a Daniela Mercury, cantando, com a Alcione. Então, existe uma amizade.
7: Uma aproximação.
8: Uma aproximação carinhosa do Lula com a Carmen Lúcia. E lá no evento, aconteceu algumas coisas meio esquisitas também, que foi durante o discurso também, não sei se você acompanhou.
7: Mas você sabe que ela foi boa professora em Minas.
8: Não, ela é, olha só, pra
7: sabia
8: você...
7: Sabia disso? Ela que é fantástica. Ela foi uma...
8: Todo mundo fala
7: foi
8: sobre...
7: Foi uma ótima professora.
10: Já não sei.
7: Professora de Carmen Lúcia.
9: Não, não sei, não estava lá. Ela tem uma formação robusta.
8: Ela tem...
9: Não, formação, poxa.
8: É, teve alguns momentos assim que a gente mostra o Brasil, né? O Bolsonaro está preso. Nesse momento a gente vê a Michelle... Né, ela sentou muito próxima da mulher do Alexandre de Moraes,
10: sim,
8: que é a Vivi, que tem toda a história que a gente sabe. Tem as imagens aqui para a gente dar uma olhadinha. Tem o beijo dela aqui, ó, com o Alexandre de Moraes. Ah, protocolos, tem que cumprimentar, sim, as pessoas.
7: Lógico, vai,
8: que
7: faz
8: se parte.
7: Vai chutar,
8: não é brigar.
7: Vai chutar nela,
11: vai dar uma cabeçada no cara.
8: Não, é...
7: O que eu quero que você anote, Zuckerman.
8: Vou anotar.
7: É o seguinte.
8: Eu tô até com uma caneta hoje. Cadê?
9: Cadê a caneta
7: do Eu já tinha falado isso aqui, mas foi muito en passant.
8: Certo.
7: Você tem a pesquisa Quest?
8: Tenho, já mudou, você teve razão.
7: Põe a pesquisa Quest.
8: Pesquisa Quest já mostra um apontamento.
7: O que nós vamos ver agora? Vocês lembram do resgate do soldado Ryan?
11: Um clássico filme que eu adoro.
7: Já que nós estamos falando de cinema.
10: Pois não.
7: Agora será o resgate do calango.
8: Certo.
7: Vai ser o resgate do calango. Preste atenção como é que a coisa vai se mudar. Por certo. Exemplo.
9: Você vai dar a letra.
7: Já tivemos, inclusive foi falado aqui neste programa,
8: certo,
7: que pega notícias do G1.
8: Isso,
11: sim.
8: De todos.
7: De todos. O Lula foi... falar com o Trump, saiu vitorioso.
8: Saiu.
9: Sorriu na foto.
7: Sorriu na foto.
8: Viva a democracia. Mandadas,
7: viva a democracia.
8: O imperialismo.
7: Ele já apostando na... Não vou chamar de burrice, vamos chamar no esquecimento.
8: Tá bom.
7: No esquecimento do eleitor. Ele já tirou
9: na
7: as blusinhas.
9: Do...
7: Não, o esquecimento do eleitor. Ah, já tirou as blusinhas.
8: Já.
7: Tirou
8: sacada.
7: Isso, tirou as blusinhas. E foi repercutido na mídia ontem.
8: Foi.
7: Muito positivamente.
8: Celebrado.
9: Exaustivamente.
8: Foi isso. Celebrado.
7: Agora vocês vão ver. Vocês vão ver. As pesquisas na margem de erro dando.
8: Olha, foi impressionante pau, que eu realmente acompanhei pela manhã.
7: Pode escrever
8: total,
7: que assim o barco vai seguir.
9: Assim caminha
7: a quilha do barco
8: a quilha
7: está
8: vai...
7: direcionada para esse caminho. Pode anotar.
8: O barco está
7: pode anotar. É o resgate do calango.
9: Do calango.
8: Você acha que a flotilha já vai para um vento para a esquerda?
10: É bom. Então, é bom. Então, com esse alerta, todo mundo fica de olho.
7: Do quê?
10: Isso é o que
7: não
10: falou.
7: Adianta.
10: É, já era?
7: Não adianta.
10: Já era?
7: É assim, a vida é assim.
11: É
7: gordão.
11: A máquina,
10: a vida
11: irmão.
7: Não adianta brigar com... não adianta brigar com os fatos.
8: Não, me deixa triste, me deixa decepcionado. Eu sou uma pessoa... Olha lá, pesquisa de ontem já deu um...
7: Olha lá, ó, pesquisa de ontem. Olha lá, ó.
10: Ah, já caiu? Já.
7: É claro.
8: Já mudou.
7: É lógico. É isso aí.
8: Sempre fala assim, segundo margem de erro, mas agora existe um aumento isso.
7: A margem de erro agora vai ser na margem de erro. Porque a margem de erro você não é. Você quer de estatística?
8: Não é, Sam?
7: Sim. Você não erra. Fala, tá na margem de erro.
9: E mesmo se tiver fora, você fala, olha... Isso foi a foto daquele dia.
11: É isso.
9: O mundo mudou.
11: Exatamente. Essa diferença é só gente que comprava a blusinha na Shein.
8: Mas isso me deixa triste.
7: O Brasil é o canavial de otário mesmo.
8: Opa. Sim. Não é? Mas você não acha interessante a gente fazer uma análise desses personagens que são folclóricos para o nosso país? Por exemplo, quando você vê o Alcolumbre lá, no meio da turma, do lado do Lula, que precisa de acordões... E a hora, mostra lá a hora que a turma vai aplaudir o Jorge Messias, como é que o Alcolumbre estava? Tem que analisar como é que o Alcolumbre...
11: Como ele estava?
8: A relação entre ele e o Lula nesse momento. Põe na tela, por gentileza.
9: Na tela.
8: Ó, esse é o momento que tem um aplauso para o Jorge Messias e o Alcolumbre, que estão falando que tem todos esses acordos. O Lula não cumprimentou ele, segundo quem estava lá. E ele não resolveu não aplaudir o próprio.
10: Que coisa, hein?
8: E existem esses acordos. E aí, Emílio?
9: E aí, amigo?
8: Fux.
9: Tem entre os brothers.
8: O Fux também. Fux não cumprimentou a turma.
9: Não?
8: Fux passou meio reto. O Fux tá sozinho.
7: Tá sozinho.
8: Na hora que ele viu o Alexandre de Moraes, eu achei esquisito que ele foi pro outro lado.
11: Obrigação de cumprimentar.
8: Olha lá o Fux. Me dá a imagem do Fux. Olha lá. Reparem. Belo cabelo do Fux.
9: O cabelo dele é maravilhoso.
8: Ele passa, elegante, com um terno fantástico. Cumprimenta alguns, mas
9: primeiro, cai pela
8: quando ele
9: direita.
8: Passa pelo Alexandre de Moraes, ele olha para baixo e vai lá para o cantinho. E a turma pegou e flagrou este momento. Olha, ele dá uma tossidinha.
11: Ah, mas o Alexandre também não tá nem olhando para ele.
9: O Alexandre tava numa conversa com outra pessoa.
8: Todos são amigos?
11: Isso daí também, meu, de verdade, isso não vale muito ficar comentando, porque você nem sabe da situação. Se os caras já se cumprimentaram antes de estar ali ou não. Então, meu, não vale. Isso é puto fuxico.
8: É?
7: Você acha que o show fuxico, tem...
8: O show
7: tá tem que... Sônia Abrão.
8: O show... É. Eu Sônia faço... Abrão. Mas não
7: tá
8: é?
7: Sônia Abrão.
8: Eu tô
7: tá
8: colocando uma lente de contato na hipocrisia. Do Brasil, vocês são medrosos.
7: Seu picareta.
8: Vocês, vocês são medrosos.
7: Leão Lobo.
8: Não, eu sou
7: STF.
8: Dignidade já. Você sabe o que eu tô fazendo? Eu tô colocando.
7: Dignidade já.
8: É uma lupa na hipocrisia do Brasil. Então, sabe o que você pode fazer? Termina então com o Nunes cantando. O show tem que continuar
11: aí
8: pra vocês.
11: Sim. Aí sim. Aí.
8: Show tem que continuar.
7: É, ele vai ser agora do
8: é o presidente.
7: Da eleição, ele vai mandar na eleição.
9: É o presídio agora.
7: É o presídio.
8: O show tem que continuar.
11: Cantando assim, ele vai pro Catinguelê.
8: Tá bom pra vocês, depois eu aprofundo mais aqui.
11: Boa. Grande Zuzu.
7: Ó aqui, ó.
8: Agora vem seriedade nesse programa.
7: Tem uma solução.
8: Opa. Tem?
7: Tem uma solução pra você agora, já que você tá vendo aí, ó.
9: Uma boa solução.
7: Vai blusinha, volta blusinha. Você fala, putz, e agora? O que que vai ser? A vida tá complicada aí para você, não é isso? Brasil, a gente não sabe o que vai ser em 26. Mudança tributária que a gente já vai tomar na tarraqueta.
9: Opa!
7: Estão vendendo isso como uma coisa simplificada, mas para a gente, que é o consumidor e a gente vai estar no... O cenário vai ser complicado, a gente vai pagar muito mais. O nosso aumento do custo de vida com certeza vai ser pior. Tem setor que vai pagar mais imposto. E no fim, quem vai sentir com isso é a gente.
8: Nós.
7: É nós.
8: Contribuinte.
7: Então você tem que pensar num plano B. E esses caras que estão aqui, eles têm o seu plano B. E serve para muito brasileiro que tem um antecedente europeu. Pode ser português, pode ser italiano, pode ser alemão. Normalmente tem mais italiano aqui, não é? É isso, Tiagão?
12: É isso aí. Mais uma vez, obrigado. É um prazer sempre estar aqui nessa casa. E para ajudar os brasileiros que estão passando por essa situação difícil aqui no Brasil, e bem você disse, Emilhão, o italiano, gente, você que tem descendente de italiano, são 47 milhões de pessoas no Brasil que têm a descendência, um antepassado italiano.
9: Um a cada quatro.
12: É muito coisa, é muita coisa, Sam. E vou te falar, 17 milhões de pessoas nem sabem que tem esse direito, que são pessoas que têm a linha materna, são as pessoas que têm o lado da mãe, né? A avó, a atriz-avó, que era italiana. E elas acabam perdendo o sobrenome ao longo do tempo, né? Ao casar com um brasileiro, principalmente. E as pessoas não sabem. E acabam não se movimentando para reconhecer esse direito. Tem muita gente, Emilhão, que já tem a documentação e está faltando uma certidão de nascimento na Itália, está faltando um documento específico e trava o processo de reconhecimento por falta de conhecimento. E a Pátria, ela é especializada nesse todo esse processo de emissão, tradução, apostilamento, entrada no processo via judicial lá na Itália, em Portugal, na Alemanha. Então, todo o processo ele é desburocratizado por nossa parte. Basta a galera aqui entrar em contato com o pessoal aqui da audiência do Pânico, entrar com a Pátria Cidadania, que todo o processo é desenrolado por nós.
7: Muito bom. Exatamente. A especialidade desses caras é justamente é reconhecer a cidadania europeia.
8: Legal.
7: Então, se você tem assim um avô, uma avó, uma atriz-avó, é isso, né, Vinícius? É só entrar em contato com vocês que vocês vão atrás de tudo. É isso?
13: É exatamente isso, Emílio. Então, você que já se identificou com isso que o Thiago bem pontuou aqui, liga agora no 0800-130-47 ou escaneia o QR Code e fala com a nossa equipe. A gente vê também, recentemente, Existe, o jogo está mudando, né, Emílio?
7: Sim.
13: Então tem muita coisa que às vezes está acontecendo na Itália, algumas leis estão tentando ficar mais restritas para pessoas que têm esse direito hoje, que vai ser um impacto gigantesco se hoje você não pegar esse telefone e ligar no 0800-130-47.
7: Então vamos lá, todo mundo sabe que a Meloni é a primeira-ministra da Itália e teve uma mudança na lei. Para quem estava fazendo com a pátria, não mudou nada. Por quê? Isso aí mudou para quem fazia no consulado. Quem ia no consulado, ficavam aquelas filas. Nossa, e Deus. Normalmente aquilo demorava 10,
9: décadas,
7: 15 anos para você conseguir, porque você entrava na burocracia. Esses caras, eles têm um escritório na Itália, têm os advogados na Itália que vão até a Suprema Corte Italiana para conseguir. Porque o próprio ministro, quando ele despachou lá, ele falou o seguinte: isso é um direito de todo italiano.
8: Certo.
7: Quem tem família, quem tem sangue italiano, é italiano. O que você não tem é a documentação.
8: Certo.
7: Correto. E é isso que eles... A especialidade deles é justamente essa. É entrar com processo na Itália, legal, nos tribunais italianos para conseguir isso. 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
12: 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Por quê? 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
8: Eita! Agora, vocês estão falando agora que a lei, né, favoreceu lá na Itália. 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
12: 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Ou seja, eu tenho uma pessoa que ela tem mulher na minha linhagem, no meu antepassado. Eu não conseguia fazer o reconhecimento pelo consulado aqui de São Paulo, por exemplo, ou qualquer outro consulado.
8: Certo.
12: Então, ele já entraria automaticamente pela via judicial. Então, você que está aí com medo ainda do decreto, gente, por conta dessas manchetes, o Vini está... 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
8: Oh,
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8: bom.
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8: Já vai direto.
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8: Fala aí, Vini.
13: Hoje eu
8: estou
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7: No legal. 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Ele pica a mula. 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
7: 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Tá, é uma dica para vocês. Valeu, aí. É uma dica para vocês que querem dar uma querem um plano B, né, professor? Claro. É isso aí.
9: Opção tem valor.
7: É isso aí. É. Eu vou fazer um break agora? Eu vou fazer um break do Reginaldo. Ó.
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2: Tejo, de testas franzidas. Senão vou revelar quem é você. Putz. De testas franzidas. Eu vou fazer uma pergunta séria agora. Se o Neymar jogasse no Flamengo, você não acha que ele já estaria no elenco A da seleção aí... do...
3: Interrogação.
2: Hein? Eu te pergunto.
3: E aí?
4: Eu acho que sim, eu acho que com certeza, além do Flamengo ser o maior time do país, né? Também vai estar num time melhor, né? Eu acho que num time melhor ele vai jogar muito melhor, né? No Santos ele toca a bola, os caras erram o gol.
5: Sim.
2: É isso. Olha,
5: ixi, censura.
2: Saiu do ar.
3: Censuraram o animal.
2: Censura brava.
3: Falou do Flamengo.
2: É isso, é quem.
3: Falou do Flamengo, olha o apito amigo aí.
2: É isso aí.
5: Apito amigo.
2: Muito bem, dito isso, vamos seguindo. Vamos seguindo?
3: É Baizuba.
2: Tem mais Zuba?
3: É Baizuba.
6: Vai Delari, dá dançar.
3: Baizuba? O Delari dança.
6: Baizuba, vai dançar.
2: Vai lá, professor.
6: Vai
2: Não, sem. Sem, hoje não tem mais.
3: Temos tempo curto aqui.
2: Por que tempo curto? Não, você tem o tempo que quiser.
7: Ah, que obrigado. Tá bom. Deixa eu falar uma coisa pra você, que ontem...
2: Diga.
7: Ontem não, né? A gente tá discutindo muito o país que tá acontecendo. Você falou rapidamente sobre a taxação das blusinhas, que o Lula voltou atrás.
3: Sim.
7: Mas o brasileiro tem a memória curta e eu gostaria...
2: Ou ele acha o brasileiro otário.
7: Ou acha o brasileiro...
6: Ou tem certeza.
7: Ou tem certeza.
3: Eu acho as duas
2: coisas.
3: Você
2: acha que ele aposta no esquecimento do brasileiro ou que o brasileiro é um otário?
6: Ou nas duas coisas.
3: É, um pouco eu acho que são três coisas. Essas duas, mas ele aposta no esquecimento também. Mas...
5: Eu posso só ler o que a ministra falou?
7: Pode. Né?
5: Temos a satisfação de anunciar que foi zerada a tributação sobre importação, a famosa taxa das blusinhas. Ela foi zerada a partir de hoje, conhecido como ontem. Presidente, todas as compras até $50 para as pessoas físicas estão com tributo zerado. Então, é um avanço importante. Como que é um avanço importante se foi o próprio governo que fez essa taxa, mais uma taxa para a turma? Então não é avanço, vocês estão voltando numa ideia de jerico que o Sami já deu os dados aqui. Sim. Como que caiu a arrecadação, o Correio teve, né, trabalhou menos e aí tá esse caos que tá. Então não foi avanço nenhum isso aí.
3: Sabe?
5: Isso aí você não avançou nada, você voltou a algo que nem tinha existido. Agora fazer véspera a eleição para querer ganhar voto e falar que é o salvador, é igual eu pôr fogo na minha casa e eu ir lá
2: querer
5: apagar.
2: Calma,
5: não,
2: coração.
5: Nada.

0: Olha, a gente tem que falar a verdade. Eu tenho que restabelecer a verdade nesse país.
1: O governo vai lá e dá um murro na boca da pessoa e leva no dentista que acha.
2: Preste atenção. Vocês têm que falar a verdade. Vocês têm que relembrar. Vocês têm que relembrar o passado para poder entender essas coisas.
3: Vamos lá.
2: Vocês se lembram de Dilma Rousseff?
3: Dilmoca!
4: Saudades.
3: Dilmoca?
2: Vocês se lembram da Dilma Rousseff?
1: Saudade dela discursando.
2: Dilma Topete. Vocês lembram o que ela falou?
5: Não acho que quem ganhar...
2: Não é isso, Regina. Não é brincadeira agora.
1: O que vale...
2: ela falou a Dilma? A Dilma falou o seguinte. Nós podemos fazer o diabo
1: isso.
2: Quando é eleição.
1: Sim.
2: Eu vou repetir.
1: Ela falou?
2: Sim, claro. Nós podemos fazer o diabo quando é época de eleição. E estão fazendo o diabo.
1: É isso.
3: Exato.
1: É isso aqui.
2: Agora, tá nas mãos do povo.
3: Mas vamos lá.
2: É isso aí. Mas a sorte está lançada, como diria o...
1: Mas é bom recordar.
2: O imperador.
1: E o que o Morgado falou...
0: Só que é bom lembrar e bom deixar claro, sim. Porque às vezes a grande imprensa não fala.
1: Lógico que não.
0: Não fala, só fica noticiando, ele tirou o imposto da blusinha.
1: Isso.
0: Como você falou, Emílio, o povo esquece. O povo esquece essas coisas, esquece que foi o próprio governo que criou. Então não é avanço nenhum. Vocês voltaram um negócio que nem devia ter criado. Foi o próprio governo Lula que criou isso. Foi o Haddad. Aí troca o ministro, a ministra vem, que avanço. Avanço nada. Vocês estão fazendo isso pra querer ganhar voto. Hoje eu tô bravo.
1: Isso porque ele nem a blusinha nem pagou na assassina.
0: Sem gracinha, Reginaldo, porque isso é coisa séria. Isso é coisa séria. Não tem gracinha, não. O governo Lula que criou. O governo Lula criou e ele tirou pra fingir que tava pagando voto. Vem não.
1: O limão da pano.
0: E vocês ficam passando o pano. Quem que roubou os velhinhos?
1: Boa, limão.
0: O
1: limão da Pepsi Twist.
0: Isso aí vocês não falam, não.
2: E vou dizer mais. E agora, as pesquisas vão inverter.
1: Exato. Mas a gente não vai deixar.
2: Vai ficar na margem.
1: Não vai deixar.
2: Margem de erro.
1: Não passarão.
2: Pesquisa...
4: Mas tem uma questão.
2: Terrível.
1: A Barreto. Você gosta da Barreto?
2: Falar? Deixa ele falar o nosso. Deixa o nosso depois, majestade falar. Fala, majestade.
6: Indo na linha do que você falou do resgate do Calango, a BlackRock, há 2 dias atrás, já sinalizou Lula como campeão na eleição. Ou seja, a maior gestora de ativos do mundo, empresariado já apontando
1: Mas calma aí.
6: Já.
1: Aí, ó. Em Nova York teve um encontro da BlackRock, os jornalistas, mas foi uma coisa tímida, mas já mostra.
3: Sinalizou
1: esse favoritismo do Lula, mas a gente sabe que as pesquisas mudam. A Renata Barreto, que ela é fantástica, ela fez uma coisa que eu gostaria de compartilhar milhões de vezes. Lula criou
2: Ela tá bonita, né?
1: Ela tá um espetáculo.
2: Pena que o marido dela é muito forte.
1: Então ela não pode
2: fazer muita graça.
1: Mas meu elogio é intelectual, apesar de eu achar todo muito, muito competente em tudo que ela faz. Post da Renata Barreto que tem a ver com você, gordão.
2: Diga.
1: Lula cria a taxa das blusinhas.
2: Sim.
1: A militância disse que é fake news. Você lembra? Sequência. Né?
2: Sim.
1: A Janja disse que é apenas para empresas e não para o consumidor.
2: Isso.
1: E aí o que acontece? O eleitor fica bravo, mas continua engolindo o sapo porque é o Lula. Em ano eleitoral, a militância inventa que o Lula nunca quis essa taxa e foi culpa dos governadores.
4: Existe uma questão que é em relação aos empresários do setor. Sou a favor da isenção da taxa da blusinha, mas também tem que isentar o cara que concorre com a blusinha aqui. Porque senão fica impossível e senão você está convidando as empresas brasileiras para irem para outros lugares, para a China, para o Paraguai, para onde for, para pagar menos, para não pagar imposto lá e exportar para o Brasil a zero. Então a gente está criando uma anomalia. Tem que ser isonômico o Estado. Se é a mesma coisa, tem que ter a mesma tarifa. Ontem mesmo, acho que a Associação Brasileira dos Varejistas ou dos Industriais do setor têxtil fez uma carta dizendo isso. Esse populismo barato do Lula, eu acho que é um tapa na cara da sociedade, no sentido que acho que todo mundo esquece todo o discurso dele com a Haddad, das taxas. Assim, o que é real, o que não é real. Mas... para populismo vale qualquer coisa. Agora, teve vários anos, estamos de volta na programação da Jovem Pan, a gente tem problema de segurança pública há décadas, desde que o Brasil é Brasil. E agora, resolveram investir e vão falar que vão solucionar o crime organizado. O pior é se isso der certo na pesquisa de popularidade ou na popularidade.
2: Muito bom. Quer que eu volte a falar aqui?
4: Da, até... da Dilma?
7: Isso, só para a galera
2: Nós
7: gravar.
2: Nós podemos fazer o diabo quando é hora de eleição. Tá. Dilma Rousseff.
4: Está permitido.
2: Então, é lógico.
7: O diabo está solto.
2: É lógico, meu amor.
1: É claro. Então, aguardem.
2: É isso aí.
1: E o mundo está aí, invertido.
7: O diabo veste barba.
1: Guerras. O diabo veste barba.
7: Boa.
1: É um bom filme. Aliás, vamos lá? Você quer saber agora? Paca. Continua? Continua, a gente vai para o
2: professor?
1: Para o professor.
2: Então solte a vinheta que o nosso professor chegou.
8: Foca! Foca na economia! Foca na economia!
4: Samuel Dana, foca da economia. Muito obrigado.
1: E aí, vamos?
4: Só no ritmo, no ritmo de festas. Ó. Um lindo trabalho que a minha mulher, a Letícia da Tena, faz com a médica doutora Rinaldi. Vamos lá.
1: Cara, tava em
4: ontem.
2: Faz botox?
1: É uma vergonha, desculpa.
2: Que isso?
1: Você examina boa.
2: Sério que você tá
1: nessa? Começou agora com botox?
7: Bigode chinês.
1: Mentira.
7: Procedimentos
2: estéticos. Você não vai fazer isso.
1: Ah, não, Samia.
7: Sem vergonha, gente. Aí, já basta fez você caçar ovo em casa.
4: Mas eu tenho uma prova.
7: Ainda fez a trend.
1: Ah, não.
7: Ainda fez a trend.
1: Olha lá, olha lá. Olha lá, que bonitinho.
7: Pau que rola na internet.
2: Não, não faça isso, não.
1: Sami, você é o nosso ídolo. Não, a gente não pode.
4: A mulher falou, acho que tá na hora.
1: Olha lá, olha lá.
7: Que mulher?
1: Olha o cara.
4: A
1: sua?
4: Minha mulher. Ah, a única tá. Mulher que eu tenho medo, que é a minha mulher.
7: Pau mandado.
4: É.
1: Saiu daí pra pegar ovo de páscoa.
4: Se a mulher acha que tá precisando, meu Deus. Tá precisando, ó. Cara de bravo.
2: Vai, vamos lá, rapidinho,
4: muito
2: vai.
4: Muito bem. Ontem tivemos uma notícia inesperada que veio de Bruxelas. Não sei se você viu, Emílio.
2: A
4: União Europeia publicou uma nova lista de países autorizados a exportar carne para o bloco. E o Brasil não está nela.
2: Mas por qual só o Brasil? Então, porque o Uruguai...
4: Tá Argentina, tá Colômbia,
2: Paraguai,
4: tá México, tem vários.
2: Tá todo mundo, né?
4: Segundo a carta, o Brasil não apresentou garantias suficientes de que o uso de antimicrobianos na pecuária nacional está em conformidade com as normas. Na prática, o uso de antibióticos para promover o crescimento animal ou aumentar a produção. E vedam substâncias reservadas exclusivamente ao tratamento de infecções humanas. A lista é para vigência de setembro, então tem um prazo e pode ser revisada, mas você sabe que essas coisas são muito burocráticas e o gato subiu no telhado. Para muitos, isso é uma resposta à entrada em vigor do acordo Mercosul com a União Europeia no dia 1º de março e principalmente para dar uma sinalização aos agricultores franceses que odeiam o agro brasileiro. Na prática, isso, se não for revertido, vai ter um impacto para as nossas exportações. 15% do destino das carnes brasileiras vão para lá, né? É a União Europeia. Também, no curto prazo, a carne deve descer o preço. Agora, para mim, isso tem cheiro de protecionismo disfarçado de precaução sanitária. O governo brasileiro tem que agir. Os exportadores provavelmente vão ter que pagar para poder ter esses certificados, mas é engraçado. Agora, se não exportar para a Europa, o exportador vai perder dinheiro porque a Europa gosta da carne de mais qualidade. A China, por exemplo, ela não faz essa diferenciação. Então, ela paga menos por esse corte de maior qualidade. Então, vai deixar dinheiro na mesa. Notícia ruim, vamos ver se o governo tem a habilidade para resolver este BO. Segunda notícia interessante é o relatório da Netflix. Não sei se você viu, ontem a plataforma publicou o The Netflix Effect, que é um relatório sobre o impacto econômico da plataforma na cultura, na economia e de forma social nos últimos 10 anos. Os dados são da própria empresa, não foram auditados e muitos parecem robustos. Segundo o relatório, a plataforma contribuiu com mais de 325 bilhões de dólares para a economia global nos últimos 10 anos, em 190 países. Em 2016, foram mais de 135 bilhões de dólares investidos, né? Desde 2016, e 425 mil empregos diretos criados. Eles dão alguns casos de ilustração. As 5 temporadas do Stranger Things, por exemplo, geraram mais de 8 mil postos de trabalho, envolvendo mais de 3.800 fornecedores. Agora tem um dado que eu achei que eles forçaram a barra. Eles falam, Emílio, do filme The K-Pop Demon Hunters, que é aquele filme do K-Pop que foi o filme mais visto na história da Netflix. Segundo eles, o filme em si fez com que o aumento de passagens aéreas para a Coreia do Sul aumentasse, fosse de 25%. E também que o Duolingo registrasse 22% só de americanos em coreano.
2: Mas eu K-pop, o K-pop...
4: É o K-pop, mas não é o filme.
2: Não. O K-pop faz isso nos Estados Unidos. As meninas falam coreano por causa dessa banda.
4: Eu sei, mas é o K-pop, não é a Netflix.
2: Não
4: é o efeito da Netflix.
2: Lá no BTS, aquelas coisas.
4: Não, eu acredito que o K-pop tem esse efeito, mas não é por conta do filme da Netflix. É o fenômeno K-pop como um todo.
7: Que imita o Michael Jackson.
1: Só tá surfando.
2: O BTS. Não, o BTS é legal, é legal.
7: Quero levar minha mãe. O BTS é o Michael Jackson.
1: Alguém me arruma ingresso pro BTS, por favor.
4: Você pode vir vestido de
1: eu venho.
4: BTS gigante.
2: Você vê isso.
1: Eu venho. Se me arrumar ingresso, BTS eu venho gordão. Vestido. Eu faço até a dancinha se alguém me arrumar ingresso aí pra levar minha mãe.
7: Filho da mãe é maior que a Coreia.
1: Ah, minha mãe gosta. Eu queria levar ela e eu não consegui.
4: Não tem bandeira coreano desse tamanho.
2: É.
4: Não, nem pode.
1: Só queria isso.
7: Não cabe na pista.
4: Agora, nossa, muitos gente, críticos falam da uberização da produção.
1: Com respeito.
4: Cinematográfica. Segundo estudos, caiu 15% por conta da dependência das plataformas. Por outro lado, antigamente era impensável, Emílio, essa pulverização que a gente tem. A gente consegue nas plataformas assistir filmes que jamais viriam se fosse depender do cinema.
2: Filme então, polonês, filme húngaro.
4: Iraniano, iraquiano, filme de tudo que é canto. Mas vale lembrar, né?
2: Tem que ir no Belas Artes.
4: Tem que ir no Belas Artes.
7: Cine Belas Artes.
2: Só aqui na
7: melhor
2: na
7: pipoca
2: consolação
7: de rua aqui.
4: Não, esse da Paulista também
2: tem. Tem aqui no Objetivo.
4: Qual que é o nome desse? Reserva Cultural. O Delaire nunca
2: café
4: foi.
2: Filmes bons. Só
4: agora,
2: filmes...
4: o Brasil tem que parar com esse negócio e aprender com a Netflix. Você sabe que guerra de audiovisual acontece há muitos anos. Na França, nos anos 80 e 90, tinha uma imposição parecida à Ancine, que obrigava o governo francês, obrigava cotas rígidas e taxas sobre TVs para subsidiar o cinema francês e contra a invasão de Hollywood. Sabe o que aconteceu? Nada. O cinema francês não cresceu, Hollywood continua importante e eles deram com o burro na água a custo da população pagando isso.
7: O cinema francês cresceu, não cresceu a ponto de Hollywood, mas cresceu.
4: Não, mas cresceu no ritmo que cresceria de qualquer
7: forma.
4: Mas
7: tá falando da França, irmão, você não tá querendo...
4: Não, sim, mas o sistema francês sempre foi grande. Sempre foi grande nisso. E antes de 80, 90, o sistema francês já existia. E por último, mas isso não tem... Por último, amanhã.
7: Não sou
4: amanhã, o dela mandou
2: amanhã
4: cortar.
2: O dela. Vamos falar... agora chegou o homem aqui, do magnésio. 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Que ele não vinha? 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
7: Sem dúvida, né, Emília? Falar de magnésio é uma alegria. Até obrigado pelo... É sempre bom a gente poder falar desse mineral. São muitas reações, né, Emílio? São mais de 300 reações no corpo. Isso ajuda muito a equilibrar nossa saúde em todos os sentidos. Saúde física, saúde mental. Esse magnésio, ele tem essa função poderosíssima no nosso corpo.
2: E melhorar a imunidade. E agora que o tempo está meio zoado, é importante você ter a sua imunidade...
7: Sim, ele potencializa, né, o nosso sistema imunológico, melhora muito a saúde da nossa imunidade, evitar a gripe, resfriado, às vezes pega também, passa rapidinho, né, Emílio? Isso é importante. E o grande detalhe, como ele tem essa função de vasodilatadora, né, essa função de fio condutor, ele vai melhorar, por exemplo, a nutrição das extremidades, das mãos, dos pés, ele vai levar
9: cálcio para os ossos, vai fortalecer a musculatura, melhora muito a saúde mental também, né, as conexões neurais. É, principalmente, Emílio, porque no frio, os estudos mostram que as pessoas ficam mais deprimidas. É importante.
2: Sim.
9: Opa. As pessoas ficam mais deprimidas. Então, tem um contato menor com o sol e acaba sofrendo um pouquinho.
2: Vitamina D.
9: Com a síntese da vitamina D.
2: E ele é liga da vitamina D. O magnésio é importantíssimo para a vitamina D.
9: A função dele é poderosa porque ele ajuda nessa síntese da vitamina D. Potencializa, ele melhora a absorção. Então é muito importante. Tem pessoas que já é predisposta a ter uma dificuldade dessa vitamina. Então é muito importante usar o magnésio. Ele também vai estimular a produção da melatonina, que é o hormônio do sono. Porque durante a noite, Emílio, o nosso corpo ele produz alguns hormônios, principalmente hormônios da felicidade. Então, para controlar a ansiedade, controlar o estresse, prevenir...
7: Serotonina é importantíssima.
9: Serotonina, né? Que começa no intestino, mas é durante a noite que ela é produzida também. Ocitocina, endorfina. Melhora muito, ele ajuda no relaxamento muscular, Emílio.
2: É a primeira coisa que você percebe. Ele relaxa, você dorme bem e acorda bem disposto.
7: A calma, né?
2: Deve ser pelo relaxamento. Você toma duas cápsulas na noite, você dorme igual uma bebezão.
9: É lindo. Dorme bem, né, Emílio? Você dorme bem, relaxa bem, acorda com ânimo, com disposição.
7: Não acorda durante a noite, que é importantíssima.
9: Sim.
7: Palpitação.
9: É bacana. E uma coisa muito legal também no magnésio, todo mundo pode tomar, quem já passou 19 anos de idade já pode tomar, melhora o foco, a concentração, vai sem dúvida melhorar a sua rotina, a sua produtividade. Mas além disso... quem sofre com problemas de reumatismo, ele é muito indicado, dá conforto para as pessoas, aliviador. É muito importante também para quem tem desgaste de cartilagem, ele ajuda no líquido sinovial, Emílio. Então, não deixa até aquele atrito de osso com osso, né, que fica complicado ali para poder fazer uma caminhada, poder trabalhar. É muito, mas muito importante para o cálcio nos ossos. Hoje os estudos já apontam que sem magnésio, você pode até calcificar suas veias. Então, você vai usar o magnésio, ele vai levar o cálcio para os ossos certinho, né? Ele pode... Como se fosse um GPS mesmo.
7: Muito bom.
2: E diz que 70% das pessoas têm deficiência do magnésio aqui no Brasil.
7: E nem sabe.
2: Nem sabe.
9: E você sabe que o exame é muito difícil, porque assim, ó, o nosso estoque de magnésio, ele fica na estrutura óssea.
2: Uhum.
9: Então, quando você tem um déficit de magnésio, o que que seu corpo faz? Até pela natureza, ele vai buscar nessa estrutura. Você pode ficar com os ossos porosos ou até mesmo desenvolver uma osteoporose. Então, por isso que é muito importante você fazer a suplementação. O seu corpo produz algumas vitaminas. A gente falou da vitamina D, algumas vitaminas do complexo B, mas o magnésio, o seu corpo não produz.
2: Exatamente.
9: Então você tem que repor esse mineral.
2: Tem que buscar um mineral.
9: Tem que repor esse mineral para que você tenha saúde.
2: Show. E o detalhe muito importante é o seguinte, você tem que tomar essa quantidade diária, que é duas cápsulas.
9: Antes de dormir, isso. Duas antes de dormir.
2: É muito importante isso.
9: Muito importante.
2: Não é uma não, são duas.
7: Boa.
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11: Eu acho que sim.
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12: Eu sou ladrão, rapaz. Eu não gosto de trabalhar, não. Eu sou ladrão, não tem, velho.
2: Delegado
1: Palumbeira.
2: Arroba delegado Palumbo nas redes sociais. Fala, Palumbo.
9: Feliz e grato por estar aqui mais uma vez.
2: Você sabe, você veio aqui para dissecar o que o governo vai lançar agora. Diz que acabou o crime no Brasil.
9: É. Dá para dissecar em uma palavra.
2: Acabou o crime no Brasil.
9: Em uma palavra, a gente resume tudo. Fumaça.
2: Fumaça.
9: É isso, é o termo que a gente usa na polícia quando o ladrão tá jogando fumaça para cima da gente, contando história. É isso. Não vai resolver absolutamente nada. Parece aquelas crianças de 14 anos, 12 anos, que vai mal na escola durante o ano inteiro, tirando nota vermelha, e fica em recuperação. E não quer estudar e quer passar. Não vai dar certo.
2: Mas o que que tem nesse pacote?
9: Bom, ele vai distribuir dinheiro. Isso é um ponto positivo, mas...
1: Bilhões, 12?
9: Não, os 11 é empréstimo, né? Pelo BNDES. Já não vai ser tudo isso, né? Tem que investir em segurança através de dinheiro. Mas a segurança pública, Emílio, se faz com a junção dos três poderes.
2: Uhum.
9: O executivo, mandando dinheiro, dando não só o governo federal, mas os estaduais também. O legislativo, com leis pesadas, que ele não pode vetar. Não adianta vir com um pacote desse e vetar, por exemplo, como ele fez recentemente, no caso de crime de roubo com lesão corporal, ele vetar o artigo que aumentava a pena. Então,
2: sim,
9: não bate o discurso.
2: Sim.
9: Não adianta vetar a saidinha. Não bate o discurso. Não adianta a gente aprovar uma lei para criar um cadastro contra...
2: Que é enganar a trouxa, né?
9: É, exatamente.
2: Enganar a trouxa.
9: E aí o Ministério da Justiça não cria esse cadastro. Então, agora, não adianta ficar falando isso daí. Mais ou menos como a taxa da blusinha, que eu estava assistindo vocês agora.
2: Sim.
9: Agora, às vésperas das eleições...
2: É isso.
9: Não dá... Então, por que que, por exemplo, ele não chegou no primeiro ano de mandato dele? Vamos acabar com a audiência de custódia.
2: Pronto.
9: Quase 50% dos presos sai na audiência de custódia. Por que que ele não chegou no primeiro ano de governo e falou assim, agora vamos acabar com a progressão de regime? Não adianta o indivíduo pegar 40 anos de cadeia, um feminicida, ficar 10, 12 e sair. Um jovem de 20 anos vai sair com 32 anos, vai arrumar outra mulher, vai matar novamente. Por que que não toma medidas mais eficazes contra o crime organizado? Por exemplo, tem um decreto-lei que é de 41, onde as Forças Armadas, o Exército, a Marinha Aeronáutica, pode fazer ali a segurança ao seu entorno, 1.300 metros. Quantos batalhões do Exército da Aeronáutica tem ali perto dos morros cariocas? Tem um monte.
1: Muito.
9: Mas por que que não coloca esse pessoal para fazer ali, colocar uma viatura com o soldado? Ah, não é papel de polícia, mas inibe.
1: Exatamente.
9: Inibe.
1: Bastante.
9: O cara vai roubar onde não tem policiamento, onde não tem força. Não faz nada disso. Então não adianta vir com essa medida, porque ele só está fazendo isso, a grande verdade, é porque ele está afundando no quesito segurança pública. Uma pessoa que quer realmente combater o crime organizado, as organizações criminosas, por exemplo, jamais vetaria o fim da saidinha. E eu vi uma entrevista dele, está aí para quem quiser ver, que ele fala abertamente que ele tem, que não pode tirar o direito das pessoas de visitar a família. Mano, pera um pouquinho.
1: Calma lá, né?
9: É, não dá. A mãe pode ir no cemitério e o vagabundo pode ir para casa.
1: Exatamente.
9: Ele teve o livre-arbítrio. Então, ou a gente implementa aqui a tolerância zero, a gente é contra o crime. Vamos combater desde o pequeno crime até o maior, que senão não vai adiantar absolutamente nada. Vamos fazer um decreto, vamos distribuir dinheiro. Não... Que é?
2: Opa,
9: fumar,
2: Lumbo,
9: infelizmente,
2: sabe,
9: eu gostaria que ajudasse, mas, Emílio...
2: Você sabe que outro dia aqui, porque a gente come aqui na Dirce, que é embaixo, né? Porque tem a Avenida Paulista, que agora tem as viaturas e tal, eles estão aqui na Avenida Paulista. E tem a Alameda Santos, que é um quarteirão, né, paralelo. E aí assaltaram o celular, porque eles vão onde não tem polícia,
1: isso,
2: né? Por isso que aqui eles vão na... Tal. Aí o cara assaltou e não sei o que, pegaram um ladrão. Aí, pô, mas você... Ele falou... é o seguinte, isso aqui é minha profissão.
0: É profissão.
2: Eu não vou deixar eu não vou deixar de pegar o celular porque eu trabalho com isso. Então, esse negócio ele foi, é tão varziano que o cara acha que ele tem...
4: É um profissional.
2: Ele é um profissional de roubar o celular. E que se dane. E que se dane, Palumbo. Como é que você quer que dê certo um negócio desse?
9: Não vai dar certo nunca.
2: Ah, dormir.
9: Tem um vídeo aí na minha rede social que o delegado Jorge Ribeirão Preto, ele prende um traficante e ele fala abertamente: agora eu vou para a Fundação Casa, eu vou jogar bola, vou ter de 5 a 7 refeições por dia, vou engordar, vou sair e vou traficar de novo.
2: Putz.
9: Então é isso que a gente escuta. Agora, será que esse criminoso, se ele soubesse que ia ficar preso 20 anos, ele ia traficar?
2: Não
9: iria. Um ladrão de celular. Você acha que ele ia roubar novamente? Não iria. Mas ele sabe que aqui é mó mamão com açúcar, aqui é o paraíso dos criminosos. Quer ser criminoso? Aqui é uma teta. Porque não fica preso. Né? Então vamos acabar com a audiência de custódia, vamos acabar com a progressão de regime. Ah, agora vamos colocar também nos presídios federais a revista todo dia. Pô, pera um pouquinho, isso aí já tem que ser de praxe. Isso aí.
2: Assim,
9: não precisa colocar no papel isso daí. Né? Então é uma medida que a gente chama de embusteira atrás da outra, que não vai funcionar. Né, às vésperas das eleições. A gente fica triste porque enquanto a gente está falando agora, tem alguém sendo roubado, um celular roubado. Vai passar esse dia, vai morrer mais 4 mulheres vítimas de feminicídio. Vamos decretar a medida protetiva. De cada 5 medidas, um indivíduo, um homem, vai lá e mata a mulher, porque não se tem tolerância zero.
2: Me fala uma coisa, o feminicídio... Como é que você analisa o feminicídio? É o quê? É quando tem uma emoção? Quando tem,
9: tem uma relação, né, entre homem e mulher.
2: Tem que ter uma relação. Uma relação.
9: Ou já teve, sim. Ou já teve. E aí o cara...
2: É só assim que caracteriza?
9: É assim. Tem o feminicídio, tem femicídio, que é o homicídio contra a mulher, né? É matar uma mulher. Femicídio e feminicídio. Feminicídio é quando tem a relação. Olha, eu tenho uma relação com a minha esposa, não aceito o fim, vai lá e faz uma bobagem. Seria isso.
2: Mas isso que falam que morre 3 mulheres a cada...
9: 4 mulheres a cada 24 horas nesse país.
2: Cara, é feminicídio. É o cara que tem relação com a mulher e mata a mulher.
9: Se um ladrão sair aqui e matar uma mulher, é o latrocínio. Ou se ele vai roubar um banco e atinge uma mulher, é um latrocínio. Agora, se tem uma relação entre homem e mulher, um caso... de amor, de namoro.
2: Entendi.
9: Mata a feminicídio. 4 mulheres perdem a vida por dia. Tá aumentando isso daí. E aí a gente vê juiz soltando na audiência de custódia. Então não vai dar certo nunca isso daí. Se não juntar os 3 poderes, o judiciário também tem que fazer a sua parte. Não dá pra soltar um cara que comete um crime gravíssimo como esse na audiência de custódia. A gente tem juiz canetas pesadas. Tem um juiz lá na região de Ribeirão Preto, Sertãozinho, que ele fala: eu coloco pena máxima. Ele que recorra. É isso. O bandido, eles ficam com medo de cair aonde esse juiz atua. Na vara do juiz. Ele tem medo de cair lá. Sabe quando é caneta pesada? Tem vários juízes caneta pesada. Tem o Guaraci Cibre Leite também, que acho que é da primeira vara de Ribeirão Preto. Caneta pesada. Boa. O ladrão entra ali na comarca dele ali, porque se cair na primeira vara, nós estamos ferrados.
2: Então,
9: ele sabe disso.
2: Mas isso é insegurança jurídica. É insegurança jurídica. Isso.
9: Agora, então,
2: você não sabe, você fica torcendo para
9: o juiz aplicar
11: a lei.
9: Vamos acabar com a audiência de custódia, por exemplo. Meu, vagabundo, eu me lembro perfeitamente, eu atuava no Garra, da Divisão de Operações Especiais. Nós fizemos uma prisão na quinta-feira e o ladrão sequestrador, acho que foi em Itaquá, salvo engano, falou: eu não cometo mais crime de sexta. Eu falei: por que de sexta você não comete crime? Porque de sábado não tem audiência de custódia, não tinha implementado a audiência de custódia.
2: Caramba.
9: Então ele sabia que ia ficar preso. E o bandido tem que temer a lei.
11: Sim.
9: Ai, vamos rejeitar.
11: O cara escolhe o dia pra roubar.
9: Não, naquela época não tinha implementado. Hoje tem sábado, domingo, feriado. Hoje é tudo online, né?
2: Fazer um breakzinho pra rede de rádio. Palumbo tá aqui. Estamos falando aí sobre essa história aí que mudou. Vamos ver aqui. Vamos lá. Delegado Palumbo nas redes sociais, @ Delegado Palumbo, pra você seguir no Instagram. Vai lá, Reginaldinho. Break pra rede de rádio.
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12: O político, isso a gente vê muito aqui. Porque aqui vem, tem política, opa, Jovem Pan, cara, é news, o caramba. Aí o político vem aqui, aí ele ganha Brasília. Aí ele vai para Brasília, ele sente em Brasília e fala, cheguei ao pico do Everest.
13: É, exato.
12: E aí o cara nunca mais volta
13: para ver
12: pra mandar aqui. Nunca mais olha para trás.
13: Nunca mais
12: aí ele fica em Brasília.
14: Nunca mais volta. A eleição vai voltar agora.
15: É. Aí ele aparece.
14: Aí ele tem terno bonito. Quando eu era vereador. Desde quando eu era vereador, minha Kombi é a mesma, desde quando eu era vereador. Pegava minha Kombi, meia dúzia de assessor e vamos lá. Aí fala, não resolve? Pergunta pra uma mãe que consegue um atendimento. Sim. Pergunta pra um pai de família que consegue um atendimento. Pergunta pra uma pessoa que tá pagando duas vezes mais do que ele deveria pagar num pátio do Detran, se ele não fica feliz com isso. Só que aí a população não, né? Os políticos caem matando em cima de mim e atacam de maneira pessoal. Eu não, eu vou no problema. Eu não tenho nenhum problema com o governador Tarcísio. Nenhum. Zero problema pessoal com ele. Mas a partir do momento que eu vejo a massa de policiais lá, que é soldado, cabo, sargento, investigador, os caras que estão se ferrando de promessas que não foram cumpridas, eu vou falar. Ah, você é de direita, você não pode falar. Não, eu tenho que deixar os meus pares se ferrando, eu não posso falar, porque agora eu virei político. Então eu saio disso aqui, filho.
6: Mas esse é um vespeiro. Qualquer governo federal, governo estadual, todo político que entra tem uma treta que é sempre gigante. Lembro do Dória, lembro do Alckmin, agora o Tarcísio. Não, que é a relação de recurso para a polícia. Se promete pagar bem. E no final...
14: Não promete.
6: Não tem isso? Tem ou não tem essa
14: promete, treta? Tem que cumprir. Eu falei isso pra ele. É que eu não tiro foto. Toda vez que eu tô com político, eu não fico tirando foto. Sim. Olha, estou aqui com o governador. Meu, isso aí é síndrome do pouco poder. O cara quer mostrar que ele tá do lado da pessoa. Parem com isso, pô. Eu expliquei pra ele e falei algumas coisas que ele não gostou de mim. Eita. E repito aqui. Não gostou, mas paciência, ué. Falei, o prefeito não gosta de você. O Tarcísio, o prefeito não gosta de você. Falei, por que não gosta? Porque você não manda dinheiro. Tem cidade, mais de 500 municípios, não tem 50 mil habitantes aqui no estado de São Paulo. Acho que é isso. Mas se você não mandar dinheiro, a cidade arrebenta com a cidade. Ajuda a cidade. Ah, mas tem que privatizar tudo. Mas privatizar o quê numa cidade de 30 mil habitantes? Não dá. A realidade de São Paulo, de Guarulhos, de Ribeirão Preto, não é igual à realidade de Jardinópolis, interior de São Paulo, de Guaíba.
12: Então, uma demanda. E o cara que governa, ele tem que saber para onde vai o caminho. É isso que é o governador faz.
14: Tem que saber onde está a dor do povo.
12: Sim, mas saber onde vai investir.
14: Aonde vai investir?
12: Porque, por exemplo...
14: Guardar uma merreca de dois contos para o cara que perdeu a casa, acha normal isso?
13: Exatamente.
14: E não quer que eu fale nada? Ah, não vai falar que você é de direito.
12: Agora é cinco.
14: Eu não vou falar?
12: Agora é cinco.
6: Melhorou um pouco.
12: Melhorou para cinco agora.
14: Mas porque começamos a bater. Vamos descer a palombada aqui.
13: É isso aí.
14: É lógico. Pelo amor de Deus.
13: E o aumento dos policiais? Que agora teve uma aprovação de 10%.
12: O guarda Juju. Olha o guarda Juju.
13: O Felício Rafa.
15: Guarda Juju, pai.
16: Guarda Jujeba.
13: Não, porque...
12: Guarda Juju.
6: Fala Juju.
12: Sempre fala que ganha pouco.
16: É a parceria.
13: Mas é óbvio. É, depois chama o Batman ele quando tiver algum
16: ele
13: problema.
16: Come os danos.
13: Eu tô aqui pra defender os policiais aí. Porque o governo comandante passa, a polícia Rolinha. Tá aí defendendo a gente. É. Teve um aumento de 10%, o vice-governador teve aqui e a gente falou sobre isso. E ele falou que tá melhorando, porque eu já vi policial civil andando de Ipanema, andando.
14: Tá melhorando pra quem?
13: Hã?
14: Tá melhorando pra quem?
13: Não melhorou absolutamente nada.
14: Pô, vai lá no DEIC, vê o estado das viaturas. Não tô te criticando, pelo amor de Deus, eu tô falando pra
13: não,
14: eles.
13: Não, sim, claro, eu entendi.
12: É que
13: então,
12: é o seguinte...
13: Então, tem muito que melhorar ainda.
12: Você sabe...
14: Não deu pra penal, que faz... É um pai que escolhe dois, três filhos, que é a polícia penal, a polícia científica, a militar e a civil. Deu 10%. Se esqueceu da penal também, que é policial.
12: Certo, sim.
14: Veja a situação dos agentes socioeducativos que cuidam desses marginais, que são os menores infratores. Não pode falar que é preso, tem que falar menor infrator. Menor infrator... Escambau, é vagabundo mesmo.
12: Vagabundinho,
14: eles não ganham.
12: Você
14: sabe quanto que eles devem ganhar lá?
16: É.
14: Deve ganhar menos que 4 conto pra tomar conta desses vagabundos. A situação deles é de calamidade pública.
13: Vamos perguntar, vamos ver aqui o Tarcísio.
12: Posso falar uma coisa pra você? E a gente costuma aqui, ó. E você é um cara que representa muito bem isso. A nossa sorte, gordão, é que os nossos policiais, eles têm isso no sangue.
13: É isso, é vocação.
12: É a vocação que
14: exato,
12: o cara tem.
14: É
12: esse aqui, quando ele fala, você sente... Eu tô aqui
13: do
12: lado,
13: coração,
12: é
13: emoção
12: mesmo. Você sente que vem do coração o que esse cara tá falando.
14: Apanho,
12: e a gente sente na polícia. Por isso que o cara tá ganhando mal, mas ele tá cumprindo a função dele.
13: Mas a gente
12: porque
13: tá
12: é da vocação, é do coração. Sorte nossa.
14: Família, eu tô
12: sorte
14: armado.
12: Nossa.
14: Se eu ver um roubo ali, eu vou intervir. Se eu ver um assalto, eu vou pra cima. Isso tá no sangue.
13: É isso aí.
14: Mas não prometa nada pros policiais que não cumpra. Porque
13: a gente tá
14: os praças, praça é soldado, cabo e sargento, e o chão de fábrica das polícias, não estão satisfeitos com a gestão deles. Ah, pergunta aí pra qualquer soldado.
13: Nunca tiver.
14: Foi o que eu falei. Quem eles vão votar pra senador? Uhum. Pode perguntar. Pergunta a vocês, não pergunta pra mim, não.
15: Então.
14: Por quê? Porque os caras estão muito bravos. Não prometa, meu. Não prometa um presente pro seu filho, depois você não dá.
13: É.
14: Porque os caras fizeram campanha, apoiaram o caramba. E eu repito, sou de direita. Se for só ele o candidato de direita, eu vou apoiá-lo.
13: Sim.
14: Mas não tá bom. Não
13: exatamente.
14: Tá bom. Delegacia fechada, delegacia sucateada. Não tá bom,
13: tem que levar, pô, o próprio computador, que não tem computador.
14: Levar o próprio computador, exatamente. Paraty velha, como você mesmo falou.
13: Sim, eu vejo.
14: E aí,
13: isso.
14: Não, você é de direita, tá jogando contra, Não,
13: tem que ser coerente.
14: Eu sei o que, que esses caras passam lá na linha de frente.
13: Exato.
14: Eu sei o que, que esses caras passam. É, Paulo... E depois eu vou chegar aqui, não, veja bem, nós estamos melhorando, porque investimos Vai lá no DEC, vamos lá no 23DP, vai no 4DP. Tem um policial lá à noite que ele serve de zelador policial civil. Você aperta a campainha assim, que tô só tomando conta do prédio. Área nobre aqui de São Paulo. Então, não venha com conversa fiada pra cima de mim, porque eu vou falar. Ah, não gostou, gostou, é sincericídio. Não tem problema, tem eu fico sozinho na política.
13: Tem que ser coerente,
14: é melhor
13: óbvio.
14: Eu ficar sozinho a passos curtos e firme do que ficar puxando o saco de governador, de prefeito, pendurado lá no saco desses caras, que me dá até ânsia de vômito. Porque eu falei, meu, como é que pode? O cara entra com a bandeira de policial, tá uma porcaria, o cara tá lá pendurado no saco, velho. Eu não aguento esse tipo de coisa.
16: Então, Paulo, mas você não acha que, assim, que nem esses dois candidatos, aí eu nem vou citar o nome, que estão, né, nas pesquisas e tal e tudo mais, e eles estão lutando por um protagonismo, porque até eu, na reportagem que eu vi, pra ver quem é o mais bolsonarista.
13: Nossa,
16: né?
13: Pelo amor
16: então,
13: de Deus.
16: Então, você acha que isso... Para a população, vale alguma coisa?
14: É, por isso que eu prefiro falar que eu não, meu partido é o povo. Fico na minha, não entro muito nessa treta, embora meus votos e minhas opiniões digam.
12: Mas os caras da direita gostam do Bolsonaro.
14: Eu também gosto dele.
12: Então, isso aí que tem que ser.
6: Coisas diferentes.
14: Eu também gosto dele.
12: Porque você sabe.
16: Mas o cara quer se basear só nisso.
12: Eu sei, mas não interessa. É o povo que escolheu o cara, porra.
13: Tá bom.
12: Você vai contra o povo? Não, a gente não consegue ir contra o povo.
16: Não tô falando contra o povo. Não falei nada disso. Eu tô falando que os caras esqueceram o povo e eles querem a chancela de tipo, ó, eu sou o bolsonarista.
13: Isso, eu sou mais bolsonarista que você.
16: Eles não
13: estão
16: nem aí pro povo,
12: porque
16: bicho.
12: Porque o povo acredita no Bolsonaro.
14: Verdade.
12: Porque o Bolsonaro é um cara igual você, ele é maluco. Ele não saiu um centímetro do que ele falou.
13: Exato. Sim.
12: Você nunca viu o Bolsonaro pagar pedágio? Ele não saiu um centímetro.
14: É verdade.
12: E o povo se identifica com aquilo lá. Agora, você vai fazer o quê? Você vai mudar?
6: Agora, o cara tá usando aí é político usar isso.
12: Calma, então, mas
6: ele tá usando a cara.
13: A gente tem que lembrar que o Bolsonaro teve muito cara que bateu no peito e falou: eu sou a 01 do Bolsonaro.
14: É.
13: E depois viu o que aconteceu.
14: Que
13: hoje nem pra vereadora ganha mais.
14: Eles vão ter coragem, por exemplo, de assinar um pedido de impeachment contra ministro. Eu quero ver quem vai ter coragem. Porque falar agora é fácil, né? E tem muita gente que usa o Bolsonaro pra ganhar a eleição.
16: Isso
14: é uma sacanagem.
6: Ele falou.
14: Isso é uma sacanagem.
6: É isso aí, Guaré.
14: É muita sacanagem.
6: É isso,
13: entendeu?
6: O cara mete a tatuagem do Bolsonaro no peito e vai falar: aqui é bolsonarista.
13: Eu sou 01.
6: Pode voltar que eu sou bolsonarista.
12: Mas aí é oportunista.
6: Ué, mas o que mais tem?
12: Então, mas aí o povo que tem que decidir.
6: Mas o povo, ele é enganado.
13: É isso que tem que mostrar pro povo. Quem tá do lado do povo e não quer só colar adesivinho no peito.
12: Mas aí não adianta, né? Isso aí
14: eu duvido que vão ter coragem de assinar um impeachment de qualquer ministro quando chegar lá.
6: Não, eu duvido.
14: Duvido. Agora fala, né, pra ganhar a eleição. Quero ver depois.
12: Ô, Paulo, você tá muito bravo. Vamos marcar outro dia aqui.
6: Dá um magnésio.
12: Vamos marcar outro
6: magnésio.
12: Dá um magnésio aqui.
6: Dá um magnésio.
12: Ô, Palumbo, ó, eu vou passar o Instagram. Você é pré-candidato, então? Pré-candidato?
14: A Renata Abreu, que é a presidente do meu partido, falou que... Eu tô bem nas pesquisas, é que eles não divulgam. Eles não colocam o meu nome.
12: É o Zuzu que dá pesquisa.
14: Se for o caso,
6: não,
14: a gente falou.
6: Se for
14: o caso, a gente vai pra treta, sim. Não tem problema nenhum, não. Não tem problema nenhum.
12: É, você não tem medo, né? Esse cara não tem medo de nada.
14: Vai acontecer,
12: esse
14: cara perder, é macho. Voltar a ser delegado, o Tarcísio dá um chute no meu fundilho e eu parar lá no Pontal do Paranema, nada contra a cidade, é que é longe pra caramba de São Paulo.
6: E vai trabalhar com o Sandro.
14: E vou trabalhar do mesmo jeito.
6: Boa, Palumbo.
12: Nas redes sociais, @delegadopalumbo, aqui na programação da Jovem Pan. Palumbão, obrigado.
14: Delegado Palumbo, valeu. Sempre uma honra.
12: É isso aí. Fazer o breakzinho. Vai lá, Reginaldinho.

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18: Bom

Planeta DJ aqui na Jovem Pan, pra todo o Brasil, mixagem de DJ Pazinha mandando muito bem aqui na programação da Pan. Abraço aí pro Carlinhos, tá no grupo da Pan lá no WhatsApp. Abraço também pro Ricardo Galileu de Recife, Armando de Belém,

Neia Lopes, Leme, São Paulo, obrigado, Neia. Toda a galera que curtiu aí o Planeta DJ, que tá de volta amanhã a partir das 2 da tarde, horário de Brasília. Planet DJ.

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18: De boa pra vocês, estamos chegando, hein? Sua tarde de muita diversão está garantida. 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
18: Bora começar nossa tarde aqui na Jovem Pan, uma atrás da outra. Muita música bacana pra você que tá chegando agora, que tá curtindo a gente. Boa tarde pra você. Alô, Clem. Boa tarde pra você, menina. Ótima tarde. Boa quarta-feira.

Jovem Pan, sempre jovem, sempre Pan com Sabrina Carpenter. Expresso, tarde boa pra você aqui na Pan. Essa Jovem Pan Cascavel 101.5, tudo bem com você? Tudo tranquilo? Começando aí o seu meio da semana, a sua quarta-feira curtindo a Jovem Pan, hein? Prazer, hein? Eu sou Marcos Ricardo. Marcão, me chama como quiser, tá? Como você quiser. Fique à vontade, ó. 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Já manda aí o seu alô aqui na Pan. 3 e 6, sempre jovem, sempre Pan.

0: Sempre jovem, sempre fã com Fornal Blondes, WhatsApp, hein? Música linda pra embalar aí nossa tarde. Ela que é tema de filme, né? Tema de filme, rapaz. Coisa boa. Vambora, então. Já manda sua mensagem pra mim aqui participando. Me conta aí qual foi o filme, a música que marcou a época, marcou sua vida. Tá 998-460066. Pode ajudar a fazer a programação mandando seu alô à vontade, tá? À vontade. Uma, tem aquela que eu adorava, né? Aquela do Ghost, Patrick Swayze. Aquela do filme... Da Tina Turner, né? O guarda-costas. Por aí vai, Titanic. À vontade, você pode estar mandando aí o seu aluno 998460066. 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Já pensou? Vou até tocar um Dire Straits pra você. Já, aguenta aí.
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0: Bora ver o que tá acontecendo, hein? O que tá acontecendo no mundo dos famosos e por aí vai também notícias, né? Taxas da blusinha, hein? Das blusinhas. Acabou, tá valendo já, né? O presidente Lula anunciou nesta terça-feira a revogação da chamada taxa das blusinhas, ou seja, a cobrança de 20% de imposto de importação sobre compras internacionais abaixo de $50, R$50, R$250. A medida acontece há 5 meses das eleições, né? Podia ser diferente, né? Apesar do fim da cobrança imposto, né? Do imposto, a importação do governo federal, os estados seguem taxando a importação de pequeno valor por meio de imposto sobre circulação de mercadorias e serviços, o ICMS, uma alíquota que varia de 17% a 20%. No Paraná é 17% aí, né? Então, você comprando as suas compras aí da internacionais vai pagar uma alíquota, o ICMS do estado, de 17%, ou seja, R$ 250 mais 17% para importar. Rio de Janeiro continua, hein? Continua um caos, roubalheira, criminalidade tomado conta. Passageiros de um ônibus de turismo foram assaltados na linha vermelha na altura de São João do Meriti. No último sábado, 3 criminosos invadiram o coletivo armados com pistolas e fuzis e roubaram os pertences. Entre eles, foram levado uma mochila com cinzas da mãe de um passageiro que estava voltando de um onde estava cremando, né? A mãe foi cremada, estava levando as cinzas para casa, guardar numa urna, né, fúnebre. Os assaltantes conseguiram levar. Olha o tamanho da criminalidade do Rio de Janeiro.
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Jovem Pan, sempre jovem, sempre Pan com Charlie Brown Jr. Lugar ao sol, tá de boa pra você na melhor companhia aqui na Pan. Seja bem-vindo, tá? Daqui a pouquinho eu vou contar pra você uma promoção incrível da Jovem Pan junto com Dire Straits. Já pensou? Já pensou você no show? Já pensou você com uma relíquia? Te conto já, daqui a pouquinho. 3h51.

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0: Fania. Tarde boa pra você na Companhia da Pan. Só música boa, embalando aí o seu fim de tarde. Você que tá aí em casa, tá no trabalho, tá no trânsito, então conta pra mim aí, 998-460066, de onde você está curtindo. Deixa eu atualizar pra você a temperatura nesse momento aqui no centro de Cascavel. O tempo agora, nesse momento aqui no centro de Cascavel, 18 graus, sensação de 17, né? Eu tô até com o nariz meio trancado, esse vento geladinho, né? Ó, pra quinta-feira amanhã, tá prevista uma leve chuva, uma leve garoa, período da noite, a partir das 7 horas da noite. Sexta-feira também, uma leve chuva, tá? Sábado e domingo vai chover bastante, tá? Chover bastante, mas nada assim pesado. Uma chuva mais leve, mas que deve durar aí praticamente o dia inteiro. Domingo também uma chuva aí de leve pra embalar o seu domingão. Já na terça-feira somente vai começar a abrir o clima, tá? Terça e quarta-feira começa a abrir o clima um pouco mais ensolarado. Bom, daqui a pouquinho a gente dá um giro de trânsito, ver como é que tá aí o trânsito da nossa cidade. Pra você que tá indo pra casa, pra você que tá indo pro trabalho.
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0: Jovem Pan, sempre jovem, sempre Pan, com Taylor Swift, Opa Light. Tarde boa pra você, na melhor companhia aqui na Pan. Seja bem-vindo, tá? Você que tá ligadinho com a gente, tá chegando agora. E pra você que já estava com a gente, obrigado pela sua companhia. Intervalinho rápido, eu volto já que tem muito mais sucesso pra você. 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
0: Atenção, você que se liga na Jovem Pan, no trânsito de Cascavel, vai com calma, vai com tranquilidade, com paciência, tá? Ruas de Cascavel nesse momento, a rua Rio Grande do Sul, da Marechal Rondon, até a rua Barão do Cerro Azul, trânsito um pouco mais devagar do que o normal, né, do que o cotidiano. Na Paraná também, da rua Riachuelo até a 7 de setembro, trânsito um pouco lento nesse momento. Na Marechal Floriano, da rua Pernambuco, até a rua São Luís também, o trânsito encontra-se um pouco mais congestionado do que o normal. Nas ruas Marechal Rondon, o trânsito nesse momento é tranquilo, tá? Tranquilo. Da rua Maranhão até a rua São Paulo, a rua Visconde Guarapuava, o trânsito também um pouco mais congestionado. Na Barão do Cerro Azul, da rua Maranhão até a rua Erechim, o trânsito está lento nesse momento, né? Enfrenta a lentidão. 277, da Baixada da Souza Nave Sul até o Trevo Cataratas, o trânsito nesse momento é tranquilo, tá? Somente o trecho ali com um pouco mais de movimentação é o trecho realmente que liga a rua Veneza ali, o trânsito da, o Trevo da Portal. Tá bom? A 369 e a 467, nesse momento, o trânsito flui tranquilamente.
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0: Can't Feel My Face. Vamos nessa, né? Tô indo embora. Amanhã eu tô de volta a partir das 3 da tarde. Tá chegando os pingos nos is, trazendo pra você as melhores notícias, tudo que acontece no mundo, economia, política, tudo isso num só lugar. Tchau, gente!
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13: Olá pessoal, notícia positiva é o desenvolvimento da logística no Brasil. E nesse sentido, a transportadora ferroviária Ferrovia Rumo já está com metade da capacidade da Malha Norte contratada para escoar a safra de grãos do segundo semestre do Brasil. E observa o comportamento dos fretes rodoviários em meio aos impactos da guerra no Oriente Médio sobre preços de combustíveis. Portanto, é muito importante o desenvolvimento da logística ferroviária, fluvial, marítima e ao lado também dos nossos caminhoneiros, que podem fazer trechos importantes mais curtos, não necessariamente tão longos. Portanto, desenvolvimento da logística no Brasil é fundamental, não só para enfrentarmos esta crise, mas para o desenvolvimento do agro brasileiro para o futuro. Logística pós-porteira e antes da porteira, sagrada para o sucesso dos produtores brasileiros. Até a próxima.
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0: posse sobre a biografia do ex-presidente Jair Bolsonaro. Desse total, mais de 60 milhões de reais teriam sido pagos entre fevereiro e maio de 2025 em 6 operações, segundo documentos e mensagens que foram divulgadas pelo The Intercept Brasil. Além de Flávio, Eduardo Bolsonaro e o deputado federal Mário Frias também teriam participado dessas negociações com o banqueiro. Um dia antes de ser preso, o senador enviou uma nova mensagem e afirmou que está e sempre estará junto com o banqueiro e o chamou de irmão. Vamos então a Brasília acionar o Bruno Pinheiro, está por lá, vai trazer as informações, o que se sabe até aqui, inclusive, com um convidado especial. Bem-vindo, Bruno.
1: Oi, Caniato. Ótima noite a você, a quem nos acompanha aqui em Os Pingos nos Is. Conversava com alguns parlamentares da oposição, só com o retorno voltando aqui, se conseguirem tirar, fica ótimo para a gente conversar bem aqui com o deputado Alberto Fraga sobre essa repercussão. Logo que esse áudio chegou aqui no Congresso Nacional, os parlamentares, eles ainda estavam nas comissões aqui nos plenários e tentaram entender o que estava acontecendo. Chegaram aí no Senado, senador Rogério Marinho, do deputado Sortes Cavalcante, logo se ausentaram aqui do Congresso, foram para uma reunião com Flávio Bolsonaro e a oposição esperava uma resposta, assim como os jornalistas. Veio então essa explicação de Flávio Bolsonaro dizendo, né, que esse dinheiro não era dinheiro público e nem era dinheiro da Lei Rouanet. O deputado Alberto Fraga já me explicava aqui, fazendo uma defesa também, em nome do senador Flávio, que por conta de não ter acesso à Lei Rouanet, acabaram fazendo esse tipo de contato. Mas o que surpreendeu os senhores da oposição foi Flávio não ter, então, revelado que tinha tido esse contato com o Daniel Vorcaro, deputado.
2: É, exatamente isso. Eu acho que o fato do financiamento é natural. É natural que o Vorcaro, era um banqueiro de nome. E como a Lei Rouanet para a oposição é zero, onde a Lei Rouanet arrecadou 3,41 bilhões, né, para a esquerda, a direita então procura um financiamento. É bom que fique claro, Bruno, que não é pagamento de propina, é um financiamento e isso deve estar público. Agora, eu acho que faltou um pouco de comunicação do Flávio juntamente com a nossa bancada, para a gente não ser pego de surpresa, porque isso ainda vai ter investigação. Eu espero que a Polícia Federal investigue, para que a gente possa ficar mais tranquilo. Vai atrapalhar? Vai, mas não vai tirar votos do Flávio por causa disso. Mais grave do que isso, eu já disse ainda há pouco, foram as 4 reuniões a portas fechadas do Vorcaro com o presidente Lula. E que bom que a Intercept apareceu agora, né? Estava sumida, mas quando o Lula começa a despencar nas pesquisas, aí vem algum fato novo para ver se recupera a popularidade do Lula.
1: A gente tem uma pergunta do Caniato.
0: Pois é, deputado, muito obrigado pela gentileza, mas o senhor acho que toca num ponto que é importante, né? Na política, há eventos que acontecem que não são de conhecimento do grande público. E algumas vezes, as assessorias dos políticos sugerem que seja feita uma coletiva de imprensa para informar aquilo que aconteceu e que nem chegou à imprensa. Talvez o senhor não entenda que tenha faltado esse tipo de avaliação por parte do staff de Flávio Bolsonaro, e quando o senhor menciona, isso não vai tirar votos de Flávio, mas deve atrapalhar, o senhor consegue medir que tipo de prejuízo teria a campanha ou a pré-campanha de Flávio nesse momento?
2: Olha, o que vai haver, o barulho da esquerda, né, que já é natural, diante eles não tinham nada que falar, e apareceu um assunto que eles vão poder falar durante algum tempo. Agora, eu acho que tudo vai se esclarecer. Eu acho que os áudios dizem muita coisa, mas policialmente, até agora, não tem nada. Nós vamos, então, a Polícia Federal deve iniciar essa apuração, e eu acho que o grande equívoco e o grande erro foi não ter comunicado isso, porque trata-se de um financiamento do filme do pai, né? Olha, eu quero lembrar aqui também que o Vorcaro também financiou o filme do Michel Temer e de um outro ex-presidente aí. Eu acho que é do Fernando Henrique, não tenho certeza. Mas houve já esse financiamento. Financiamento é diferente de propina. Isso, viu, Toniato? Então a diferença é essa. Faltou essa comunicação com a com a base, vamos dizer assim, né? Para não que eu acho que esse assunto ficou mais entre família e não houve essa divulgação para a nossa base do PL, que é um partido grande, com quase 90 e poucos deputados, precisava ter essa informação.
1: Agora, não há um risco também, deputado, de se instalar uma CPMI do Banco Master, tanto que é um interesse por parte da oposição, havia uma resistência da ala governista, mas do jogo acabar virando agora, instalar a CPMI e acontecer como lá nos atos do 8 de janeiro, a ala do governo assumir o comando da investigação?
2: Nós queremos a instalação da CPMI do Banco Master. É bom lembrar que nenhum deputado da esquerda assinou a CPI do Banco Master. Nós assinamos. E pela nota do Flávio Bolsonaro, ele quer a instalação imediata da CPI do Banco Master. Portanto, não tem nada que se esconder. Vai mostrar que foi um financiamento, dinheiro privado, não é dinheiro público, e eu tenho certeza que vamos sair disso com maior tranquilidade.
1: Outra pergunta, Caniato?
0: Não, quero agradecer muito a participação do deputado. A gente vai trazer, inclusive, outros detalhes. Bruno, se você quiser encerrar, fazer um último questionamento ao deputado, por favor, fique à vontade, o seu toque final.
1: Não é isso, a gente vai aguardar as repercussões aqui, como a oposição também será orientada para se movimentar tanto nas redes sociais quanto também para fazer uma defesa. Agora, o senhor acha que é importante, senador Flávio, chamar a oposição, contar tudo o que aconteceu ou aguardar novas revelações, deputado?
2: Não, ele tem que vir, eu acho que inclusive não só a base aliada dele, ele tem que ir para a imprensa e falar o que ele falou, colocou na nota. Esse é o tipo do assunto que não adianta você se esconder. Nós temos que ir para cima e mostrar a verdade. É isso que o povo quer ouvir. Ouvir dele o que é que ele foi fazer lá. Quem era o Vorcaro na época? Era um banqueiro de nome e ele foi pedir financiamento, já que a Lei Rouanet não o atendeu. Então, eu acho que ele tem que vir a público esclarecer.
1: Agradeço ao senhor. Muito obrigado por conversar com a Jovem Pan em Os Pingos nos Is.
2: Eu que agradeço a oportunidade. Um abraço e bom trabalho para vocês.
1: Volto ao estúdio.
0: Legal. Bruno, você segue por aí. Qualquer novidade, qualquer outro convidado, por favor, só nos chamar. Deixa, inclusive, destacar para a nossa audiência que o senador divulgou um vídeo. Ele faz a sua defesa e explica exatamente o que ocorreu. A nossa produção acabou de separar esse vídeo. Vamos acompanhar.
3: Fala, pessoal. Mais do que nunca é fundamental a CPI do Banco Master já. Vamos separar os bandidos dos inocentes. Toda essa história que está sendo veiculada agora nada mais é do que um filho procurando investidores privados para fazer um filme privado sobre a história do seu próprio pai. Zero de dinheiro público, zero de Lei Rouanet, como esse governo gosta de fazer, gastar dinheiro público para fazer autopropaganda deles mesmos. Eu conheci Daniel Vorcaro em dezembro de 2024. Não tinha mais governo Bolsonaro, não tinha absolutamente nenhuma acusação contra ele. O que acontece é que, com o passar do tempo, ele simplesmente parou de honrar com as parcelas do contrato. Sim, tinha um contrato que, ao ele não pagar essas parcelas, tinha uma grande chance de o filme sequer ser veiculado, do filme sequer ser concluído. Em função disso, inclusive, procuramos outros investidores para concluir esse filme. Eu quero dizer para vocês uma coisa muito importante. O filme ficou pronto. O filme está muito emocionante. O presidente Bolsonaro merece uma homenagem como essa e vai estar em todos os cinemas do Brasil ainda este ano. E estão todos convidados para assistirem essa obra-prima. Um grande abraço e fiquem com Deus.
0: Tá aí o vídeo publicado por Flávio Bolsonaro, reforçando a necessidade de uma CPI ou CPMI do Banco Master, explica o financiamento do filme sem dinheiro público, quando conheceu Daniel Vorcaro e por que da cobrança, né? Havia um contrato e ele cobrou, porque parece que algumas parcelas estariam atrasadas desse financiamento, né? O contrato que foi firmado com o Daniel Vorcaro. Deixa eu chamar os nossos comentaristas. Acho que o Roberto Mota já está ao vivo com a gente. Mota, seja bem-vindo. Uma ótima noite a você. A principal notícia do dia e as declarações de muitas figuras importantes. Há quem peça, de um lado, a prisão de Flávio Bolsonaro e o senador e pré-candidato à presidência da República explicando exatamente qual era a conexão com Daniel Vorcaro. Queria que você trouxesse suas impressões a respeito desse caso. Bem-vindo e boa noite.
4: Boa noite, Caniato. Boa noite, meus colegas de bancada. Boa noite à nossa audiência, que não tem um minuto de sossego. Cada dia no Brasil é um susto. Mas em momentos como esse, é recomendável cautela. A turma do Intercept é conhecida. Foram eles que tiveram acesso àquelas mensagens hackeadas da Operação Lava Jato, um episódio que ficou conhecido como Vaza Jato e que levou ao fim da Operação Lava Jato e acelerou questionamentos judiciais sobre as condenações, inclusive de alguns políticos que acabaram voltando ao poder. Agora, surpreendentemente, mais uma vez, o Intercept passa na frente de toda a mídia nacional e tem, mais uma vez, acesso a mensagens vazadas. O que as mensagens, se forem verdadeiras, parecem indicar é que o banqueiro fez contribuições para o financiamento de um filme. Não está aparente nas mensagens qualquer operação ilegal. Não está aparente nas mensagens qualquer troca de favores. O que parece que houve foi, segundo a matéria da imprensa, uma doação de 2 milhões de reais, que foi inclusive declarada no imposto de renda do banco. Inclusive, há informações de outros veículos de mídia de que o banqueiro teria também financiado outros filmes sobre figuras políticas. Mas, evidentemente, trata-se do banqueiro Master. Seria muito melhor se isso não tivesse acontecido.
0: Zé, deixa eu chamar o Luiz Felipe Dávila, para o Dávila trazer também suas reflexões a respeito desse caso. Bem-vindo, Dávila. Boa noite. Como avalia esse episódio, essa notícia que ganhou as manchetes agora à tarde? Claro, do jeito que integrantes da base governista falam, parece que o dinheiro para o filme seria dinheiro de propina. Mas há explicação por parte de Flávio Bolsonaro que menciona um contrato firmado com Daniel Vorcaro para financiar ou patrocinar o filme que retrata a vida de seu pai. Você acha que o erro dele talvez não tenha sido divulgar isso antes? Publicizar, olha, eu tive um contato com o Daniel Vorcaro e ele firmou um contrato com a produção do filme para bancar, inclusive, a produção. Você acha que faltou isso?
5: Mota, Beraldo, Musa e a nossa querida audiência. Caniato, nesses tempos de banco master, é preciso ser muito cuidadoso para separar o joio do trigo. Não foram todas atividades corrupção, ilegal, mas é preciso investigar. Investigar a fundo cada movimentação financeira. Porque, às vezes, as aparências enganam. É evidente que não há nenhuma ilegalidade em financiar um filme com recursos privados. Não tem nada de errado nisso. O que é preciso investigar em todas as ligações do Banco Master, porque a maioria delas realmente são tóxicas, é se não teve algo por trás disso. Por exemplo, facilitar ou tentar aprovar um projeto que aumentava o teto do fundo garantidor, ou aprovar uma medida, ou aliviar algum processo de Vorcaro. Então, é isto que nós precisamos fazer, essa conexão, se há ou não. Porque se hoje, a notícia de hoje, apenas houve o financiamento privado de um filme com recursos sem nenhuma outra consequência política, não tem nada de errado nisso. Mas, como tudo no mundo do Vorcaro, nada é de graça, é preciso entender se não há algo por trás de um mero financiamento da produção de um filme.
0: Pois é, a análise dos nossos comentaristas para a notícia que indica um contato entre Flávio Bolsonaro e Daniel Vorcaro. Flávio teve um contato telefônico cobrando o pagamento de parcelas para um acordo, um contrato que tinha sido firmado para financiamento do filme que retrata a vida do pai de Flávio, o ex-presidente Jair Bolsonaro. E aí, obviamente, essa notícia acabou ganhando a imprensa e principalmente a base governista. Muitos parlamentares ligados ao governo questionando, né, tratando desse episódio como se fosse um caso de corrupção.

0: nada mais pode nos surpreender. Veja, eu acho que o primeiro ponto, e é extremamente relevante fazer isso, é separar um pouco do emocional do racional. Cada vez que vivemos nesse mundo polarizado, cada notícia que aparece nos dá aquela sensação de acabou, mudou tudo, agora já era. O que vai acontecer agora? Estava falando agora com um cliente aqui da parte de investimentos, um capital novo, falou: e agora? O que muda? Calma, vamos analisar. O áudio em si, como muito bem colocou Dávila e o Mota aqui, não traz nenhum tipo de legalidade. Financiar com recursos privados seria e é muito melhor do que financiar com recurso público. Se o recurso é privado, claramente ele tem a possibilidade de pedir esse financiamento se tem algum tipo de acordo. Agora, claro, é importante analisar qual o tipo de acordo, porque já sabemos de onde vem o dinheiro do Banco Master, fruto de toda a corrupção, lavagem de dinheiro, possibilidades muito claras de interlocução com o crime organizado. Então, tudo isso precisa ser analisado. Eu estava lendo uma pesquisa a respeito da correlação entre os mercados preditivos e as pesquisas de intenções de votos. O mercado preditivo tem as suas características peculiares, mas nos últimos anos, tanto nos Estados Unidos como no Brasil e na Europa, ela vem acertando muito mais do que o mercado de intenções de votos, pesquisas de intenções de votos convencionais, por características próprias do mercado preditivo. Muitas vezes a pessoa aposta dinheiro e, portanto, lá tem uma intenção muito mais forte do que no outro mercado simplesmente de pesquisas, onde ele pode se sentir acanhado, ou envergonhado de não responder pelo nome de A ou pelo nome de B. A verdade é que os mercados preditivos mostram que houve uma derretida do Flávio nos últimos minutos após a divulgação desses fatos. Mas, de novo, eu continuo achando que, para não entrarmos, e não é nosso papel aqui entrar no emocional, seja no meu campo profissional aqui na parte de investimentos, como no campo daqui da comunicação, de nos anteciparmos e entrarmos nesse jogo emocional. Calma, é extremamente relevante que façamos todas as investigações pertinentes para entendermos qual é o tipo de relação, porque o Borcaro já está claro que é um criminoso. Qual é o tipo de relação que financiaria tudo isso e por que esse montante tão alto? Realmente é estranho, mas devemos analisar profundamente antes de fazer qualquer tipo de julgamento prévio.
1: Sem dúvida alguma, mas até a conclusão da investigação, naturalmente, os grupos políticos vão se utilizar dessas informações ou desses vazamentos, né, para reforçar narrativas. Deixa eu chamar o delegado Palumbo hoje aqui com a gente. Delegado, seja bem-vindo. Ótima noite a você. O delegado, sempre quando pode, faz uma visita aqui, participa com a gente de Os Pingos nos Is. Delegado, quais aspectos dessa troca de mensagens lhe chamam a atenção? Por exemplo, Flávio disse o seguinte: irmão, estarei contigo sempre. Não tem meia conversa entre a gente. Pairou uma dúvida para muita gente que acompanha o noticiário sobre essa relação muito próxima. Tudo bem, trata-se de um financiamento de um filme, mas aí muitos questionam: bom, seria só isso? Em meio às investigações do Banco Master, de Daniel Vorkaro, ele não tinha sido preso ainda. Essa troca de mensagens prejudica Flávio de que maneira? Consegue, projetar, medir? Bem-vindo.
2: Boa noite, Caniato. Boa noite, amigos da Jovem Pan e toda a nossa audiência. Bom, vamos deixar bem claro que esse áudio não se refere a nenhum tipo de pagamento de propina. É uma relação contratual entre um empresário, que até então não estava sendo investigado, com uma pessoa que é o filho da pessoa que é o protagonista de um filme, justamente para não se usar dinheiro público. Claro que tudo isso deve ser também objeto de investigação. Agora, por que que não se instaura a CPMI? Por que que essa CPMI não é instaurada? Por que que não querem isso? Em nenhum momento eu vi o Flávio Bolsonaro se negando ou falando contra esse procedimento investigativo que deveria partir ali através do presidente do Senado Federal. Muito pelo contrário, ele fez reiteradamente vídeos pedindo isso, inclusive um agora há pouco. Ou seja, a esquerda vai usar isso como uma manobra para tentar desvirtuar, dizendo, né, como eu já vi alguns vídeos, inclusive de deputados, com palavras de baixo calão, ofendendo, dizendo que se trata de uma possível corrupção, que não é, não tem nada ali que comprove isso. Como disse bem os meus colegas,

0: isso precisa, claro, ser investigado. Mas não há nada de ilícito numa relação comercial, contratual, aonde uma pessoa cobra aí pelas parcelas do contrato que foi efetuado. O fato de ter chamado de irmão, eu converso no WhatsApp com centenas de pessoas diariamente, e eu também uso essa palavra irmão. O fato de eu seguir no Instagram e redes sociais não significa que eu sou amigo. O fato de eu escrever assim, meu amigo, como vai, boa noite, não significa que é um amigo íntimo. Então a gente tem que separar. A gente tem que saber separar isso. Será que isso não é falado, feito, escrito de forma usual pelo Flávio Bolsonaro? Será que ele não chama todas as pessoas de irmão? Porque isso é muito comum. Você conhece a pessoa e fala, ô, meu irmão, como é que você está? Isso é natural. A gente não pode usar isso como uma manobra de dizer, olha lá, é um relacionamento íntimo, é um relacionamento de amizade profunda. Não. Pelo que a gente viu no áudio, o Fraga também expressou muito bem isso, o deputado Fraga, ali a gente está vendo uma relação de um contrato, ele está pedindo para que se honre esse contrato, senão o filme ia acabar sendo prejudicado. Até agora, não vi nada demais nesse áudio. É claro que isso vai ser usado pela oposição como mais uma forma de atacar. E foi bem dito também pelo Fraga que nenhum desses deputados aí que estão acusando o Flávio Bolsonaro agora, fazendo videozinhos, nenhum deles assinaram para que essa CPI prospere. Nenhum deles querem que se investigue isso a fundo. Nenhum deles desejam isso. E aí pega uma frase, tiram de contexto e falam, olha, é corrupto, é corrupção. E a gente vê claramente aí que neste caso não é.
1: Pois é interessante essa reflexão do delegado Palumbo a respeito da expressão, né, irmão. Muitos usam, né, para demonstrar carinho ou intimidade com alguém. Talvez em alguns estados se utilizem como parceiro, ou no Rio de Janeiro tem muito brother, né, ou brother. Deixa eu chamar o Mota para avaliar uma outra questão que envolve o uso dessa notícia para enterrar ou defender a realização de investigação. Mota, em meio a tudo isso, vimos antes, né, da divulgação as defesas de alguns e a verificação de que seria impossível na agenda parlamentar a realização de uma CPI ou CPMI do Banco Master. Você acha que, enfim, a divulgação desse áudio pode turbinar os grupos políticos para que avancem com uma investigação no Congresso do caso do Banco Master? Esse é um ponto. E aí queria que você discorresse também sobre impactos na estratégia eleitoral.
2: Eu quero lembrar, Caniato, um comentário que eu fiz lá atrás, quando começaram a surgir essas informações sobre o Banco Master. Esse meu comentário foi o seguinte: o banqueiro utilizou uma estratégia muito inteligente. Ele misturou relacionamentos próprios com relacionamentos impróprios. As empresas do banqueiro, o próprio Banco Master, tinham contratos completamente indevidos e imorais com algumas pessoas e contratos perfeitamente razoáveis de contratação de serviços com outras pessoas e com outras entidades. E aí, quando estoura o escândalo do Banco Master, está todo mundo junto no mesmo barco. Então, vamos supor que você tinha um escritório de advocacia, uma empresa de design gráfico, qualquer coisa, uma produtora de filmes, e você tinha um relacionamento perfeitamente legal com o Banco Master ou uma de suas subsidiárias. Agora você está envolvido nesse escândalo, queira ou não. Agora você tem explicações a dar. É isso que nós estamos assistindo. É como se o banqueiro tivesse feito uma espécie de seguro para se proteger, né? Envolvendo, inclusive, pessoas que não fizeram nada de errado. A rede que o banqueiro criou era muito grande. É evidente que essas coisas precisam ser esclarecidas. Mas o que nós estamos vendo neste momento é a execução dessa estratégia de juntar gente, pessoas, entidades que jamais poderiam ter o tipo de relacionamento que tiveram com o banqueiro com outras pessoas, empresas e entidades, cujo único erro foi não ter desconfiado demais que é uma coisa que a gente já deveria ter aprendido no Brasil, né? Desconfie, desconfie de novo, depois desconfie mais uma vez.
1: Pois é, interessante. Deixa eu passar para o Dávila. Dávila, não é preciso também olhar para a seletividade das divulgações, dos vazamentos? E quando a gente fala de um universo gigantesco de relações de Daniel Vorkaro, talvez na agenda dele tivesse uma lista de autoridades de A a Z, né? De todos os partidos, de todos os poderes da República, enfim, figuras do empresariado de vários segmentos. Mas beleza, tem um site que consegue acessar esses arquivos, só que divulga só uma parte, né? Você acha que também é preciso ter cuidado quando a gente faz a avaliação a respeito do que é divulgado?
3: Lógico, Caniato. Neste momento turbulento de campanha eleitoral, todos os gatos são pardos nessa história do Banco Master. Todo mundo aí tá e tem algum envolvimento. Agora precisa ter aquilo que nós estamos falando aqui. Há envolvimentos que são operações lícitas e normais e outros que têm enorme influência política por trás. Mas além de divulgar as informações e investigar se não há pontos soltos de favores políticos que foram feitos a Vorkaro, tem um outro problema muito mais sério, que é a amnésia. Lógico, o que esse escândalo do Banco Master já revelou e já caiu no esquecimento. Como assim o banqueiro se reúne com o presidente da República, o ex-ministro da Fazenda recebia 1 milhão por mês para facilitar essa reunião com o presidente da República, o ex-ministro da Suprema Corte da Fazenda e da Justiça estava no Conselho Consultivo do Banco. O imbróglio desse banco, que começou com um projeto piloto na Bahia envolvendo o líder do governo e o ministro do governo, tudo isso já caiu no esquecimento, como se isso agora fosse paisagem do passado, não tem mais que dar sequência na história, porque isso se perdeu em discussão de delação, CPI do Banco Master. Então tem dois problemas, Caniá. Primeiro é o jornalismo investigativo sério para separar o joio do trigo e não misturar as coisas. Porque essa história de transformar todos os gatos pardos é justamente para encobrir aqueles reais escândalos que aí sim, dinheiro distribuído para salvar Vorkaro de maracutaia. Este é um outro problema que também deixamos de olhar de lado. E a outra coisa é não ter essa amnésia coletiva de esquecer o que foi revelado há pouco tempo atrás e que continua sem uma resposta firme, objetiva e correta sobre o que realmente aconteceu. Então, é preciso transparência para divulgar as informações, é preciso investigação profunda para separar o joio do trigo. Agora, não há dúvida que Flávio Bolsonaro errou feio em não mencionar esta relação com Vorkaro até este momento. É óbvio que errou. E por ter errado, sim, cultiva suspeita de que, além do financiamento do filme, tinha alguma outra coisa por trás. É isto que precisa ser apurado em todas essas investigações que afloram do Banco Master. O que não pode é essa república do rabo preso se mobilizar para sepultar esse maior escândalo financeiro da história, porque, no fundo, todo mundo tem alguma culpa no cartório. Isto não pode aguentar. O Brasil não aguenta mais ser governado por corruptos. É hora de enfrentar a investigação profunda e não deixar este grande escândalo passar em branco ou ser varrido para debaixo do tapete.
1: Uma rápida parada para você que nos acompanha pela rede de rádios.
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7: Agora eu recebo a Rede Jovem Pan, todos que nos prestigiam pelas emissoras de rádio, agora conectados com a gente aqui em Os Pingos nos Is. Um forte abraço aos taxistas e também motoristas de aplicativo que nos acompanham aqui em São Paulo pelo 100,9. O pré-candidato à presidência, Romeu Zema, se pronunciou sobre as tratativas entre Flávio Bolsonaro e Daniel Vorcaro, mostrando decepção com essa revelação. Vamos acompanhar.
8: Flávio Bolsonaro, ouvir você cobrando dinheiro do Vorcaro é imperdoável. É um tapa na cara dos brasileiros de bem. Não adianta nada criticar as práticas de Lula e do PT e fazer a mesma coisa. É preciso ter credibilidade para mudar o Brasil.
7: A manifestação de Romeu Zema, pré-candidato do Novo à presidência da República. Você, Mota, que achou dessa fala de Romeu Zema? Bom, o pré-candidato do Novo à presidência parece que trata Flávio como alguém que está negociando propina, né? Não financiamento de campanha. Ele fala que trata-se de um episódio imperdoável e menciona, é um tapa na cara dos brasileiros de bem. O que achou?
9: Hoje foi um dia de grande confusão, depois que o Intercept divulgou essa matéria, as redes sociais se encheram de pessoas reagindo, e é como eu disse no meu primeiro comentário, é preciso cautela, é preciso prudência nesse momento, porque a teia que esse banqueiro armou é uma teia muito grande, muito sofisticada. Ela foi desenhada para provocar determinados tipos de reação. Nós estamos às vésperas de uma campanha eleitoral muito importante e tudo o que acontece, tudo que é divulgado tem um impacto. Muita gente não lê o detalhe. Muita gente não lê a notícia. Muita gente só lê a manchete. Então, as reações que acontecem nesse momento, elas precisam ter um pouco mais de serenidade. É preciso que a gente entenda exatamente o que aconteceu, é preciso que a gente entenda o contexto para depois se pronunciar. E esse é um desafio para todos nós.
7: Importante. Deixa eu passar para o delegado Palumbo. Você, Palumbo, o Mota fala em serenidade e cautela, né, quando se faz a avaliação. Você há pouco mencionou também, é preciso aguardar as investigações, ao que tudo indica, trata-se da negociação para o patrocínio, o financiamento de um filme. Agora, o fato de Romeu Zema estar em meio ao processo eleitoral, ele é pré-candidato à presidência, isso pode justificar esse tipo de posicionamento, falando que esse episódio é imperdoável, um tapa na cara dos brasileiros?
1: Na verdade, ele quer pegar parte dos eleitores da direita, né, que votariam, possivelmente votariam em Flávio Bolsonaro, e está puxando sardinha para o lado dele. Só acho que ele deveria explicar melhor. Imperdoável, parece do jeito que ele falou, não vi o vídeo inteiro, não sei se esse é o vídeo inteiro, mas do jeito que ele não falou que ali havia uma relação contratual, né, que o Flávio acabou, que acabaram explicando, que ele estava cobrando o dinheiro para a elaboração, para a feitura do filme, cujo pai seria o personagem principal retratado nesse filme, nesse documentário. Então, pelo que estão falando, parece que ele estava pedindo dinheiro de propina, parece que ele estava pedindo dinheiro para financiar campanha eleitoral, parece que o dinheiro que estava vindo de forma ilícita, e não é isso. Agora, tudo isso precisa ser investigado. O fato dele ser pré-candidato, é claro que ele vai pender pro lado dele, vai fazer o vídeo que ele achar melhor para tentar pegar esses possíveis eleitores que deixariam, entre aspas, de votar no Flávio Bolsonaro para votar nele. Agora, a gente tem que tomar um pouco de cuidado, né? Com as palavras, com o tipo de vídeo que a gente lança e agir sempre com a verdade. A gente não pode fazer um vídeo, creio eu, né? Com supostas acusações de falando que isso seria imperdoável, se não explicar o porquê. Quem vê o vídeo como eu vi agora pode interpretar, nossa, é dinheiro de propina, é dinheiro para financiar a campanha, é um dinheiro ilícito. E ao que parece, não é nada disso. Repito, precisa ser investigado, precisa ser instaurado uma CPMI, precisa tudo ser esclarecido. Mas fazer esse tipo de vídeo sem explicar o que foi que realmente aconteceu, para que era o dinheiro e dizer que é imperdoável, aí eu já não posso concordar com esse tipo de atitude.
7: Pois é, talvez Romeu Zema tenha visto aí uma oportunidade. A gente vai trazer também qual foi a manifestação daqui a pouco de Renan Santos do Missão. Deixa eu chamar o Luiz Felipe Dávila. O Dávila talvez tenha um apontamento importante a respeito dessa posição de Romeu Zema. Bom, Zema, eu me lembro lá atrás, defendeu a união da direita. Teve aquele vídeo em que ele publicou com o Flávio Bolsonaro. Os dois pareciam estar bem alinhados. Você não acha que talvez Romeu Zema tenha se precipitado com esse vídeo ou não, Dávila?
10: Caniato, Romeu Zema hoje faz uma campanha clara contra os intocáveis e a corrupção. É muito claro, essa é a grande bandeira de Romeu Zema. E a surpresa de Romeu Zema, ao que me parece nesse vídeo, é a surpresa que o próprio deputado Flávio, que foi entrevistado pelo Bruno Pinheiro, trouxe aqui. Todos foram pegos de surpresa com esse depoimento, essa troca de mensagem, mesmo que seja por um filme, por uma atividade legal. É uma surpresa que, na verdade, causou espanto até mesmo na sua base política. Portanto, o que me parece nessa manifestação de Romeu Zema é mais uma coisa dessa, assim, poxa, a direita não pode ser pega de calça curta desse jeito, nesse tipo de relação com um cara altamente tóxico e o epicentro do maior escândalo financeiro do país e com este aparelhamento do Estado brasileiro por meio de favores, distribuição de dinheiro, festas, jatinhos, contratos milionários. Então é óbvio que causa espanto, porque a direita tem que fazer sim um discurso contrastando com a esquerda neste combate à corrupção, à impunidade. E portanto, me parece, um vídeo, um depoimento do pré-candidato Romeu Zema mostrando esta surpresa e indignação que alguém da direita foi flagrado numa conversa complicada com Vorkaro. É óbvio que pode ser apenas uma transação comercial sem nenhuma consequência. Mas quando você cria surpresa desagradável aos seus aliados, o que você espera é uma reação de espanto e de indignação.
7: Pois é, interessante essa expressão, né, que o Dávila utiliza agora, uma surpresa desagradável. Deixa eu passar para o Bruno Musa, porque, Musa, eu por diversas vezes acompanhei as discussões de vocês e havia uma cobrança sobre a necessidade de discutir o Brasil, né? Discutir os desafios para o Brasil, para uma virada de página, para nós superarmos os nossos desafios. Essa surpresa desagradável mencionada pelo Dávila não forçará a gente a ficar discutindo esse episódio, sei lá, por semanas, meses talvez, e aí os reais problemas do Brasil ficarão para trás, você não acha?
11: Sim, mas isso já virou um padrão, né, Caniato? Pensa nas últimas eleições que nós debatemos de verdade projetos de poder entre os principais concorrentes ou principais postulantes aos cargos de presidência ou até mesmo do legislativo. Não há debate aprofundado a respeito disso, até porque o debate aprofundado ele não é bem-vindo. No Brasil, nós temos uma intenção de tentar conhecer cada vírgula da cláusula, porque nós temos essa burocracia no nosso DNA. Mas debater, de fato, os projetos, os planos, não. Nós debatemos as regras para evitar que um projeto seja implementado. O mais importante é termos um calhamaço de regras, mesmo sem termos ideia para onde nós queremos chegar. São poucas as pessoas dentro da política que conseguem debater e que têm um plano de verdade de país, um projeto de país. Até porque projetos que costumam ser com resultados de mais longo prazo, você normalmente deixará os louros para os próximos governantes de turno. Infelizmente, no Brasil, os próximos governantes de turno que tivemos nos últimos 20 anos quase que se repetem inteiramente, quase lá, quase 75% do período governado por uma mesma ideologia. Então, esses resultados foram uma manutenção de um país eternamente parado naquela armadilha da classe média que não conseguimos escapar e não conseguiremos porque não há projeto de país de verdade adaptado ao mundo de hoje. Então, mais uma vez, caímos nessa mesma armadilha agora, independente de quem seja. Uma vez que a polarização ela está tão intensa, e eu não acho que ela seja ruim, essa polarização, necessariamente, mas a polarização deveria ser carregada de debates mais aprofundados. Isso não são bem-vindos. Passa a ser um que quem defende um lado chancela absolutamente tudo que esse lado faz. E quem defende o outro lado chancela absolutamente tudo que o outro lado faz. E ficamos nesse lado pobre da coisa. Não é à toa que nos principais índices, seja de renda, de PIB per capita, de evoluções, de liberdades, de empreendedorismo, estamos sempre na parte de baixo da tabela e nunca na parte da dianteira.
7: Quer dizer, manifestação de muitas autoridades, figuras, políticos, parlamentares, mas também de partidos. Teve uma nota oficial divulgada pelo PL. E o Partido Liberal afirmou que as explicações apresentadas pelo senador Flávio Bolsonaro são claras e consistentes. Os fatos dizem respeito à busca de patrocínio privado para a produção de um filme igualmente privado, sem qualquer utilização de recursos públicos. O PL manifesta confiança irrestrita e apoio ao nosso pré-candidato à presidência da República, certo da sua correção e sua conduta. Seguimos firmes e unidos, com responsabilidade e compromisso com a verdade. CPI do Banco Master, já. Você, Mota, quais aspectos do posicionamento do PL em relação à posição de Flávio Bolsonaro, à conduta de Flávio Bolsonaro e essa defesa de uma apuração no Congresso Nacional? A gente viu muitas idas e vindas, né, sobre CPI, CPMI. Parecia que o fato de Daniel Vorkaro ter uma relação gigantesca com o universo político, isso teria afugentado muitos políticos de defenderem essa saída, essa opção. Você acha que esse episódio acaba forçando os políticos a voltarem a defender e políticos de diferentes lados do espectro político? Eu acho que seu microfone está fechado. Só verifica, por favor.
9: Eu sempre defendo a política baseada em convicção, né, Caniato? E se você tiver que perder, que perca, mas perca defendendo as suas convicções. E eu acho que convicção faz falta nesses momentos críticos. Ninguém deve abaixar a cabeça e aceitar coisas erradas ou acusações injustas quando tem convicção de que está fazendo a coisa certa. Por isso, eu recomendo, nesse momento, muita cautela. Vamos lembrar a quantidade de filmes que já foram feitos nesse país sobre figuras políticas. A maioria desses filmes nunca foi assistido por nenhum espectador. Mas a maioria foi financiada com dinheiro público. É um escândalo sem fim. Para não falar na quantidade de mensagens ideológicas, né, radicais, que são passadas nesses filmes, nas mentiras, nas narrativas, tudo pago com dinheiro público. É um escândalo normalizado, aceito aqui no Brasil. Então, eu sempre defendo que o político siga a sua convicção. O Congresso Nacional tem mais uma oportunidade para ir a fundo nessa história do escândalo do Banco Master. Mas eu tenho pouca esperança que isso aconteça, porque a preocupação da maioria dos políticos ainda é com a imagem, especialmente em um ano eleitoral. Por isso que quando um político assume uma posição baseado em convicção, com todos os riscos que isso acarreta, ele se destaca dos outros.
7: Pois é, agora deixa eu chamar o delegado Palumbo, que é parlamentar e acompanha muito esse jogo que acontece nos bastidores. Delegado, uma pré-campanha eleitoral é uma guerra, né? Quando aparece um fato que pode ser explorado pelo grupo rival, o grupo adversário, eles tentam avançar e moldam aquela notícia para que isso se encaixe na sua narrativa e aquela outra figura seja muito prejudicada e fique sangrando, entre aspas, né, sangrando no processo eleitoral. O que é preciso considerar caso Flávio Bolsonaro caia nas pesquisas eleitorais nos próximos levantamentos? Quais são os caminhos possíveis para o partido, por exemplo?
1: Caniato, abriu a porteira para os ataques em todos os cargos, seja deputado estadual, federal, governador, senador e presidente da República. Isso é natural. Quem quer entrar na política e não quer apanhar, é melhor ficar em casa e não sair, porque uma hora ou outra vai apanhar, vai receber ataques, vai receber fake news e vai receber todo tipo de acusação que não procede. Eu creio que, a princípio, vendo nesse primeiro momento, que isso não é caso para se recuar com a pré-candidatura de Flávio Bolsonaro. É um áudio que está falando sobre uma questão contratual, não está pedindo dinheiro público aparentemente para nada ilícito, está pedindo pelo financiamento do filme, como eu havia dito, que é do próprio pai, o protagonista, que vai ser interpretado por algum ator. Então eu não vejo por que arrancá-lo. Claro, se as pesquisas começarem a cair, vai ter que ter uma nova conversa entre o próprio Flávio, o Valdemar, o Jair Bolsonaro, que vão decidir se é o caso de se continuar ou não. O político, ele vive da sua imagem, ele vive aí de povo, ele vive, o principal capital político de um político é o povo, é a sua imagem. Isso vai arranhá-lo? Não vai? Agora, tem ataques que são tão desprezíveis que qualquer um olhando as imagens, os vídeos, vão falar, não, pera um pouquinho, isso aqui não procede, basta ter um certo tamanho de uma ervilha, claro, que precisa ser investigado, e ele não está se recusando a nenhum tipo de investigação, tanto é que ele fez um vídeo, vamos instaurar a CPI, vamos instaurar a CPMI, e não se querem instaurar, essa que é a verdade. Aqueles que acusam são os mesmos que não querem, por exemplo, a investigação vinda do Congresso Nacional através de uma CPMI, e isso sim chama atenção. Que vocês não querem investigar? Qual é o problema de se investigar? Por que vocês não querem assinar um requerimento para instauração? Por que vocês não querem cobrar o presidente do Senado, o Alcolumbre, para que essa CPMI seja instaurada? Por quê? Aí depois vai para as redes sociais, coloca lá na TV o áudio e começa, inclusive, xingando o Flávio Bolsonaro. Mas essa mesma pessoa que está falando isso, estou falando de deputado, não vou dar o nome aqui, porque senão a gente vai fazer propaganda para esse deputado, que é anti-horário. Por que ele não assina a CPMI? Por que eles não querem a investigação? Por que eles querem barrar essa investigação a qualquer custo? E não é só no Congresso Nacional, não. Eles querem brecar de todas as formas, inclusive no campo judiciário. Ou seja, não bate. É só a gente parar. Todo vídeo que chega e toda acusação que chega, a gente tem que colocar no contexto. Por que estão acusando? Por que estão fazendo isso? Qual que é a explicação da pessoa? Agora, ele vai falar, ele vai se pronunciar sobre isso, eu tenho certeza absoluta. Mas, a princípio, pelo áudio, não tem crime e não tem ilegalidade. Futuramente, se a Polícia Federal ou os órgãos de investigação descobrir que tem crime, aí tudo bem, ele tem que responder por isso. Está correto. Agora, ficar acusando com denúncias levianas, fazendo um videozinho para lacrar para sua base eleitoral, que tem o mesmo viés político eleitoral, e fazer na cabeça de milhares de pessoas, isso eu já não acho que é uma política correta, né? Deveria, como o próprio Mussi falou, ir para um debate mais sério.
7: Pois é, a nossa produção segue apurando, levantando as últimas informações. Mais um requerimento para a abertura de uma CPMI, de instalação de uma comissão parlamentar mista de inquérito, foi apresentada pelo senador Carlos Viana, do PSD de Minas Gerais. A gente vai seguir acompanhando essas movimentações. Daqui a pouco a gente volta com outras repercussões, inclusive o posicionamento do pré-candidato do Missão à presidência da República, o Renan Santos. Daqui a pouco a gente volta a tratar disso, mas tem várias outras notícias importantes no dia de hoje. O anúncio do governo Lula sobre o fim da taxa das blusinhas não é definitivo. E o imposto pode voltar a ser cobrado ainda neste ano, antes das eleições. Apoiado massivamente pelo Planalto desde o início, a criação dessa tarifa causou um grande desgaste político e contribuiu para o aumento da rejeição do petista, que, para tentar conter a sua queda nas pesquisas de intenção de voto, recuou, voltou atrás. Por se tratar de uma MP, uma medida provisória, a decisão começou a valer nesta quarta-feira, mas precisa ser aprovada pela Câmara e pelo Senado em até 120 dias para virar lei. Para a oposição, a revogação da taxa se trata de uma medida eleitoreira. Já nas redes sociais, parlamentares e internautas restauraram vários vídeos de integrantes e apoiadores do governo Lula, como o vice-presidente Geraldo Alckmin, o ex-ministro da Fazenda Fernando Haddad, entre outros nomes, que atuaram de forma favorável para criar esse imposto. E agora comemoram o fim do imposto. Deixa eu chamar o Luiz Felipe Dávila para avaliar esse comportamento diferente, né? Em um momento você defende, em um outro momento, por ser mais oportuno, você ataca, pede a revogação. O que, que é isso, hein, Dávila? Como é que chama aquela síndrome que muitas pessoas acabam sofrendo? Uma esquizofrenia política?
10: Esquizofrenia.
7: Seria? Então.
10: Não é esquizofrenia, é populismo mesmo, na veia, Caniato. Populismo na veia é o seguinte: lá atrás, o governo coloca o óculos de defender o interesse nacional. Não, precisamos taxar as blusinhas porque está prejudicando a indústria nacional. A indústria nacional não consegue competir com o chinês e defender os empregos e, portanto, temos que taxar as blusinhas. Agora, época de eleição. Muda os óculos, vai lá, agora pega o outro óculos. O outro óculos agora é esse. Precisamos ganhar voto e as pessoas estão irritadas com a alta do preço, com a inflação e com a inadimplência. Então vamos aliviar um pouco, mostrar para as pessoas que elas podem voltar a comprar blusinhas baratas, coisas até $50 baratas, e vamos tirar o imposto. Olha, sabe o que vai acontecer depois da eleição? Muda o óculos de novo, aumenta a taxa da blusinha, porque a gente precisa salvar o caixa do governo. Isto é a natureza calamiona. É um camaleão político populista. E agora, essa natureza camaleônica está no modo eleição. Daqui a pouco vai estar no modo arrecadar. E daqui a pouco volta a taxa, porque temos que defender a indústria nacional e o emprego nacional. É isso, a natureza do populismo.
7: As narrativas já estariam, inclusive, prontas, né, para justificar a volta da taxa das blusinhas. Chamar o Bruno Musa para avaliar a decisão tomada pelo governo inicialmente, agora essa mudança de posicionamento do presidente da República, faltando alguns meses para o processo eleitoral. Antes disso, eu preciso me dividir e me despedir de parte da rede. Divido agora a programação da Jovem Pan. Algumas emissoras pelo Brasil ficarão agora com a programação local. Muito obrigado pela audiência.
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1: Muito próximo da eleição. Agora sim, toda a rede Jovem Pan conectada com a gente aqui em Os Pingos nos Is. O Roberto Mota vai trazer sua análise a respeito desse vai e volta na taxa das blusinhas, mas da decisão que vai ser tomada pelo Planalto, pelo Congresso Nacional, sobre o que fez o Planalto, né? Porque a MP tem duração de 120 dias. Ou seja, isso ficaria para ser decidido pelo Congresso Nacional, muito próximo, inclusive, das eleições, Mota.
2: E veja que jogada, né? A jogada é ainda mais malandra do que eu imaginava. Eu disse aqui, né, que a taxa das blusinhas voltaria se e quando a eleição fosse resolvida a favor do governo. Porque do jeito que eles colocaram e tiraram, eles colocam de novo e acabou. Inventa uma outra historinha. É uma aposta na falta de memória e na ignorância das pessoas. Mas veja como a jogada é mais malandra ainda. O governo colocou a taxa das blusinhas, apesar de toda a gritaria, apesar dos avisos que a gente deu aqui, das consequências que isso teria para o brasileiro mais pobre. Agora, o governo tira a taxa das blusinhas e apresenta essa notícia como se a taxa tivesse sido colocada por outro governo, pelos seus inimigos políticos. Então pode ter certeza, muita gente está batendo palma e está resolvendo apoiar o governo, porque foi o governo que tirou a taxa das blusinhas, é claro. E aí entra a malandragem, como é uma medida provisória, é possível que ela expire e a taxa volte. E aí o governo vai poder dizer, viu, eu tirei a taxa das blusinhas, mas o Congresso não aprovou, agora a taxa voltou. E aí o governo fica com o melhor dos dois mundos, fica com o dinheiro do pobre e fica posando de bonzinho.
1: Pois é, é uma situação muito pitoresca, inusitada. Deixa eu passar para o delegado Palumbo, que é o congressista da bancada e vai poder trazer esse feedback dos congressistas, né? Qual deve ser o posicionamento de deputados e senadores às vésperas do processo eleitoral? Vão cancelar a decisão tomada pelo governo em relação a essa MP? Porque a responsabilidade passará para o Congresso Nacional, né, delegado?
3: É, Caniata, eu já não me assusto mais com a cara de pau de ninguém, né? Eles estão vivendo na era como se a gente estivesse ainda no Diário Oficial, que a população não tem acesso à internet, a vídeo, não tem acesso às divulgações que são feitas, que foram feitas no passado, que diziam uma coisa, agora muda outra. Agora, por 120 dias, o mercado nacional não precisa mais da ajuda? Agora já está tudo resolvido? Então fizeram um discurso que era para proteger o mercado nacional. Não, mas agora, milagrosamente, às vésperas das eleições, batendo exatamente às vésperas das eleições, vamos tirar a taxa. É claro que isso é uma medida populista. Falou uma coisa na época da taxação e agora fala outra. Como se não foram nós que fizemos. Como se a população fosse besta, idiota, como se o povo fosse burro. E o povo não é idiota, o povo não é besta. Hoje tem internet. Hoje as pessoas conseguem resgatar tudo aquilo que a gente falou no passado recente. A internet está aí, é eterna. O print é eterno. As falas, os vídeos, não dá mais para pagar. Nós não estamos só na era da TV aberta, onde se falava e ficava por isso mesmo. Hoje, tudo que se fala na TV vai para o YouTube, vai para as redes sociais, vai para os vídeos de WhatsApp, de Telegram. Então, a gente não consegue entender. Quer dizer, a gente consegue entender, sim. É uma medida populista, às vésperas das eleições, como se fosse o salvador da pátria. Foram eles mesmo que criaram essa taxa. E agora eles se retiram e ainda querem fazer com que o povo pense que eles são salvadores, os bonzinhos. Todo estava se cobrando a taxa até ontem, até 11 de ontem, até o mês passado. E agora Não, tiramos. Olha como o governo é bonzinho. E depois, se voltar a taxa, aí a culpa é do Congresso Nacional. A culpa não é nossa. Não foi o Congresso Nacional que taxou. Foi este governo que agora, às vésperas das eleições, resolvem tirar por mais uma medida eleitoreira. E aquele discurso que era para proteger o mercado nacional caiu por terra. O mercado nacional não precisa mais de proteção? Pois é, tá aí. Cai no golpe quem quer.
1: Essa informação trazida no final pelo delegado Palumbo é muito importante que a gente sublinhe, relembre a nossa audiência. Porque parte do Palácio do Planalto, parte do governo federal, inclusive o vice-presidente Geraldo Alckmin, que acumulava a função de ministro, defendia justamente essa tese, que era preciso a taxação para você defender a indústria nacional, pelo menos alguns segmentos da indústria. Você, Dávila, o Dávila acompanha muito essas movimentações, inclusive o posicionamento, né, do empresariado. E aí, o que aconteceu? Que da noite para o dia tudo se consertou, não é mais preciso proteger a indústria, Dávila?
4: É, Caniato, no fundo, é tudo populismo. É verdade, sim, que parte da indústria nacional não consegue competir com a taxa das blusinhas. É óbvio que não consegue competir, porque a nossa carga tributária é a mais alta entre todos os países emergentes. Nós temos esses impostos cumulativos que estrangulam a produção. Tudo isso é verdade. Mas o que nós não precisamos é atalho, o que nós precisamos são reformas de verdade. Reformas que jamais serão aprovadas por um governo de esquerda com uma mentalidade antimercado. Na mentalidade antimercado da esquerda, ajudar a indústria nacional não é simplificar regra, desburocratizar, reduzir a carga tributária, facilitar a vida do empreendedor, não. É o nacional estatismo. Cria-se um subsídio aqui, protecionismo acolá, faz com que tenha reserva de mercado para um segmento da indústria, e tudo isso realmente prejudica demais a capacidade de competir da indústria nacional. Por isso que a produtividade da indústria nacional vem despencando nos últimos 30 anos. Perdemos mercado. Perdemos mais do que mercado, capacidade de inovação na indústria. Então, Caniato, nós temos de olhar para aquele outro exemplo que deu certo, que é o agronegócio. Aí sim, tributação menor, capacidade de competir internacionalmente, uma visão voltada para o mercado externo, não tem reserva de mercado e tem que saber ganhar a concorrência na arena internacional. Por isso, não é só uma questão de taxa da blusinha, é uma questão estrutural viciada em valores errados, baseado nesse nacional estatismo que vem prejudicando a indústria brasileira, fazendo o Brasil perder competitividade e produtividade. E não é aumentando imposto ou diminuindo uma taxinha aqui que nós vamos resolver este problema estrutural de mentalidade e da economia brasileira, que é pouco produtiva e pouco competitiva por governos há mais de 20 anos, liderados por partidos de esquerda que têm uma mentalidade antimercado e acredita no intervencionismo do Estado na economia.
1: Eu vou chamar o Bruno Musa porque é preciso olhar para outros eventos, né? Outras notícias que nós trazemos aqui. Você, Musa, acompanha todas essas movimentações. O fim da taxa das blusinhas, anúncio do Desenrola 2.0, defesa do fim da escala 6x1. O que tudo isso tem a ver com o processo eleitoral e com uma disputa assimétrica para o Palácio do Planalto? Isso não te preocupa?
5: Muito, mas isso não é novidade e a gente canta essa bola há muito tempo, né? Eu que acompanhei muito ali o processo, por exemplo, na Argentina, estive lá nas eleições do Milei. Vale lembrar que o governo anterior anunciou o Plan Platito, que foi um plano de liberar dinheiro lá também, igual aqui, dinheiro que não tinha, para puro populismo. Puro mesmo, lá inclusive muito mais, até controles de preços que eram praticados, que aqui no Brasil hoje você tem preços administrados, mas não um controle de fato, como estava sendo implementado na Argentina nas últimas décadas por lá, na verdade, né? Então, essa novidade não deveria surpreender ninguém, porque de fato não é uma novidade. E eu acho que tem muito mais para ser anunciado. Hoje, por exemplo, eles falaram a respeito de liberar dinheiro para financiamento, salvo engano, de compra de carros, de aplicativos, com juros abaixo da Selic. Enfim, é mais endividamento que virá. E é importante analisar, quando o Lula fez aquele discurso, há pouco tempo atrás, uma, duas semanas atrás, não lembro exatamente, quando ele estava com Pedro Sánchez, o primeiro-ministro espanhol, num evento lá em Barcelona, organizado por grande parte dos governos ali de esquerda, ele falou abertamente e novamente contra a austeridade fiscal. Então, me parece uma pura ingenuidade acreditar que, se Lula for reeleito, teremos algum tipo de austeridade, podemos ter essa correção pela inflação, mais cedo ou mais tarde isso acontece. Agora, acreditar que ele mudará é uma ingenuidade, na minha cabeça, sem tamanho, extremamente preocupante, até porque ele fez isso no primeiro dia desse governo. Antes de aprovar o arcabouço fiscal, que é matematicamente quebrado, como já provamos várias vezes aqui, isso significa que, antes da aprovação, ele aprovou aquela PEC do estouro. E a gente traz e carrega esse problema no endividamento desde lá, piorado pelos anos de geração de déficit. Então, teremos esse quadro muito mais agravado ao longo dos próximos anos, se ele vier a ser reeleito. Então, todas essas artimanhas e aceleração no aumento da deterioração fiscal para se reeleger, essa conta vai chegar mais cedo ou mais tarde. Então, para mim, é extremamente preocupante e, por isso, eu bato muito na tecla. A pergunta é: qual país nós queremos ser? Se, infelizmente, uma maioria optar por sermos eternamente um país medíocre no sentido de mediano, talvez seja uma escolha legítima e a gente tem que aprender a surfar essa onda. Mas eu ainda acho que, conscientemente, uma maioria não optaria por uma vida medíocre.
1: Pois é importante nós questionarmos justamente isso, nesse momento, para a nossa audiência. Deixa eu passar para o Mota. Mota, quando o Musa traz essa reflexão e faz essa pergunta, né, qual é o país que nós queremos, é preciso olhar para o que vem sendo feito, as estratégias que muitos governos adotam. É quando eu trago as notícias do fim da taxa das blusinhas, o Desenrola 2.0, a defesa do fim da escala 6x1 e outras medidas. A gente vai trazer uma agora de subsídio para segurar valor dos combustíveis, enfim. Todo esse conjunto de medidas há meses do processo eleitoral, você acha que isso acaba ocultando a realidade desse governo e acaba, entre aspas, tá, ludibriando parte do eleitorado? Você acha que numa dessa Lula consegue se reeleger?
2: Essa última pergunta eu não sei responder, Caniato, mas o jogo é exatamente esse. Esse é o lado B da democracia, esse sistema tão louvado, onde quem tem mais votos leva tudo. É assim que nós escolhemos quem vai cuidar de toda a máquina administrativa do governo federal, do governo estadual e do governo municipal, através de votação. Votação é tipo um concurso de popularidade. Você olha o político, as roupas dele, o rosto dele, o jeito que ele fala. Você não tem quase informação nenhuma sobre ele, porque você não tem como obter as informações sobre todos os políticos. Então você vai baseado no seu instinto, você vota, o político é eleito e ganha o controle da máquina do Estado. É um prêmio muito grande. Então, para muitos políticos, vale tudo. Vale mentir, vale enganar, vale criar uma narrativa que é exatamente o oposto da realidade. Agora, eu queria fazer uma observação em relação a essa taxa das blusinhas, que tem a ver com uma postagem muito boa, um texto que o ex-ministro Adolfo Saxida publicou na semana passada na sua conta no X, na qual ele diz: o Brasil é um país terrível para se fazer negócios. o Estado coloca todo tipo de obstáculo na frente do empresário. A legislação trabalhista é complicadíssima, a insegurança jurídica é total, a carga tributária é extorsiva, as condições de logística são péssimas. Às vezes o produto chega do produtor no porto custando o dobro do que custava no local de produção só por causa da logística. Isso tudo torna muito difícil a vida do produtor nacional, do empresário. E aí o que que o Estado propõe? Em vez de derrubar essas barreiras e facilitar a vida do empresário nacional, o Estado diz, não, vamos impedir a competição internacional. Em vez de facilitar a vida do empresário nacional, o Estado dificultar a vida do empresário estrangeiro, colocando imposto na importação como essa taxa das blusinhas. Então você cria o pior dos mundos. É um mundo horrível para o empresário, é um mundo horrível para o consumidor, para o pagador de impostos, que paga caro

0: mais de 90%. Vamos acabar com a progressão de regime? Para quem não sabe o que é progressão de regime, eu explico falando a linguagem do povão aqui que está nos escutando pela rádio, por exemplo. Pegou 40 anos, não vai progredir para o regime semiaberto, não vai sair. Depois não vai mais cumprir um pouquinho de pena, vai para o aberto, vai ficar 40 anos preso, não vai sair. Vamos colocar o preso para trabalhar, porque isso aí é facultativo. O preso tem que trabalhar, não é resort e cadeia. Preso tem que pagar pela sua comida, pela sua hospedaria. Queimou o colchão, dorme na pedra. Greve de fome, morra de fome. Quem tem filho grande é elefante. Nós não temos que ficar tomando conta de marmanjo, não. Outro dia acompanhei uma prisão dos policiais de Ribeirão Preto, onde um adolescente de 17 anos, quando ele foi preso, ele falou: agora eu vou ter 5, 6 refeições por dia, vou engordar na Fundação Casa e vou jogar bola. Enquanto isso, um agente socioeducativo ganha menos de R$4.000 aqui no estado para tomar conta de um bando de latrocida, estuprador. Então não adianta vir com essas conversas fiadas às vésperas das eleições, dizendo que quer combater o crime organizado, porque não quer. Se quisesse, tinha mandado essas medidas que eu acabei de falar. E os governos estaduais também têm que fazer a sua parte. E falo isso e repito isso há muito tempo. Eu não posso ir aqui no 23 DP em Perdiz, a delegacia está fechada nesse exato momento. Não posso ir no 4 DP ali na região da Rua Augusto, a delegacia está fechada nesse exato momento e um policial servindo como zelador. Isso é inaceitável. Se não tiver a junção dos três poderes, legislativo com leis pesadas, e muitos deputados querem, mas infelizmente a esquerda não quer leis pesadas para bandido, a gente vai ficar com isso. E agora, faltando poucos meses para as eleições, vamos lançar o pacote anticrime. Fez isso até agora. E a justificativa, por exemplo, para se barrar a saidinha, para se vetar a saidinha. Ele falou, palavras dele: nós não podemos impedir que o criminoso veja sua família. Ó, pera um pouquinho. E quem perdeu um filho, um pai, uma mãe que perdeu um filho, pode ir no cemitério, enquanto o criminoso, eles estão preocupados dele visitar a família. Então a gente tem que se posicionar. Eu acho que o bandido teve o livre arbítrio de combater, de cometer o crime. Cometeu o crime porque ele quis. Ninguém mandou, ninguém obrigou. E o Estado não tem que ficar passando a mão na cabeça dele, não. Enquanto a gente não colocar tolerância zero contra crime pequeno, contra crime grande, contra facção, contra ladrão de galinha, a gente vai viver aí nesse ciclo vicioso com a polícia se matando de trabalhar, enxugando o gelo. E o governo vem agora com um pacote mirabolante dizendo que vai lançar um decreto para combater o crime. Ah, faça meu favor, né? Ninguém acredita nessa lorota.
1: Tá pro Dávila? Dávila, estamos acompanhando o quinto mandato, né, do Partido dos Trabalhadores. Dois mandatos de Lula, dois de Dilma Rousseff, o segundo de Dilma um pouco mais curto por conta do impeachment, e agora o quinto mandato do Partido dos Trabalhadores na presidência da República. Neste momento, o PT entendeu que é preciso fazer alguma coisa para combater o avanço do crime organizado. Por que desta vez vai dar certo? Dávila, pode começar de novo, que estava sem o seu áudio.
2: É lógico que não vai dar certo. Um governo que está há mais de 20 anos no poder não fez nada para combater o crime organizado. Aliás, nesses 20 anos, essas facções deixaram de ser uma mera facção dentro de um presídio e se tornaram organizações multinacionais, poderosíssimas, agindo como máfia transnacional, movimentando bilhões de reais todo ano em armas, infiltrando em negócios lícitos, agora ajudando a eleger políticos, colocando juízes nas cortes, ou seja, não fez absolutamente nada. De repente dá um estalo há 20 semanas antes da eleição e fala: agora sim nós vamos combater o crime organizado, está aqui um plano mirabolante. É óbvio que ninguém acredita. Da mesma forma que como ninguém acredita que a esquerda alguma hora vai cair a ficha e entender quais são as virtudes do livre comércio, da economia de mercado, como o único mecanismo para tirar pessoas da pobreza. Então isso não vai acontecer nunca. Tem duas coisas que a esquerda não vai mudar: entender os benefícios da economia de mercado para garantir a prosperidade econômica de um país, crescimento econômico sustentável, tirar pessoas da pobreza, e combater o crime. Porque na visão sociológica da esquerda, criminoso é vítima da sociedade.

0: desigualdade. É vítima da desigualdade do país, da falta de oportunidade. Não é decisão própria. Por isso, Caniato, não tem a menor chance desse projeto dar certo. Este projeto, como taxa de blusinha, como os 140 bilhões de reais que o governo está despejando na economia para tentar ganhar mais apoiadores neste ano eleitoral, são apenas maquiagem para camuflar a incompetência de um governo que está 20 anos no poder e só viu o crime escalar no Brasil de maneira assustadora. E por último, para corroborar o que eu estou dizendo, pegue o ranking que acabou de sair sobre taxa de homicídio nos estados. Todos os estados governados pela esquerda têm taxas de crime e de homicídio muito mais elevado do que aqueles estados governados pela direita.
1: Pois é, e tem também na notícia a informação que o presidente condiciona a criação do Ministério da Segurança Pública à aprovação da PEC da Segurança Pública, que está parada no Senado Federal. E em meio àquela situação difícil com Davi Alcolumbre, depois da rejeição de Jorge Messias, não sabemos exatamente quais serão os próximos passos, né, os próximos capítulos. Haverá algum tipo de novidade, avanço em relação a essa PEC da Segurança Pública? Deixa eu passar para o Bruno Musa avaliar essa situação e o governo querendo correr contra o tempo, querendo dar um bom exemplo para a população de que esse governo fez muito para combater o crime organizado. Será que ainda dá tempo, Musa?
2: Não, eu acho que não. Acho que isso não dá mais tempo, até porque você não muda essa percepção de risco do dia para a noite. É muito diferente de você pegar uma pessoa que está com fome e você vai lá dar um prato de comida durante 6 meses, essa pessoa vai ter uma percepção diferente. Essas sim são mais suscetíveis à mudança. E eu sempre falo isso, né? A esquerda, se a pobreza, grande parte da pobreza votava na esquerda, por que os pobres seriam erradicados pela própria esquerda se são eles que votavam? Mas isso não acontece mais. Mesmo você dando essa alimentação, você muda essa percepção de risco, mas já não tanto quanto antes. Agora, a sensação de violência, você não consegue mudar em tão pouco tempo. Você não consegue mudar a mentalidade do criminoso que está aqui fora nas ruas praticando esse crime. Você não consegue fazer uma determinada trégua com ele. Você pode fazer com os cabeças lá no morro, mas você não faz com ali, com a criminalidade que está na rua. Então, eu acho que essa percepção é praticamente impossível nesse tempo eles fazerem ou saírem ganhando com relação a isso. Mas é um dos temas que serão abordados e que pautarão todo o debate nas eleições e da percepção do eleitor. É um debate que acontece nas ruas, há uma sensação de cansaço, e não importa a classe social, hein? Durante um tempo no Brasil eu percebia que isso era um incômodo, principalmente para as classes mais altas, depois ela foi descendo para a tal classe média, que cada vez está sendo mais espremida por aquela ponte que eu já expliquei, entre que o governo do PT, ao longo dos 20 anos, matou essa ponte entre a classe mais baixa e a classe média. Mas a criminalidade foi atingindo a tal da classe média, que existe cada vez menos. E agora ela foi atingida também na classe baixa. Pessoas que chegam para trabalhar, como eu já mencionei, pessoas que trabalham na minha casa falando, fui assaltada no ônibus, roubaram meu celular no ônibus. Ou seja, ela está disseminada por toda uma sociedade e essa percepção eu acho que demanda muito tempo para mudar. Então, para o PT, para a esquerda, para mim, para essas eleições, pelo menos esse debate é perdido e eles terão que acelerar e muito no populismo do outro lado.
1: Pois é, deixa eu passar para o Mota, porque a gente tratou tantas vezes, né, de iniciativas que acabam objetivando o combate ao crime organizado, e aí teve essa iniciativa do governo federal, Mota, e a gente não conseguiu debater por conta de outras notícias que apareceram. Mas o projeto ele é apoiado em 4 pilares, asfixia financeira das facções, combate ao tráfico de armas, fortalecimento do sistema prisional, acho que isso é interessante, inclusive, transformar algumas unidades em padrão segurança máxima, como talvez a de Mossoró, e também o esclarecimento de homicídios. E aí, o que você gostaria de destacar?
3: Caniato, eu acho que esse plano é um deboche, mas ele é consistente com tudo o que a esquerda brasileira pensa a respeito de crime. É como disse um amigo policial, quando eu perguntei a respeito dessa iniciativa, ele disse o seguinte: pouco importa o que está no cardápio, se quem está na cozinha é que decide por conta própria o que as pessoas vão comer. O que ele disse, é o seguinte: pouco importa o que se escreve no Brasil sobre segurança pública, até pouco importa o que diz a lei, porque o sistema de justiça criminal do Brasil faz o que quer. E o atual sistema de justiça criminal do Brasil resolveu que o criminoso é um pobre coitado e que não merece ser punido. Ninguém consegue fazer uma coisa que vai contra a sua convicção. E a gente está vendo aí. O governo do PT, em um dia, diz que o traficante é vítima do usuário. Fez essa declaração numa viagem oficial ao exterior. Depois diz que não se deve classificar as facções como terroristas, porque fazendo isso nós vamos abrir oportunidade para que forças armadas estrangeiras façam intervenção no Brasil. Depois, o governo do PT, em mais uma viagem internacional na capital dos Estados Unidos, diz que o produtor de drogas é um pobre coitado. Ele planta a droga porque ele não tem alternativa econômica. Então a gente tem que dar uma alternativa para ele. E aí, depois disso tudo, o governo do PT lança um programa de combate ao crime. Olha, eu não li esse programa, mas eu vou adivinhar, sem ler, o que tem dentro dele. Pode procurar aí. Ele deve falar da integração com os estados. Integração é uma palavra que é usada magicamente, como se fosse solução para alguma coisa. Pode procurar que neste plano do PT deve ter o tal Sistema Único de Segurança Pública, que eu vou traduzir para vocês, é mais centralização de poder no governo federal. Podem procurar, porque nesse plano, com certeza, deve ter a previsão de bilhões de reais de investimentos, porque tudo no Brasil é bilhões, tá? Agora, a crise de segurança pública do Brasil não tem nada a ver com isso. A medida mais essencial para combater o crime no Brasil é endurecer a lei. E o governo federal do PT tem feito tudo o que pode, toda vez que tem uma chance, para impedir isso.
1: Pois é, quero só lembrar que a nossa enquete do dia já está publicada. Se você puder, vote no portal da Jovem Pan ou no YouTube do programa Os Pingos nos Is. Faremos um rápido break comercial a jato, 1 minuto e meio. Voltaremos na sequência com um climão dentro do Partido dos Trabalhadores. Tem gente defendendo corte no Bolsa Família. Daqui a pouco a gente traz em detalhes. Até já.
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8: Deixa eu trazer uma outra notícia para você que acompanha a programação aqui da Jovem Pan. O vice-presidente nacional do PT, Washington Quaquá, contrariou o governo, Lula e também os aliados. Ele defendeu cortes no benefício de prestação continuada e no Bolsa Família para liberar recursos significativos para investimentos no país. Esta declaração foi feita durante a Financial Times Brasil Summit, realizada em Nova York, nos Estados Unidos. Segundo ele, se você tirar um terço daquele cadastro do benefício de prestação continuada e do Bolsa Família, você tem 150 bilhões de reais para investir. De acordo com o dirigente petista, um levantamento realizado pela Prefeitura de Maricá indica que cerca de 40% das pessoas inscritas no programa social não precisam desses benefícios. Eu vou começar essa rodada com o Luiz Felipe Dávila, porque por diversas vezes nós discutimos aqui essa situação e o Dávila menciona como geralmente é medido o sucesso de um programa social. E me parece muito, muito transparente, né, o dirigente do Partido dos Trabalhadores quando indica a necessidade de cortar e utilizar aquele recurso para outras coisas, né, Dávila? Você mede o sucesso a partir da porta de saída, não é isso?
9: Exatamente, Canhato. Programa social deveria ser mensurado pela porta de saída. Ou seja, quantas pessoas saem do programa porque se reintegraram à economia, conseguiram emprego e não precisam mais da muleta do Estado para sobreviver. É assim que se mensura programa social exitoso. Não é o caso do governo de esquerda, que sempre se vangloria de quantas pessoas vivem do programa, como se criasse dependência do Estado fosse uma virtude do governo, e não um enorme problema social de pessoas que estão afastadas do mercado e dependem do Estado. Por isso, a atitude do prefeito Washington Quaquá, ela é surpreendente para um petista, e petista de bom senso é uma raridade.
8: Deixa eu passar para o delegado Palumbo. Delegado, eu achei muito interessante essa fala do vice-presidente do PT refletindo sobre esses benefícios, mas principalmente um levantamento que indica que um bom percentual das pessoas que recebem um benefício, no fundo, não precisam, porque já tem uma outra atividade e até evitam, né, registro em carteira, preferem trabalhar na informalidade para que isso não entre nos sistemas do governo. Então a pessoa acaba ficando com duas remunerações, aquela do benefício social e a outra da sua atividade informal. Você não acha que esse talvez seja o desafio para os próximos governantes? Como identificar esse tipo de pessoa que não precisa mais do benefício, mas continua recebendo?
10: Caniata, é uma boa parcela de que recebe benefício que não quer trabalhar. Quer ficar tomando cerveja, quer ficar de boa, quer viver às custas do Estado o resto da vida. E hoje a gente vê um monte de empresário que não consegue mão de obra para trabalhar. Eu já ouvi, inclusive, quando estava cumprindo mandado, há muitos anos atrás, quando estava cumprindo mandado de prisão numa comunidade, uma senhora que se levantou, né, deve ter se levantado da cama 10, 11 horas da manhã, e falou: agora eu vou pegar meu benefício do Bolsa Família e vou tomar uma cervejinha. Se oferecer um emprego para essa senhora naquela época, será que ela queria trabalhar? Ou será que estava bom? Tem um monte de gente. E passou da hora de cortar para aqueles que têm condição de trabalhar, mas não querem. Tem que ter um prazo estipulado. Tem que ter um trabalho de fazer com que essas pessoas arrumem uma ocupação e que entrem no mercado de trabalho. Não dá para o povo brasileiro ficar sustentando pessoas que podem trabalhar, que têm condição física de trabalhar, mas não querem. Muitos estão despejando esse dinheiro nos jogos do Tigrinho, por exemplo. Fica lá jogando no Tigrinho o tempo todo e não querem trabalhar. A verdade é essa, mas é colocar o dedo na ferida. Quem é que vai ter coragem de fazer isso? Ainda mais em véspera de eleições. É difícil alguém... Mas repito...
8: Travou o seu sinal rapidamente, delegado. Quer só arrematar? O senhor ia falar mais alguma coisa, só para encerrar?
10: Passou da época do governo verificar quem tem condição de trabalhar e que pode se ocupar licitamente, que pode sustentar a sua família e cortar o benefício. Dá uma ocupação, dá a vara para aprender a pescar e não fica sustentando o resto da vida de maneira interminável às custas do povo brasileiro, que todos nós pagamos isso.
8: Pois é, deixa eu passar para o Bruno Musa, porque o Musa teve experiências em outros países e países da América Latina, alguns, né, acabam adotando essa estratégia para você dar algum tipo de apoio àquele que perdeu o emprego, principalmente das camadas mais simples. Né? Mas não seria necessário, quando a gente olha para os benefícios sociais, estabelecer um prazo máximo e oferecer naturalmente ferramentas para que a pessoa acabe se atualizando ou aprenda um ofício ou participe de algum tipo de atividade para conseguir um emprego, uma nova profissão. Enfim, Musa, queria que você refletisse a respeito desse desafio e, naturalmente, a necessidade dos governantes tomarem a decisão, né? Porque não é uma tarefa fácil.
11: Neto, o que você falou é bastante óbvio e, infelizmente, no Brasil, o óbvio precisa ser dito. Há muitas possibilidades que poderiam ser desenhadas com relação a isso. Lembre-se sempre, o ser humano, todos nós, somos movidos por incentivos. E se o incentivo maior é você ficar em casa sem fazer nada e ganhar mais do que sair para trabalhar, é óbvio que uma grande maioria aproveitará esse benefício, mesmo que faça bicos ali perto de casa, mas para que é que ele vai sair, tomar risco, ficar trabalhando, uma grande maioria pensando, hein, se eles podem simplesmente ganhar sem fazer absolutamente nada. Mas lembre-se, todo bem material que você tem, sem pagar, alguém está trabalhando o dobro para que você possa receber. E o grande incentivo que foi criado ao longo dos últimos anos aqui no Brasil, Caniato, é que o benefício gerado é: vamos criar esses bolsões de pessoas vivendo desses benefícios, uma vez que quando você acostuma de maneira estrutural essas pessoas, eles continuarão votando em você com medo de perder aquele benefício. Ninguém aqui fala em acabar com esses benefícios do dia para a noite. Não é isso, mas que ele seja uma transição entre aqueles que estão procurando emprego e, de fato, saiam quando ele consegue um emprego e passa a gerar valor agregado para a sociedade. Como o Dávila muito bem falou, você mede pela quantidade de pessoas que saem e não pela quantidade de pessoas que entram. Segundo o próprio orçamento, o, entre aspas, Estado de Bem-Estar Social do Brasil custa mais de 400 bilhões de reais com todos os programas. É simplesmente impossível. O Brasil se tornou o primeiro país onde 50% da população vive de alguma forma do Estado. Então, a porta de entrada é muito grande e a porta de saída é muito pequena, e isso é proposital, não é sem querer. Só que você vai criando, ao longo de gerações, pessoas que não produzem. E, consequentemente, você precisa aumentar a produtividade para acompanhar o crescimento do mundo numa era digital, numa era de inteligência artificial, e nós perdemos essa corrida. E demora agora tempo para nós recuperarmos tudo isso. Portanto, esse mostra uma voz de dentro do PT que é uma racha lá dentro, na minha maneira de ver. Pessoas que estão começando a enxergar o óbvio. Isso é completamente insustentável, para quem está naquela cadeira do poder. E eles sabem muito bem disso. Até porque a curva de Laffer já mostra, subir o imposto até um determinado nível, depois você pode continuar subindo que a tua arrecadação cai. Então, eles não têm mais como financiar esse tipo de coisa e precisam cada vez mais de uma mão de obra. E essa mão de obra não existe porque há benefícios para eles continuarem sem trabalhar. Portanto, precisamos de uma mudança urgente. Dessa maneira, o Brasil se torna inviável muito em breve.
8: Pois é, há pouco falamos, né? Partido dos Trabalhadores há 20 anos no comando, ou juntando os mandatos de Lula e Dilma, 20 anos no poder. E aí temos uma geração que surgiu observando os pais recebendo os benefícios sociais. É uma situação muito complicada. Musa, eu queria que você compartilhasse com o nosso público e fizesse o convite sobre um evento digital que você realizou, mas vocês também vão disponibilizar conteúdos. Conta pra gente, como é que é essa iniciativa em parceria com a New Cursos?
11: Nós fizemos sábado passado, Caniato, fomos mais de 500 pessoas ali durante 5 horas, um sábado ao vivo, falando a respeito disso. Situação econômica, ciclo econômico, perspectivas. E agora a gente vai para os encontros ao vivo. Serão 6 encontros ao longo de 3 meses, comigo diretamente, nenhum IA, de nós entendermos como adaptar, portanto, esse ciclo econômico dentro de uma estruturação de planejamento financeiro e estruturação da tua carteira. Como nos proteger de uma real inflação? Como é que a gente entende essa inflação? Como é que é a inflação de fato e em cima do nosso patrimônio? Há formas de nos protegermos com relação a isso? Então, cada vez mais nós vemos menos pessoas caindo em golpes, entendendo que para nos protegermos disso e tirarmos vantagem no bom sentido, do ponto de vista financeiro, você precisa estudar. E estudar realmente demanda tempo e demanda uma condição de protagonismo da tua própria vida e não delegar a terceiros. Então, teremos um encontro, 6 encontros durante 3 meses, o QR Code está aí na tela. Vai ser um prazer contar com todos vocês. E começamos muito em breve, com as datas serão divulgadas ao longo das inscrições.
8: Muito legal, hein? Se eu fosse você, não perderia essa oportunidade. Faremos agora uma rápida parada, mas antes do break comercial, todas as informações do mercado. É o fechamento Touro de Ouro.
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12: Boa noite, Caniato, Palumbo, Dávila, Mota e Bruno Musa. E claro, toda a audiência do Pingo nos Is. Hoje, a Bolsa teve uma sangria. Caiu forte, pressionado por um combo de fatores políticos, econômicos e corporativos. Pela manhã, o mercado já operava com cautela, depois da pesquisa Genial Quest mostrar melhora na popularidade do presidente Lula e um cenário eleitoral mais competitivo. Ao longo do dia, o movimento foi ganhando força com a redução do fluxo de estrangeiro, que é o que tem sustentado a Bolsa brasileira nas últimas semanas, e na parte da tarde, a aversão a risco aumentou de forma intensa e a Bolsa mergulhou depois de uma reportagem ligar o senador Flávio Bolsonaro ao banqueiro Daniel Vorcaro do Banco Master. O episódio provocou uma piora no humor dos investidores, elevou os prêmios de risco e acelerou a saída de posições em ativos brasileiros. Além disso, os dados de vendas no varejo vieram mais fortes do que o esperado, reforçando a percepção de uma economia ainda aquecida e reduzindo espaço para cortes mais agressivos na taxa Selic. E se os juros não caem, quem cai é a Bolsa. No campo corporativo, as ações da Petrobras voltaram a pesar, enquanto o Vale também perdeu força, apesar da leve alta do minério essa madrugada em Dalian. O índice Bovespa fechou com 1,80% de queda aos 177.098 pontos. Já o dólar disparou e voltou para R$ 5,00, fechando com alta de 2,30%. A moeda reagiu à deterioração do cenário político, à forte alta dos juros futuros e à saída do fluxo estrangeiro. Saltou de R$ 4,90 para R$ 5,00. Eu sou Pablo. Boa noite. Oi, Torinho! Oi, Torinho!
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5: Em toda a rede conectada com a gente aqui em Os Pingos nos Is, muito obrigado, viu? 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Após a Petrobras anunciar um aumento no preço da gasolina, o governo Lula anunciou que gastará cerca de R$1 bilhão por mês para subsidiar parte do preço do combustível e impedir o reajuste nas bombas. Assim como fez para acabar com a taxa das blusinhas, o Planalto também editou uma MP, medida provisória para garantir o custeamento de até 89 centavos por litro do produto. Essa subvenção também deverá ser estendida ao diesel, que, somado à gasolina, terá um impacto de quase R$3 bilhões por mês. Você, Roberto Mota, caixa de ferramentas foi aberta. É isso. Plano 2026 on.
6: É, se você tentar entender isso, Caniato, pode até dar um nó na mente, né? Porque, olha só, o governo cobra impostos sobre combustíveis, assim como cobra impostos sobre tudo que a gente consome. Em alguns produtos, você paga mais imposto do que você paga produto. Aí, de vez em quando, o governo resolve dar uma de bonzinho. Claro, uma bondade com finalidade eleitoreira. E aí o governo resolve dar um subsídio, ou seja, devolver uma parte da grana que ele cobra de imposto. Uma solução muito melhor e permanente seria tirar o governo dessa equação. Eliminar de vez imposto que só serve para alimentar uma máquina gastadora e populista.
5: Pois é, deixa eu passar para o delegado Palumbo para avaliar essa decisão tomada pelo governo, o subsídio para segurar as altas nos preços dos combustíveis, olhando para a situação no exterior, né? O aumento de tensões, principalmente no Oriente Médio. E aí, claro que é uma medida para tentar segurar o preço dos combustíveis, mas tem também um objetivo para a sua imagem, né? Em um ano eleitoral, tem tudo a ver com isso, né?
7: Com certeza, Caniato. Isso aí é tão claro quanto a luz solar, né? Véspera das eleições tem que ter o pacote anticrime, tem que acabar com a taxa das blusinhas. E agora não pode aumentar a gasolina, porque isso vai pegar muito mal para o governo. Ele vai fazer de tudo para com essas medidas populistas consiga se reeleger. E é óbvio que isso vai durar até outubro. Dependendo do resultado das eleições, aí tudo volta ao normal. Taxação atrás de taxação, gastos atrás de gastos, e aí acaba com as medidas populistas, porque aí já ganhou ou perdeu e não vai mais importar com mais nada. Agora, até lá, vai ser uma atrás da outra. Uma medida populista atrás da outra. Pode esperar.
5: Você, Dávila vai avaliar essa ação tomada pelo governo, que tem o objetivo de custear parte do preço da gasolina também, assim como foi feito com o diesel. A justificativa é para conter os preços, né? Isso também ajudaria a diminuir o impacto na inflação. Mas é preciso olhar para além dessa suposta bondade, né?
8: Deixa eu explicar um papo reto para a nossa audiência aqui. Subsídio significa o governo gastando mais, gastando dinheiro que não tem. Quando você gasta o dinheiro que não tem, você entra no cheque especial. Cheque especial significa juro mais alto. Portanto, esta conta que é dada na bomba para a redução do preço da gasolina, ela acaba fazendo com que o juro continue nas alturas. E você, que tem algum crediário ou pagamento em prestação, acaba pagando mais caro. Não existe almoço grátis. O governo que gasta mais que arrecada passa a conta para a sociedade, tendo a taxa de juro mais alta do mundo.
5: Pois é, deixa eu passar para o Bruno Musa. Você, Musa, rapidamente, um minutinho, a decisão do governo para custear parte do combustível e segurar as elevações decorrentes, claro, da volatilidade do mercado. Um minuto.
9: Como nós falamos, isso não traz novidade alguma. Vale lembrar que isso também foi praticado lá atrás, por outros motivos, mas não importa, o remédio é o mesmo, durante o governo da Dilma, onde o caixa da Petrobras passa a ser altamente usado para esse tipo de política populista. A gente já viu o resultado da Petrobras essa semana que saiu, apesar do lucro, veio abaixo das expectativas de mercado, e nós vimos também o anúncio de que dificilmente haverá distribuição de dividendos extraordinários por parte da empresa. O que as pessoas precisam entender é que esse custo de subsídio ou subvenção, não importa o nome, ele sai do dinheiro do pagador de imposto. Portanto, o Estado se endivida mais, e mais Estado endividado significa um menor poder de compra para toda a população. Então, são remédios de curto prazo que nunca solucionam o problema de longo prazo. A dor de longo prazo costuma ser muito maior com os remédios populistas no curto prazo.
5: Para fechar, você, delegado Palumbo, 30 segundos.
7: Caniato, eu concordo com tudo que falaram, né? É mais uma medida populista vindo de um governo que gasta muito mais do que arrecada e que está muito mais preocupado com a sua reeleição do que com o povo brasileiro.
5: Pois é, deixa eu compartilhar com o nosso público o resultado da enquete do dia. Publicamos uma enquete tratando daquela situação que envolve Flávio Bolsonaro, os áudios que foram divulgados, uma conversa dele com Daniel Vorkaro, em que ele cobrava pagamentos referentes ao financiamento do filme, que trata da história do pai, né? Uma biografia de Jair Bolsonaro. E aí tem a pergunta que nós publicamos. A revelação do áudio entre Flávio e Vorkaro deve alterar a estratégia do PL para as eleições? 64% disseram não, a sigla apoiará Flávio até o fim. 36% disseram que sim, o PL deve apostar em Michele Bolsonaro. Obrigado a todos os comentaristas, um abraço a você que votou. Voltaremos amanhã. Fique com o Jornal Jovem Pan. Tchau.
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12: Olá, boa noite.
13: Boa noite para você que nos acompanha em todo o país.
12: Quarta-feira, 13 de maio de 2026.
13: E vamos ao destaque do dia, medida para conter a alta no preço do combustível.
12: O governo do Brasil anuncia subvenção a produtores e importadores de gasolina. Gabriela Noronha.
14: A expectativa é que essa subvenção reduza em até 62 centavos o preço do litro da gasolina ao consumidor após a mistura obrigatória de etanol.
13: E ainda, o número de empregos formais no país cresceu 5% no ano passado.
12: São quase 60 milhões de vínculos ativos entre trabalhadores dos setores público e privado. Pablo Mundim.
15: Nos últimos 3 anos, foram mais de 7 milhões e 800 mil novos vínculos registrados. O resultado confirma a continuidade da expansão do emprego formal no país.
13: Você vai ouvir também: Brasil registra o menor número de homicídios da década para os três primeiros meses do ano.
12: Aumenta também a apreensão de armas e munições.
13: Para falar como o país alcançou esses resultados, vamos conversar ao vivo com o secretário nacional de Segurança Pública, Chico Lucas.
12: Hoje, na apresentação da Voz do Brasil, eu, Mariana Jungmann e Nazi Brum.
13: E acompanhe a gente ao vivo, acesse radiogov.abc.com.br ou o canal Gov na sua TV aberta.
12: O governo do Brasil anunciou hoje mais uma medida para conter os impactos da alta dos combustíveis em razão dos conflitos no Oriente Médio.
13: A nova medida foi publicada agora há pouco em edição extra do Diário Oficial da União e vai garantir subsídios para a gasolina produzida aqui ou importada de outros países.
12: O valor do auxílio será definido por meio de portaria do Ministério da Fazenda.
14: Para conter a alta dos combustíveis provocada pela guerra no Oriente Médio, o governo do Brasil anunciou nesta quarta-feira uma subvenção aos produtores e importadores de gasolina. A expectativa é que essa subvenção reduza em até 62 centavos o preço do litro da gasolina ao consumidor após a mistura obrigatória de etanol. De acordo com Alexandre Silveira, ministro de Minas e Energia, o objetivo é tentar uma ação imediata sobre os preços dos combustíveis com resultados efetivos.
16: Nenhum outro país do mundo teve menor impacto do que o Brasil, exatamente porque nós fomos rápidos, proativos.
14: A nova subvenção começa pela gasolina, mas poderá ser estendida ao óleo diesel a partir de junho. Segundo o ministro do Planejamento, Bruno Moretti, a subvenção funcionará como um cashback do tributo fiscal. Isso significa que quando o importador ou produtor pagar o imposto, o valor será devolvido em forma de subvenção.
17: O que nós estamos colocando é que a gente devolve esse tributo como uma subvenção, e essa devolução é uma espécie de cashback desse tributo, capaz de amortecer eventuais choques de preço, eventuais aumentos de preço de combustível.
14: Segundo o governo, a medida atenta uma sinergia entre o setor público e o setor privado. Apesar do impacto da guerra no aumento do preço do petróleo, o Brasil ocupa a posição favorável em comparação com outros países. De acordo com o ministro do Planejamento, Bruno Moretti, a estratégia de mitigação reflete a preocupação do governo do Brasil com a situação financeira das famílias.
17: O que a gente pretende aqui fazer é converter parcela dessa arrecadação adicional em medidas de mitigação dos impactos de preço, sempre resguardada a premissa da neutralidade fiscal.
14: As medidas utilizarão recursos do Orçamento Geral da União. A despesa mensal estimada é de 272 milhões de reais para cada 10 centavos de subvenção no litro de gasolina e de 492 milhões para cada 10 centavos de subvenção no litro do diesel. O secretário executivo do Ministério da Fazenda, Rogério Seron, explica que a medida será neutra do ponto de vista fiscal, porque a arrecadação com a receita do petróleo subiu.
18: É impossível neutralizar 100%, mas é possível sim atuar de forma rápida, eficiente, com inteligência e ter um bom desempenho, reduzir o impacto para a população.
14: A nova subvenção faz parte de uma série de medidas que o governo do Brasil tem adotado para conter a alta dos combustíveis provocada pela guerra no Oriente Médio. Em março, o governo zerou a tributação de PIS e COFINS sobre óleo diesel, além de aumentar a tributação sobre as exportações do combustível. Reportagem Gabriela Noronha.
13: Brasil contra o crime organizado. Um dos objetivos do plano anunciado pelo governo federal é fechar as fontes de financiamento das organizações criminosas no país.
12: Ele também quer impedir que os presídios brasileiros continuem servindo como centros de comando e recrutamento para facções criminosas.
13: Em entrevista ao programa Bom Dia Ministro, transmitido pela empresa Brasil de Comunicação, o ministro da Justiça e Segurança Pública, Wellington Lima, afirmou que a ideia é atuar contra o planejamento das organizações criminosas.
19: Nós vamos tirar da cadeia esta característica de escritório do crime. Realmente instituir padrões de excelência, como acontece no sistema prisional federal. E esse padrão de excelência envolve treinamento do pessoal, equipamento de raio-x, drones, equipamentos tecnológicos que aumentarão o padrão de segurança.
12: O programa tem foco ainda no combate ao tráfico de armas e ampliação das taxas de esclarecimento de homicídios.
13: A estratégia prevê investimentos que ultrapassam os 11 bilhões de reais.
12: Pois é, mas antes mesmo do lançamento do plano, o Brasil registrou o menor número de homicídios da década no primeiro trimestre, com uma redução de 25% frente a 2022.
13: Os latrocínios também caíram 48% e os roubos de veículos 42,3% nos primeiros três meses de 2026.
12: Hoje a gente conversa com o secretário nacional de Segurança Pública, Chico Lucas, para saber mais sobre os dados de segurança e o que foi feito pelo governo para alcançar esses resultados. Boa noite, secretário.
20: Boa noite, Mariana. Boa noite, Nazi. Boa noite a todos os ouvintes do Brasil.
12: Secretário, vamos começar então falando sobre os dados de homicídios. Eles caíram 25% e essa queda ocorreu em todo o país ou ela foi concentrada mais em algumas regiões do que outras?
20: Todas as regiões apresentaram queda no número de homicídios, principalmente os estados do Nordeste, em razão também de números anteriores nos períodos anteriores de avaliação mais altos. Então a gente tem essa redução, fruto muito de uma política em que há um maior cumprimento dos mandados de prisão, maior investimento por parte do governo federal e, na nossa visão, uma das principais políticas, que é a restrição ao uso de armas. Quanto menos armas em circulação, há uma causalidade óbvia entre armas em circulação e homicídios, principalmente esses homicídios de proximidade, onde você está num contexto de uma disputa ou de uma briga. Então, esse tipo de crime ele é muito decorrente da facilidade das pessoas em ter acesso a armas. Então, todas essas combinações com outros fatores, como o próprio envelhecimento da população, tem feito com que os índices estejam reduzindo e nós apresentamos nesse primeiro trimestre o menor número da série histórica da última década. Então é um importante índice que reforça o papel de articulação do governo federal, mas também da atuação das forças de segurança estaduais.
13: Secretário, como a gente disse no começo, outros crimes como latrocínio e roubos de veículos também tiveram redução acentuada, né? A que se deve essas reduções?
20: Olha, são vários fatores. O fenômeno da segurança pública ele é multidimensional. Então, além do trabalho das polícias que têm sido cada vez mais atuantes, por exemplo, com o uso de ferramentas como o vídeo monitoramento, onde você tem a tecnologia do OCR, da leitura de placas, que fiscalizam cada vez mais em tempo real os veículos que são roubados. O compartilhamento de informações e de dados, que tem sido a tônica, inclusive, é essa a nossa intenção com a PEC da Segurança Pública, fazer com que essa integração seja efetiva, você tem o maior investimento por parte do governo federal com o Fundo Nacional de Segurança Pública. Isso tem combinado, trazido esses números. Então, menos ocorrências de roubo e furto de veículos, de celulares em alguns estados, como a gente vinha falando aqui sobre as políticas de recuperação de celular, somados têm diminuído o latrocínio. E também outros aspectos são negativos que a gente também tem que colocar, que é a mudança do perfil do criminoso. Tem muito criminoso migrando para o mundo digital. Então, tudo isso combinado faz com que menos crimes sejam cometidos no ambiente real, né? Fora do mundo das redes sociais e da internet.
12: E a gente teve também um aumento do cumprimento dos mandados de prisão, apreensão de armas e de munições. Como que a integração maior das polícias, o senhor até já mencionou isso agora na sua última resposta, essa integração das polícias federais com as polícias estaduais, isso ajudou a melhorar esses índices?
20: Olha, esse é um dos fatores que são diretamente afetados pela integração dos dados que nós implementamos no Ministério da Justiça e Segurança Pública e nas gestões anteriores, porque nós temos um Banco Nacional de Mandados de Prisão, que são os mandados conferidos pela Justiça e que ficam num banco. Muitas vezes os foragidos eles fogem dos estados da federação e cada estado cuida do seu banco. O que é que o Ministério da Justiça fez? Ele cruzou esses dados com vários bancos de endereços para atualizar a localização dos foragidos. Fizemos isso tanto no Centro Integrado Mulher Segura para cumprir os mandados de prisão no mês de março, e a gente vai fazer isso continuamente das pessoas que cometeram crimes contra a vida das mulheres, como também nos crimes violentos. Esse aumento do cumprimento de mandados de prisão, combinado também com a RENARME, que é a Rede de Enfrentamento ao Tráfico de Armas, fez com que essas duas coisas, que é o cumprimento de mandado de prisão e a apreensão de armas, aumentasse. Ora, menos armas em circulação, menos pessoas violentas, que cometeram crimes anteriores foragidas fazem com que o número de crimes violentos, no caso os homicídios, tenham diminuído. Então, essa integração é fundamental para a gente chegar nesses bons números.
0: Secretário, o senhor citou que esses dados aí refletem o fortalecimento das forças de segurança com investimentos em equipamentos e inteligência. São estes que o governo também aposta no novo programa Brasil contra o Crime Organizado, que foi lançado ontem. O senhor pode falar mais para a gente sobre como será esse trabalho a partir de agora?
20: O Brasil contra o Crime Organizado é a executoriedade da lei antifacção, a lei que foi aprovada, encaminhada pelo presidente Lula e que traz um tipo penal que é o domínio social estruturado feito por organizações criminosas ultraviolentas. A gente vai combater essas organizações, primeiro pela asfixia financeira, elas querem dinheiro, o dinheiro é o objetivo e é o fundamento de tudo, nós vamos asfixiá-las, evitar o fluxo de armas, combatendo o tráfico de armas, elucidar os homicídios e, principalmente, estabelecer um padrão de segurança máxima nos presídios estaduais. Isso tudo para que a gente possa devolver os territórios às populações que são os seus verdadeiros donos.
21: A ideia é cercar essas organizações por todos os lados, né?
20: O objetivo é esse, com uma cooperação interfederativa entre estados, União, com recursos provenientes do orçamento e, principalmente, com integração. Nós temos várias instituições funcionando, mas nós precisamos agora trabalhar em conjunto para atacar esse crime organizado.
0: Bom, nós conversamos com o Chico Lucas, secretário nacional de Segurança Pública. Secretário, muito obrigado pela presença aqui na Voz do Brasil.
20: Eu que agradeço o espaço.
21: O estoque de empregos formais no Brasil chegou a quase 60 milhões.
0: É o que mostrou a RAIS, a Relação Anual de Informações Sociais, divulgada hoje.
21: O resultado foi positivo em todos os grupos econômicos e em todos os estados do país, além do Distrito Federal.
22: O número de empregos formais no país alcançou 59.970.000 vínculos em 2025, um crescimento de 5% em relação ao ano anterior. É o que mostra os dados da RAIS, Relação Anual de Informações Sociais, divulgada nesta quarta-feira pelo Ministério do Trabalho e Emprego. O setor privado segue como o principal empregador, mas o setor público teve um crescimento mais intenso no período da pesquisa. Para o concursado Patrick Acker, foi a segurança de um salário fixo, os benefícios e a estabilidade que o fizeram optar pela carreira pública.
23: Ter a segurança de um plano de saúde, ter a segurança de uma previdência privada, um vale-refeição, um salário fixo ali todo mês. Isso é um benefício que eu acho que assim não tem preço, né?
22: Todos os grupos de atividades econômicas apresentaram variação positiva no ano passado. O destaque foi o setor de serviços, que cresceu 7,2%, seguido pelos setores do comércio, indústria, construção civil e agropecuária. Seu Damião Epaminondas de Souza é amador de ferragem de uma obra de Brasília. Com carteira assinada há mais de 17 anos, o operário sabe bem dos benefícios da conquista.
24: Em 2022, eu sofri um acidente. E nesse acidente, eu fiz valer o apoio do INSS, né, ter tido o apoio da empresa. É um benefício assim incomparável, inenarrável a questão da gente ser um CLT.
22: O número de estabelecimentos com empregados também cresceu, passando de 4 milhões e 700 mil para 4 milhões e 800 mil, com variação de 2,1%. A RAIS consolida de forma automática as informações do E-Social, enviadas por empregadores. Por meio desse sistema, o processo tornou-se mais rápido, seguro e preciso, avalia o analista de recursos humanos, Alain Rogério de Souza.
25: A mesma informação que eu passei para o Ministério do Trabalho, eu passei para a Caixa, eu passei para todos os órgãos, o INSS, todo mundo está sabendo dessa informação. Então é muito mais rápida, muito menos burocrática para a gente acaba diminuindo muito nossos problemas.
22: Nos últimos três anos, foram mais de 7 milhões e 800 mil novos vínculos registrados. O resultado confirma a continuidade da expansão do emprego formal no país, afirmou o ministro do Trabalho e Emprego, Luiz Marinho.
26: O país ele continua num processo de crescimento consistente, de forma sustentável, gerando emprego de qualidade. Nós estamos num momento de menor taxa de desemprego da nossa história, momento muito bom, apesar dos juros altos, né?
22: Do ponto de vista regional, Norte e Nordeste apresentaram o maior crescimento no ano passado, com alta de 10%, o dobro da média nacional. Entre as unidades da federação, todas apresentaram variação absoluta positiva no estoque de vínculos formais. Reportagem Pablo Mundim.
21: E a redução da jornada de trabalho está sendo implantada para os servidores terceirizados do governo federal.
0: A medida deve alcançar 40 mil trabalhadores que passam a cumprir 40 horas semanais.
21: A ação vai ao encontro da proposta do governo de pôr fim à escala 6x1, ou seja, 6 dias de trabalho e 1 de descanso.
1: No Serviço Federal de Processamento de Dados, SERPRO, a rotina dos trabalhadores terceirizados está passando por mudanças. O órgão aprovou a redução gradual da jornada de trabalho de 44 horas para 40 horas semanais, sem mudança no salário. Cecília Beatriz trabalha como recepcionista no SERPRO e também está no 5º semestre da Faculdade de Enfermagem. Para ela, o tempo extra vai melhorar a qualidade de vida.
2: Eu saí daqui e vou para a faculdade. Nessa de sair daqui e vou para a faculdade, eu chego em casa tarde, acordo cedo para vir para o CERN. Para mim é mais questão de descanso, eu tenho uma hora mais para estudar, eu tenho uma hora mais para descansar.
1: A superintendente de logística do SERPRO, Elaine Dalcol, defende que a mudança é benéfica e não afeta a produtividade.
3: A produtividade ela não se mede pela quantidade de horas, mas pela qualidade do trabalho, porque reduz a sobrecarga e eleva o engajamento.
1: Entre as medidas adotadas pelo governo federal para os terceirizados da administração pública estão a redução da jornada de trabalho de 44 horas para 40 horas semanais, sem prejuízo de salário. Mais de 40 mil terceirizados

0: regulamentação que proteja o trabalhador, as empresas têm condições de precificar e de se adaptar a isso.
1: O governo do Brasil enviou ao Congresso Nacional, em abril, um projeto de lei que propõe o fim da escala 6x1. O texto foi enviado com pedido de urgência constitucional e está sendo analisado na Câmara dos Deputados. O projeto propõe a redução da jornada para 40 horas semanais e a garantia de 2 dias de descanso remunerado por semana, sem redução de salário. Reportagem, Márcia Fernandes.
2: A venda no comércio está aumentando.
3: Uma pesquisa divulgada hoje pelo IBGE mostra que a venda no varejo cresceu 4% em março, quando comparado ao mesmo mês do ano passado.
2: E essa expansão tem sido contínua nos últimos 6 meses.
4: Ano de Copa do Mundo e muita gente quer garantir a melhor imagem para assistir aos jogos. O Luiz Salles, de São Luís, no Maranhão, comprou uma televisão novinha e maior.
5: Acredito que tenha sido uma boa compra, porque quanto maior a tela para ver o jogo e numa resolução de alta definição, tem uma sensação diferente.
4: E foi justamente a compra de novos televisores e celulares uma das responsáveis pelo aumento do volume de vendas do comércio varejista no mês de março. Quando comparado a fevereiro, o índice cresceu 0,5%. Esses aparelhos fazem parte do grupo de equipamentos e material para escritório, informática e comunicação, que teve um aumento na venda de 5,7% em relação ao mês anterior. Os dados da pesquisa mensal de comércio foram divulgados nesta quarta-feira pelo IBGE. De acordo com o gerente do estudo, Cristiano Santos, a valorização do real frente ao dólar foi um dos motivos de o setor atingir essa taxa.
6: Essa atividade de equipamentos para escritório, informática e comunicação oferta e vende produtos que são, da maioria, importados. Essa atividade, então, ela tem ali um componente com relação a custos muito ligado à variação do dólar.
4: O crescimento das vendas no varejo atinge o nível mais alto da série histórica pelo terceiro mês seguido. Além dos equipamentos e material para escritório, contribuíram para o aumento das vendas no mês de março os combustíveis e lubrificantes, artigos de uso pessoal e doméstico, livros, jornais, revistas e papelaria. Reportagem Raquel Mariano.
3: Menos impostos para quem faz compras online em sites internacionais.
2: O governo do Brasil zerou a chamada taxa das blusinhas em itens de menos de $50 vendidos online.
3: A expectativa é beneficiar principalmente as famílias de menor renda.
7: As compras online em sites internacionais fazem parte do dia a dia da estudante universitária Lívia Barros, de Brasília, e vão além das chamadas blusinhas.
8: Calça, quadro, colcha de cama, até acessórios para pets, para gato, para cachorro.
7: Na hora de colocar as compras no carrinho virtual, era só alegria. Mas quando o valor final aparecia na tela, os impostos estavam pesando no bolso.
8: Eu ficava, tipo, muito cabisbaixa de comprar por conta da taxa, que os impostos eram terríveis.
7: Para quem faz compras online, como a Lívia, veio em boa hora o anúncio de que os impostos federais que incidiam sobre os produtos internacionais estão zerados. A iniciativa do governo do Brasil vale para itens abaixo de $50, ou seja, pouco menos de R$250. A medida provisória, que zera a chamada taxa das blusinhas, assinada pelo presidente Luiz Inácio Lula da Silva, vai beneficiar o segmento mais pobre da população, como explicou o ministro do Planejamento e Orçamento, Bruno Moretti.
9: São produtos de consumo popular. Os números mostram que a maior parte das compras é de pequeno valor. Então, é retirar impostos federais do consumo popular, do consumo das pessoas mais pobres, melhorando o perfil da nossa tributação.
7: O imposto federal cobrado sobre essas compras era de 20%. Do valor do produto e agora não será mais aplicado. Mas continua incidindo o ICMS, imposto estadual cuja alíquota varia entre os estados. A economia vai chegar de imediato ao bolso do consumidor. Um exemplo, um item que custa o equivalente a R$ 100 subiria para R$ 120 com o imposto federal. No caso de um estado com ICMS de 17%, esse preço final passaria para cerca de R$ 140. O economista Ademir Marques

0: explica como fica o preço nessa situação com as novas regras.
1: Com a isenção do Imposto Federal, agora ficou somente o ICMS, o mesmo R$ 100 vai pagar um imposto de 17%, mais R$ 17. Um preço final, então, sai por R$ 117. A economia é de R$ 23 numa compra de 100, ou seja, redução bastante significativa para o consumidor final. Então, justamente, as famílias que têm uma renda menor que vão acabar se beneficiando mais.
0: Segundo o governo federal, o fim da taxa das blusinhas foi possível devido ao combate efetivo ao contrabando e à regularização do setor desde 2024. Reportagem Graziela Mendonça.
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3: Fique agora com o Minuto do TCU e em seguida as notícias do Poder Judiciário e do Congresso Nacional. Boa noite.
2: Boa noite para você e até amanhã.
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6: Presidente do STF defende diálogo entre cortes constitucionais na abertura da 16ª Conferência Ibero-Americana.
7: Operação Faroeste. STJ recebe nova denúncia contra magistradas baianas.
6: Justiça do Trabalho levará serviços jurídicos gratuitos ao arquipélago do Marajó, no Pará.
7: Boa noite, eu sou Marcela Luiza.
6: E eu sou Walter Lima.
7: Começou hoje no Supremo Tribunal Federal a 16ª edição da Conferência Ibero-Americana de Justiça Constitucional.
6: Pela primeira vez, o Brasil sedia o evento, que reúne cortes de diversos países para debater o futuro do direito e da democracia. Judite Aragão.
8: Na abertura, o discurso do presidente do Supremo Tribunal Federal e do Conselho Nacional de Justiça, ministro Edson Fachin, foi um alerta sobre a defesa da independência judicial como pilar da cidadania.
9: Eleições continuam ocorrendo, parlamentos permanecem abertos, tribunais seguem decidindo até o dia em que tudo isso deixe de acontecer. E mesmo antes desse dia, a democracia já terá sido esvaziada de toda a sua substância constitucional. Nosso papel como jurisdição constitucional, quero crer, é precisamente identificar essa trajetória antes que ela se torne irreversível e valendo-nos dos mecanismos de proteção que as próprias constituições nos outorgam, defender o Estado de Direito e defender a ordem democrática.
8: O evento vai até amanhã e pode ser acompanhado pelo YouTube do STF.
7: STJ recebe nova denúncia contra 4 pessoas no âmbito da Operação Faroeste.
6: A operação investiga possível venda de decisões judiciais em esquema de grilagem e disputa de terras no oeste da Bahia. Fátima Uchoa.
10: Com a denúncia recebida, tornaram-se réus a desembargadora Maria do Socorro Barreto Santiago e a juíza Marivalda Almeida Moutinho, ambas do Tribunal de Justiça da Bahia, e os empresários Adailton Maturino dos Santos e Gessiane Souza Maturino dos Santos. E segundo o Ministério Público Federal, as práticas criminosas incluíram manobras no julgamento de recurso administrativo sobre a legalidade de portaria da Corregedoria do Tribunal Estadual, que determinava o bloqueio de matrículas imobiliárias, além de uma ação possessória sobre imóvel rural de grande extensão. Os dois empresários teriam entregado às magistradas dinheiro e bens de alto valor em troca de favores nos processos. O relator na Corte Especial do STJ é o ministro Og Fernandes.
7: Nunes Marques é o novo presidente do Tribunal Superior Eleitoral.
6: A cerimônia foi conduzida pela ministra Carmen Lúcia, que deixou a presidência após quase 2 anos no cargo. Estevam Furtado.
11: No primeiro discurso como presidente do TSE, Nunes Marques destacou que a democracia brasileira continua sendo decidida pela vontade livre do povo nas urnas. Ele defendeu a segurança das urnas eletrônicas, falou da importância do voto livre e sem pressão política ou econômica, e alertou para os riscos do uso irresponsável da inteligência artificial nas eleições. Depois de assinar o termo de posse, Nunes Marques deu posse ao ministro André Mendonça como vice-presidente do TSE.
7: Justiça do Trabalho levará serviços jurídicos gratuitos ao arquipélago do Marajó, no Pará, entre os dias 18 e 22 de maio.
6: A ação é coordenada pelo Conselho Nacional de Justiça e envolve mais de 50 entidades parceiras do Judiciário, Executivo e Sociedade Civil. Larissa Batista.
12: A ação quer garantir serviços judiciais de cidadania e de saúde para os moradores dos municípios de Breves e Portel, no arquipélago do Marajó, no Pará. A população vizinha do município de Melgaço também será atendida. Diariamente, um barco da Prefeitura Municipal fará o deslocamento dos interessados até os pontos de atendimento. Para mais informações, acesse o site tst.jus.br ou as redes sociais do TST.
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7: Uma boa noite.
6: E até amanhã.
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15: Eu sou Paula Groba e estes são os destaques de hoje do Jornal do Senado, que começa agora. Senado aprova e segue para sanção projeto que torna crime exercício ilegal da medicina veterinária. Comissão estende prazo para denúncia de violência doméstica. Sugestão popular pode beneficiar trabalhador em casos de FGTS atrasado. Boa noite. Mulheres vítimas de violência doméstica e familiar poderão ter mais tempo para denunciar os agressores. A Comissão de Constituição e Justiça aprovou um projeto que amplia de 6 meses para até 1 ano o prazo para a apresentação das denúncias. O texto seguiu com pedido de urgência para votação em plenário. Repórter Bruno Lourenço.
16: O projeto de lei aprovado pelos senadores dá às vítimas de violência doméstica e familiar até 1 ano para tomar providências legais contra seus agressores. O prazo hoje é de 6 meses, contado do dia em que a mulher tem o conhecimento do autor do crime. O senador Isalci Lucas, do PL do Distrito Federal, defendeu a extensão do prazo.
17: Nos casos de violência doméstica e familiar contra a mulher, a ofendida mora com o agressor, tem laços afetivos com ele e muitas vezes depende economicamente dele. Assim, a vítima necessita de um prazo maior de reflexão para exercer o direito de queixa ou representação, a fim de vencer o medo, a vergonha, o trauma e até mesmo o eventual sentimento que ainda nutre sobre o agressor e reunir as condições para denunciar as agressões sofridas.
16: Em caso de falha do Ministério Público, esse prazo também vai a 1 ano e começaria a contar a partir do término do período reservado à promotoria para o oferecimento da denúncia à Justiça. A proposta, que já passou pela Câmara dos Deputados e nas Comissões de Direitos Humanos e Segurança Pública do Senado, seguiu seguiu com pedido de urgência para a votação no plenário. Se aprovada, vai à sanção presidencial.
15: E a Voz do Brasil deve ganhar um novo espaço de orientação e combate à violência contra a mulher. O Senado aprovou um projeto que reserva um minuto do programa para divulgar serviços de prevenção e enfrentamento, como o Ligue 180. O texto seguiu para a sanção. Repórter Pedro Pince.
18: O Senado aprovou o projeto da deputada Lídice da Mata, do PSB da Bahia, que obriga a divulgação de serviços de enfrentamento à violência contra a mulher no programa A Voz do Brasil. Pela proposta, o programa deverá reservar um minuto para divulgar serviços destinados à prevenção e ao enfrentamento desse tipo de violência, como o Ligue 180, Central de Atendimento à Mulher, que recebe denúncias e fornece orientações sobre leis, direitos das mulheres e serviços da rede de atendimento. A Voz do Brasil é o programa oficial de informações dos três poderes, transmitido de segunda a sexta-feira pelas emissoras de rádio entre 7 e 10 da noite. O projeto altera o Código Brasileiro de Telecomunicações, que obriga a retransmissão do programa. A relatora, senadora Damares Alves, do Republicanos do Distrito Federal, destacou a popularidade da Voz do Brasil.
19: Trazer para esse programa, que o Brasil inteiro ama, a canais de atendimento sobre violência contra a mulher é um passo tão importante, presidente, na proteção e na defesa da mulher. E que agora a gente possa falar com todos, nos lugares mais longe do Brasil, onde às vezes a gente não consegue ir, a Voz do Brasil chega.
18: O minuto destinado à divulgação será incluído no tempo reservado à Câmara dos Deputados. O texto segue agora para a sanção presidencial.
15: Quem maltratar animais poderá enfrentar penas mais duras. A Comissão de Meio Ambiente aprovou um projeto que aumenta a punição para maus tratos, com previsão de 2 a 5 anos de reclusão, além de multa. Hoje a pena varia de 3 meses a 1 ano de detenção. As informações com Márcio Maturana.
20: A pena para quem maltratar qualquer animal pode aumentar dos atuais 3 meses a 1 ano de detenção, mais multa, para de 2 a 5 anos de reclusão, mais multa. Igual a pena já prevista para maus-tratos de cães e gatos. Esse projeto avançou da Comissão de Meio Ambiente para a Comissão de Constituição e Justiça. O texto do senador Confúcio Moura, do MDB de Rondônia, foi aprovado na forma de um substitutivo, incorporando outras 9 proposições sobre o mesmo tema, apresentado pela relatora, Leila Barros, do PDT do Distrito Federal.
21: Em agosto de 2025, no município de Bananal, em São Paulo, um indivíduo forçou um cavalo a marchar por longa distância até exaustão, o que teria causado sua morte.
20: Ainda segundo o projeto, a pena pode ser aumentada em casos que envolvam tortura, abuso sexual ou transmissão das agressões em redes sociais.
15: Além do aumento das penas para crimes de maus tratos, o Senado aprovou uma proposta que torna crime o exercício ilegal da medicina veterinária. A medida busca garantir mais segurança no atendimento aos animais e evitar riscos à saúde pública. Pelo texto, quem atuar como veterinário sem autorização poderá pegar de 6 meses a 2 anos de detenção, além de multa. A proposta segue para a sanção presidencial. O relator, senador Sérgio Moro, do PL do Paraná, afirmou que a punição será direcionada à prática clandestina, sem prejudicar profissionais como agrônomos e zootecnistas.
22: O PL, na verdade, mira o verdadeiro criminoso, o fraudador, o leigo e o clandestino que ameaçam a saúde pública.
15: O senador Efraim Filho, do PL da Paraíba, disse que o projeto aprovado representa um pleito dos Conselhos Regionais de Medicina Veterinária.
23: Uma demanda pela aprovação desse projeto é um tema que impacta no dia a dia do segmento, da categoria. Hoje, a relação com os animais é uma relação cada vez vínculos mais estreitos. A medicina veterinária está presente em muitas atividades do setor produtivo, então o exercício ilegal dessa profissão mereceu essa tipificação.
15: Quando o empregador atrasa o depósito do FGTS, o trabalhador pode sair no prejuízo. Uma sugestão popular transformada pelo Senado em projeto de lei quer garantir que as multas por esse atraso sejam repassadas ao próprio empregado. A proposta surgiu no programa E-Cidadania do Senado. A reportagem é de Rodrigo Rezende.
0: O Senado irá discutir como projeto de lei uma ideia apresentada no programa E-Cidadania, que determina que o valor total das multas e encargos arrecadados em razão do atraso ou falta de recolhimento do Fundo de Garantia do Tempo de Serviço, o FGTS, seja repassados diretamente ao trabalhador prejudicado. O senador Paulo Paim, do PT do Rio Grande do Sul, que foi relator da sugestão legislativa na Comissão de Direitos Humanos e Legislação Participativa, afirmou que a proposta traz justiça.
1: Razoável, portanto, que eventuais multas incidentes sobre o recolhimento em atraso sejam destinados à conta vinculada do trabalhador. De igual maneira, o empregador que não recolher ou recolher intempestivamente as contribuições para o FGTS, deve arcar com eventuais prejuízos sofridos pelo trabalhador.
0: A sugestão legislativa foi apresentada pelo Instituto Fundo de Garantia do Trabalhador. Qualquer cidadão pode apresentar ideias de novas leis ao Senado. Para isso, basta acessar senado.leg.br/e-cidadania.
15: O senador Espiridião Amin, do PP de Santa Catarina, criticou a decisão do governo federal de zerar a cobrança de tributos sobre as compras internacionais de até 50 dólares, conhecidas popularmente como a taxa das blusinhas. A medida provisória já está em vigor, mas precisa ser analisada pelo Congresso Nacional em até 120 dias para não perder a validade. Amin afirmou que em 2024 a taxação havia sido aprovada em acordo com o próprio governo para proteger empregos e a cadeia produtiva da indústria têxtil brasileira. Na avaliação do parlamentar, a mudança representa oportunismo político e provoca instabilidade tributária, o que pode prejudicar setores produtivos.
2: O governo concordou e agora toma uma decisão, no mínimo com cheiro de politicagem. Criar solavancos tributários é uma forma de sabotar a economia.
15: Já o senador Paulo Paim, do PT do Rio Grande do Sul, lembrou os 138 anos da assinatura da Lei Áurea. Ao mencionar a data, o parlamentar destacou iniciativas legislativas aprovadas ao longo dos anos, como o Estatuto da Igualdade Racial e a Lei de Cotas, mas defendeu novos avanços na ampliação de políticas públicas de inclusão social e de ações afirmativas. Paim também citou dados sobre desigualdade racial no país. Segundo o senador, a maioria das vítimas de homicídio no Brasil ainda são pessoas pretas e pardas. E as mulheres negras ainda enfrentam taxas de desemprego mais altas.
1: Segundo a RAIS, no segundo trimestre de 2024, havia 7,5 milhões de desocupados e a taxa média de desemprego para os homens não negros era de 4,6%. Para as mulheres negras, 10,1%.
15: Com trabalhos técnicos de João Lira, o Jornal do Senado fica por aqui. Acompanhe agora as notícias da Câmara dos Deputados. Boa noite e até amanhã.
3: Jornal Câmara dos Deputados. Plenário aprova restrições a condenados por crimes sexuais contra menores.
24: Deputados e governo encaminham acordo para diminuir escala de trabalho.
3: Câmara aumenta a punição para estupro de vulneráveis no ambiente militar.
24: Boa noite. A Câmara aprovou uma punição mais rigorosa para estupro de vulnerável no meio militar. O repórter Marcelo Larcher explica por que a mudança está sendo discutida.
25: A Câmara dos Deputados aprovou o projeto que altera as regras do Código Penal Militar para o crime de estupro de vulnerável, ou seja, quando a vítima tem menos de 14 anos de idade ou é uma pessoa com deficiência. O texto aumenta as penas previstas pela legislação militar, que é geralmente aplicada para punir militares em serviço. Dessa maneira, a punição iguala às previstas no Código Penal Comum. Atualmente, o Código Penal Militar prevê pena de 8 a 15 anos de prisão para o crime de estupro de menores de 14 anos, pessoas com deficiência ou sem discernimento para consentir. Já a legislação penal comum estabelece pena de 10 a 18 anos, sendo que a pena aumenta para 12 a 24 anos quando há lesão corporal grave e quando o estupro causar a morte da vítima, a pena é de 20 a 40 anos. O texto aprovado adota essas mesmas penas para os crimes ocorridos no âmbito militar. A proposta apresentada pela deputada Laura Carneiro, do PSD do Rio de Janeiro, também inclui regras que já existem no Código Penal. As penas se aplicam independentemente do consentimento da vítima, da experiência sexual anterior ou até da ocorrência de gravidez decorrente do crime. Relatora da proposta, a deputada Camila Jara, do PT do Mato Grosso do Sul, afirmou que o projeto corrige uma diferença entre o Código Penal Militar e a legislação penal comum, garantindo maior proteção a crianças e adolescentes e pessoas vulneráveis. Segundo a relatora, a proposta evita que militares recebam punições mais brandas do que civis em crimes da mesma gravidade. No plenário, o parecer foi lido pela deputada Érica Cocai, do PT do Distrito Federal.
4: O projeto e o parecer, eles equivalem ao Código Penal Militar ao que é previsto no Código Penal comum, ou seja, a recrudescimento penal no Código Militar. E para além disso, ele exclui os atenuantes em casos de violência sexual. E aí, qualquer violência, qualquer que seja a vítima de violência sexual.
25: O projeto que aumenta penas para estupro de vulnerável no âmbito militar seguiu para análise do Senado. Da Rádio Câmara de Brasília, com informações de Daniela Lessa e Antônio Vital, Marcelo Larcher.
5: Homenagem. Roberto Monteiro, pai do PL, celebra os 217 anos da Polícia Militar do Rio de Janeiro, comemorados em 13 de maio. O congressista destaca o trabalho da Secretaria de Estado da Corporação e cumprimenta os quase 47 mil policiais, aos quais chama de heróis anônimos.
8: Roberto Monteiro, pai, se sente orgulhoso por ter enviado mais de 35 milhões de reais em emendas de sua autoria para as diversas forças de segurança fluminenses e acrescenta que a proteção da população é a prioridade do seu mandato.
5: Sargento Portugal, do Podemos, lista nominalmente os 46 agentes de segurança do Rio de Janeiro envolvidos em operações históricas contra o crime organizado, com apreensão de drogas e de armas, e dois policiais mortos durante assalto, para solicitar a promoção de todos por bravura.
8: Sargento Portugal presta sua homenagem aos 217 anos da Polícia Militar Fluminense e critica políticos que usam a corporação para fazer propaganda, mas ignoram as dificuldades da tropa. O parlamentar cita sua linhagem familiar de militares para reafirmar seu orgulho em ser policial.
5: Segurança Pública. Na avaliação de Carlos Jordi, do PL do Rio de Janeiro, o programa Brasil contra o Crime Organizado tem caráter eleitoreiro. O parlamentar afirma que os investimentos anunciados são insuficientes e que as medidas não enfrentam as facções criminosas de forma efetiva.
8: Carlos Jordi critica ainda o veto do governo a trechos de um projeto que endurecia regras para condenados pelo assassinato de policiais. Segundo o deputado, a retirada de dispositivos sobre progressão de pena e regime disciplinar diferenciado beneficia criminosos.
5: Alberto Fraga, do PL do Distrito Federal, classifica o novo plano do governo para a segurança pública como uma proposta sem inovação. Ele argumenta que medidas como fortalecimento do sistema prisional, combate ao tráfico de armas e ampliação da perícia já existem há anos.
8: Alberto Fraga também alerta que o financiamento do programa, via BNDES, pode aumentar as dívidas dos estados. O deputado defende mais investimentos na fiscalização das fronteiras e na reformulação da Força Nacional.
5: Raimundo, do PT do Rio de Janeiro, critica a proposta aprovada na Comissão de Segurança Pública que permite o saque do FGTS para a compra de arma de fogo. O deputado afirma que o objetivo do Fundo de Garantia é proteger o trabalhador em áreas como habitação e aposentadoria.
8: Raimond se diz preocupado com políticas de segurança pública baseadas na ampliação do acesso a armas. Ele avalia que o Congresso deve rejeitar esse caminho para preservar ações voltadas ao amparo social e ao fortalecimento da democracia.
5: Coronel Crisóstomo, do PL de Rondônia, defende a redução da maioridade para 16 anos nos casos de crimes graves. Ele afirma que a discussão na Comissão de Constituição e Justiça busca responsabilizar adolescentes que cometem crimes hediondos conforme as regras aplicadas aos adultos.
8: Coronel Crisóstomo avalia que a mudança é necessária para enfrentar a participação de adolescentes em crimes violentos. Ele avalia que a legislação atual não garante punição adequada para esse tipo de ocorrência, aumentando a sensação de impunidade.
5: General Girão, do PL do Rio Grande do Norte, critica
6: critica a condução das políticas de segurança pública, afirmando que o aumento da violência exige mais do que os investimentos financeiros anunciados pelo governo federal.
24: O deputado também defende o fortalecimento das forças policiais, com mais garantias aos agentes de segurança. General Girão ainda critica o sistema de justiça do país e defende a redução da maioridade penal como resposta ao avanço da criminalidade.
7: Justiça. A Câmara aprovou restrições para condenados por crimes sexuais contra crianças e adolescentes. A repórter Daniele Lessa acompanhou a votação.
9: O plenário da Câmara dos Deputados aprovou o texto principal do projeto que cria restrições para pessoas condenadas por crimes sexuais contra crianças e adolescentes, como estupro de vulnerável, exploração sexual infantil e produção ou divulgação de pornografia infantil. A proposta altera a Lei de Execução Penal. Pelo texto aprovado, a Justiça poderá determinar o uso de tornozeleira eletrônica e estabelecer limites de circulação quando o condenado deixar o presídio ou estiver cumprindo pena em regime aberto. Essas restrições poderão impedir a aproximação da vítima e de sua família, escolas, creches, parques, praças e outros locais frequentados por crianças. O condenado também poderá ser proibido de trabalhar em atividades voltadas ao público infantil, pedir guarda ou adoção de menores, morar em locais com crianças que não sejam seus filhos ou enteados e manter contato com menores de 14 anos por meios digitais sem autorização judicial. O relator do projeto, o deputado Kim Kataguiri, do Missão de São Paulo, defendeu que o objetivo é reduzir o risco de reincidência e criar mecanismos permanentes de proteção a crianças e adolescentes.
10: A gente impõe medidas, penas restritivas de direito para pedófilos, a gente impede que o pedófilo tenha uma creche, tenha um parquinho, seja dono de qualquer estabelecimento frequentado ou que tenha como clientela crianças, adolescentes.
9: Outro ponto previsto é a obrigação de comunicar formalmente ao cônjuge ou companheiro sobre a condenação e as restrições vigentes. Para concluir a votação, ainda falta aos deputados votarem uma modificação que amplia a medida também para menores acusados de crimes sexuais contra crianças e adolescentes. A emenda, apresentada pelo deputado Marcel Van Hatten, do Novo, do Rio Grande do Sul, altera penalidades previstas no Estatuto da Criança e do Adolescente. O debate sobre esse ponto gerou polêmica entre os parlamentares. A votação do texto principal chegou a ser suspensa. A emenda amplia de 3 para 6 anos o prazo máximo de internação de adolescentes que pratiquem atos infracionais com violência. E nos casos análogos a crimes hediondos, o prazo pode chegar a 12 anos. A emenda também prevê transferência para estabelecimento prisional comum quando o adolescente atingir a maioridade durante o cumprimento da medida socioeducativa em local separado dos detentos comuns. O deputado Marcel Van Hatten defendeu que os deputados se manifestem em votação nominal.
10: Se eles quiserem votar a favor de criminoso hediondo, vota a favor, mas deixa votar. Que acordo é esse que nós, do Novo, temos que retirar um destaque que é para punir melhor aqueles que são criminosos, porque senão não voto o resto do texto. Eu não vou admitir passar pano para esse tipo de bandido, não. Não vou retirar o meu destaque nem impedir de nominar. Isso é um direito nosso.
9: A votação do projeto, que cria restrições para condenados por crimes sexuais contra crianças e adolescentes, ainda precisa ser concluída pelos deputados antes de a proposta seguir para o Senado. Da Rádio Câmara de Brasília, Daniele Lessa.
7: Política.
24: Clarissa Tércio, do PP de Pernambuco, protesta contra a decisão do Ministério Público Federal de arquivar denúncia de violência política e de gênero que ela teria sofrido na Comissão da Mulher, contradizendo conclusões da Polícia Legislativa, que comprovam a injúria e o ataque misógino.
6: Clarissa Tércio evidencia a insegurança no ambiente de trabalho a que deputadas estão expostas e questiona qual o limite tolerável para a liberdade de expressão. Para a deputada, o arquivamento de seu processo evidencia a parcialidade das decisões judiciais, razão pela qual ela vai recorrer.
24: Paulão do PT critica a tramitação de um processo eleitoral em Alagoas que determinou a cassação de seu mandato. O deputado alega que a ação avançou sem que ele pudesse exercer plenamente o direito à ampla defesa e ao contraditório.
6: O deputado também afirma que vai continuar recorrendo da decisão e defendendo a legitimidade do mandato obtido nas urnas. Paulão sustenta que a eventual mudança no resultado eleitoral desconsidera a votação recebida e reafirma a disposição para seguir na disputa.
11: disputa política.
24: Márcio Gerri, do PCdoB, acusa membros do governo do Maranhão de utilizarem o aparato estatal em favor de interesses políticos e familiares. O parlamentar denuncia a articulação de uma CPI na Assembleia Legislativa com o objetivo de atingir adversários da atual gestão.
11: De acordo com Márcio Gerri, o governo deixou de lado compromissos com a população para priorizar ações com foco eleitoral. Para ele, trata-se de uma tentativa de manutenção no poder.
3: Desenvolvimento Regional.
24: Ricardo Maia, do MDB da Bahia, mostra como as emendas impositivas são fundamentais, especialmente para garantir saúde e infraestrutura para municípios com receitas precárias. Ele citou como exemplo a compra de UTIs móveis e viaturas para as cidades de Araci, Vanderlei e Jaguaripe.
11: Ricardo Maia defende também que ações do Executivo, como a duplicação da BR-116 e a construção de institutos federais, são fundamentais para o crescimento do sertão baiano e do Brasil, reforçando o Pacto Federativo e os investimentos no futuro do país.
3: Meio Ambiente.
24: Pedro Lucas Fernandes, do União, alerta para os impactos econômicos da possível criação da reserva extrativista Tauamirim, no Maranhão. Segundo o parlamentar, a medida pode comprometer empregos, investimentos e o funcionamento do complexo portuário do estado.
11: Pedro Lucas Fernandes assinala que comunidades locais não teriam sido ouvidas durante o processo conduzido pelo ICMBio e Ministério do Meio Ambiente. Em nome da conciliação entre preservação ambiental e desenvolvimento econômico, o deputado pede a suspensão da criação da reserva.
3: Economia.
24: Merlon Solano, do PT do Piauí, cumprimenta o governo federal pela decisão de reduzir impostos para compras internacionais até $50 e reduzir para 30% as taxas para aquisições até $3 mil. Em seu entendimento, a medida valoriza o salário e insere o Brasil no comércio global.
11: Merlon Solano destaca inovações trazidas pela reforma tributária, como a criação do cashback. Ele defende a compensação de perda de arrecadação com a taxação de apostas eletrônicas e dos super-ricos e classifica como enganosa as afirmações de que o governo só aumenta tributos.
24: Lafayette de Andrada, do PL de Minas Gerais, critica o leilão de energia promovido pelo governo federal para a contratação de termoelétricas. Ele alerta que a medida contraria compromissos ambientais assumidos pelo Brasil e pode aumentar em mais de 10% a conta de luz dos consumidores.
11: Lafayette de Andrada acrescenta que órgãos de fiscalização já pediram a suspensão do leilão por falta de transparência e por mudanças repentinas nos preços. Segundo o parlamentar, o edital também ameaça desalojar milhares de famílias de agricultores assentadas no norte de Minas.
24: O STF começou a julgar as ações que tratam das regras de distribuição dos recursos da produção do petróleo. Segundo Marcelo Crivella, do Republicanos do Rio de Janeiro, não há justificativa para retirar receitas dos estados produtores, enquanto se mantém a arrecadação integral de outros recursos naturais, como os minérios.
11: De acordo com Marcelo Crivella, o Rio de Janeiro já sofreu impactos econômicos históricos, como a transferência da capital para Brasília. O parlamentar reforça que o estado depende dos royalties para financiar áreas críticas como segurança pública, saúde e educação.
24: Bongás, do PT do Rio Grande do Sul, defende a ampliação da faixa de isenção do imposto de renda, argumentando que reduzir a tributação fortalece o consumo das famílias.
11: O deputado também sustenta que a mudança impulsiona a economia ao ampliar o poder de compra da população. Além disso, Bongás reforça o apoio a propostas voltadas às condições de trabalho, como o fim da escala 6x1.
3: Trabalho.
24: Deputados fecham acordo para simplificar proposta de redução da jornada de trabalho. A repórter Silvia Munhato tem as informações.
12: O presidente da Câmara dos Deputados, Hugo Mota, afirmou que as negociações sobre o fim da escala de trabalho 6x1 se encaminham para uma alteração constitucional que reduz a jornada de trabalho de 44 horas semanais para 40 horas, com 2 dias de descanso e sem perdas salariais. Hugo Mota teve uma reunião para debater o tema com o ministro do Trabalho, Luiz Marinho, o ministro das Relações Institucionais, José Guimarães, líderes do governo e membros da comissão especial que trata da redução da jornada. Segundo Mota, situações específicas poderão ser tratadas pelos próprios trabalhadores e empregadores.
13: Nós queremos também fortalecer as convenções coletivas para que elas possam tratar das particularidades de cada setor. Também estabelecemos que será necessário o projeto de lei encaminhado pelo Executivo para podermos adequar a legislação às mudanças que faremos à nossa Constituição pela redução da jornada de trabalho.
12: O presidente da comissão especial que analisa a redução da jornada, deputado Alencar Santana, do PT de São Paulo, disse que vai ficar faltando decidir se haverá alguma compensação para os empresários e se haverá transição. Alencar defendeu a implementação imediata da mudança de jornada.
14: Eu, de minha parte, entendo que nós temos que implementar tudo que pudermos já. Há uma necessidade. Mas esse é o debate que nós vamos continuar amadurecendo. Logicamente, queremos e vamos garantir esse direito aos trabalhadores, mas, ao mesmo tempo, ninguém jamais pensa em quebrar a economia brasileira. Na verdade, nós entendemos que vai ter um ganho de escala de produtividade adiante.
12: A comissão especial fez audiência pública para debater os efeitos das mudanças para as mulheres e para pequenas empresas. Da Rádio Câmara de Brasília, Silvia Minhato.
11: Fernando Mineiro, do PT do Rio Grande do Norte, compara a resistência ao fim da escala 6x1 com os movimentos contrários à abolição da escravidão no Brasil. O parlamentar entende que a redução da jornada para 40 horas semanais representa uma medida de justiça social.
16: Nós temos também aqueles e aquelas que pregam o terror na sociedade com mentiras, com fake news, com manipulações, da mesma forma que aconteceu quando, em 1940, foi criado o salário mínimo, da mesma forma, quando se colocou em debate a recuperação real do salário mínimo, esse setor que defende o empresariado, que aliás são maioria aqui nessa casa, diga-se de passagem, mas serão derrotados, porque o povo brasileiro está acompanhando esse debate.
24: De acordo com Fernando Mineiro, setores contrários à mudança propagam o medo para criticar a proposta, assim como ocorreu em debates históricos sobre direitos trabalhistas. O parlamentar espera que o Congresso acompanhe o entendimento da população e aprove a redução da jornada.
11: Na visão de Paulo Lemos, do PT do Amapá, a Câmara deve priorizar debates que impactem diretamente a vida da população. O parlamentar argumenta que embates ideológicos e ofensas pessoais não contribuem para o desenvolvimento econômico e social do país.
24: De acordo com Paulo Lemos, a discussão sobre a redução da jornada de trabalho é uma das prioridades com amplo apoio popular. Ele propõe a realização de estudos técnicos e o diálogo com o setor produtivo para avançar em uma proposta de forma equilibrada.
3: Direitos Humanos.
11: Jandira Fegari, do PCdoB do Rio de Janeiro, lembra que o 13 de maio marca os 138 anos da abolição formal da escravidão no Brasil. A deputada afirma que a Lei Áurea, apesar de ter sido uma conquista do movimento abolicionista, não garantiu à população negra o acesso pleno a direitos.
24: Jandira Fegari defende políticas afirmativas e medidas de reparação para enfrentar o racismo estrutural no país. Ela ressalta que as mulheres negras sofrem os maiores impactos das desigualdades sociais na renda, na educação, no trabalho e nas diferentes formas de violência.
3: Educação.
11: Rubens Pereira Júnior, do PT do Maranhão, destaca projeto de cursinho gratuito que prepara jovens de São Luís para o acesso ao ensino superior. Ele assinala que a iniciativa, fundada em 2023, tem ajudado a realizar o sonho de muitos jovens da periferia da capital do estado.
24: Rubens Pereira Júnior informa que o projeto já registra mais de 300 aprovações em institutos federais e universidades públicas. O congressista destaca que o cursinho passou a receber apoio federal em 2025 por meio da Rede Nacional de Cursinhos Populares.
11: Professora Luciene Cavalcante, do PSOL, critica a postura da Prefeitura de São Paulo diante da greve dos servidores da educação. Segundo a deputada, a proposta de reajuste de apenas 13,5% parcelado em 2 anos desvaloriza a categoria.
24: Professora Luciene Cavalcante também critica a reforma administrativa, que, segundo ela, prejudica a carreira do magistério e afeta direitos de aposentados e pensionistas. Para a deputada, o projeto abre caminho para a privatização da educação infantil.
11: Termina agora para o Jornal Câmara dos Deputados, com trabalhos técnicos de Everson Urani e apresentação de Márcio Aquilissardi e José Carlos Andrade. Uma ótima noite para você.
24: A Voz do Brasil volta amanhã. Boa noite.
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